0: Eu sempre tive muita curiosidade na cozinha, assim, desde pequena. E eu cresci com a minha avó e ela é uma cozinheira muito boa. E aí eu mudei para a casa da minha mãe quando eu era adolescente. E a minha mãe não cozinha. E aí eu acho que eu comecei a sentir muita falta, assim, da comida, né? Da minha avó e tal, aquela coisa.
1: E essa já era a maior paixão na hora de escolher uma faculdade. Formou-se em gastronomia em Vila Velha, no Espírito Santo, e começou a carreira em restaurantes brasileiros até seguir para o exterior, onde transformou cada país que passou em uma etapa de aprendizado. Essa busca a levou para o Canadá e também para Barcelona, onde trabalhou em restaurantes estrelados e teve contato direto com a cozinha catalã. Foi ali que começou a acompanhar o trabalho de Aitor Zabala, um dos nomes mais respeitados da gastronomia espanhola. E quando soube que o chefe reabriria o Somni em Los Angeles, decidiu criar a própria oportunidade. Comprou passagem e pediu para passar um dia trabalhando no local para conhecer a cozinha. Insistiu por uma vaga e o que Brenda não imaginava era que o chefe também enxergaria nela exatamente o perfil que procurava. Segundo Zabala, experiência e talento podem ser adquiridos ao longo da carreira, mas o que ele considera indispensável é outra característica: atitude, nos contou o badalado chefe espanhol. Após Brenda mostrar que tem esse ingrediente indispensável, o chefe fez o visto e trouxe a brasileira para o seu elenco. Ao contrário do glamour que muitos imaginam, trabalhar em um restaurante 3 estrelas Michelin significa viver uma rotina rígida, de disciplina constante. Em Los Angeles, cidade cheia de estrelas, há apenas 2 restaurantes que ostentam o topo do guia Michelin, que leva em conta a qualidade dos ingredientes, o domínio das técnicas culinárias, a harmonia e equilíbrio dos sabores, a personalidade do chefe e a consistência ao longo do tempo. Para conseguir o feito, o caminho é árduo e para manter a constelação é necessário rigor e precisão absoluta.
0: Queria muito, ainda quero, né? Eu quero saber e treinar o que você tem que aprender como profissional para ter um restaurante desse nível. O que eu vejo todo dia é muita disciplina. Muita disciplina, muito foco e consistência. Assim, todos os dias, nos mínimos detalhes, são milhares de detalhes. Aqui, tudo é feito todos os dias.
2: Nada congelado,
0: Nada
2: nada.
0: congelado, os produtos chegam todos os dias.
2: Nada cortado antes, nada.
0: Nada. Tudo chega todos os dias, tudo é feito todos os dias.
1: Conseguir uma mesa no Somni não é fácil. O restaurante, que recebe clientes do mundo inteiro, possui apenas 14 lugares e as reservas costumam se esgotar rapidamente. Tudo é muito confidencial, mas descobrimos que já passaram por aqui Selena Gomez, Kanye West e Aaron Paul. A cozinha mistura raízes espanholas e catalãs com ingredientes californianos e técnicas francesas, sempre em um menu altamente criativo. Para Brenda, trabalhar nesse nível também significa cozinhar para pessoas que conhecem profundamente gastronomia e que investem muito na experiência. Mesmo construindo uma carreira internacional entre Canadá, Espanha e Estados Unidos, Brenda nunca deixou de pensar na cozinha brasileira. Ela já levou inspirações nacionais para restaurantes onde trabalhou anteriormente, mas ainda não teve o gostinho de trazê-las para Hollywood. Embora nunca tenha visitado o Brasil, Aitor Zabala demonstra curiosidade pela culinária brasileira. Ele admite à RFI que conhece apenas os pratos mais tradicionais, mas acredita que ainda há muito a descobrir. O chefe conta que já conversa com Brenda sobre futuras colaborações com os sabores brasileiros. Mas, por enquanto, o projeto dele é seguir com as estrelas conquistadas com sua própria alquimia. E Brenda vai descobrindo e aproveitando esse brilho. E, com isso, aperfeiçoa a receita do seu próprio sonho, aprendendo entre os melhores do mundo para, um dia, colocar a alta gastronomia brasileira ainda mais em evidência.
0: Eu quero abrir um restaurante de comida brasileira. Assim, um fine dining brasileiro. Sabe? Uma coisa que remeta ao Brasil, né? Que

0: com certeza, sim. Vai emitir a minha trajetória, tudo que eu aprendi, tudo que eu estou aprendendo. Mas a minha comida é brasileira.
1: Cleide Clock, de Los Angeles, para a Rádio França Internacional.
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3: Em menos de um mês, o órgão da FIFA que monitora as redes durante a Copa do Mundo registrou quase 90 mil publicações de teor abusivo. Foram 13 vezes mais do que na Copa de 2022, desde que a organização começou esse monitoramento. Desse total, 11% tinham teor racial. São apenas 3% a mais do que na Copa do Catar. Mas o órgão afirma que neste ano, o conteúdo foi objetivamente mais ofensivo. Marcelo Carvalho, diretor executivo do Observatório da Discriminação Racial no Futebol, aponta as lacunas no combate ao racismo na Copa do Mundo.
4: A gente precisa pensar no quanto está promovendo diversidade, o quanto está promovendo inclusão fora das quatro linhas essa Copa do Mundo. Tem mais seleções africanas, mas esse debate, por exemplo, a gente tem mais quantidade de seleções africanas, mais seleções na Copa, e a porcentagem de treinadores negros continua pequena. Eu acho que vale um debate, e a FIFA pode promover esse debate. Por que não temos treinadores negros? Por que ex-jogadores negros não estão ocupando esse espaço?
3: Mas Marcelo também enfatiza que haja uma falta de fiscalização por parte das redes sociais.
4: Qual é o serviço que hoje o X ou a Meta fazem para que isso não aconteça, né? Hoje a FIFA está com um serviço que ela está escondendo, vamos dizer assim, essas ofensas racistas para que quem está recebendo não as veja. Mas elas estão sendo escritas. E muitas vezes elas estão sendo percebidas. E mais do que isso, a FIFA está identificando os autores das ofensas e entregando esses dados para os donos das redes sociais, né? Para que eles façam alguma coisa e para as autoridades. Ou seja, parece que a gente não vê esse trabalho sendo feito por quem é dono da rede social.
3: A seleção francesa foi um dos principais alvos. O ex-presidente do governo espanhol, Mariano Rajoy, disse em um artigo que a equipe era de alto nível, mas sem franceses. Também houve a série de mensagens com ataques racistas da senadora paraguaia Celeste Amarilla contra o atacante francês Kylian Mbappé.
5: Me niego a pensar que França é nada mais que a terra de Mbappé.
3: Um porta-voz da ONU classificou os ataques da senadora como desprezíveis e, infelizmente, não isolados. Ele também cobrou uma ação mais firme de governos e entidades esportivas. A FIFA tem aplicado vários protocolos contra o racismo nos últimos anos. Um deles é o sistema de arbitragem, implementado em 2024. Nele, os árbitros podem fazer um gesto de X com os braços para pausar a partida quando acontece uma ofensa racista. Mas Marcelo aponta lacunas na eficácia da proteção aos jogadores que sofrem racismo nesse sistema.
4: Esse protocolo, no meu ponto de vista, ele é falho. Ele é falho por quê? Porque ele dá a possibilidade do racista ou dos racistas se expressarem três vezes. Imagina você, quando é a vítima, você ouve a ofensa, aí o juiz interrompe o jogo, você ouve a ofensa de novo, o juiz interrompe o jogo e diz que na terceira vez o jogo vai ser encerrado, mas a terceira ofensa vai acontecer. Então, assim, quando chega a terceira ofensa, o jogador já está no limite dele.
3: A Human Rights Watch disse que a FIFA poderia fazer mais para combater o problema fora do torneio, mesmo tendo condenado os casos de racismo. A Organização de Direitos Humanos também critica o fato de os jogos serem realizados nos Estados Unidos. Para eles, a repressão abusiva e discriminatória de Donald Trump à imigração, voltada principalmente para comunidades negras e pardas, colocou fãs, trabalhadores e comunidades em risco.
4: E quando a gente olha para essa Copa do Mundo e a gente tem o Prêmio da Paz, o presidente dos Estados Unidos, a gente tem um árbitro negro que foi barrado para entrar nesse país, o que a Copa do Mundo representa, de fato, ela deixou de representar. Que é essa festa, que é essa comunhão dos povos. Ela hoje é uma festa porque a gente ama futebol e a gente está aqui emocionado com a Argentina buscando o resultado dos jogos, com aqueles embates de campo, que é o que a gente gosta do futebol. Mas a gente não pode esquecer que futebol e política sempre se misturaram, e aqui está uma demonstração real de quanto futebol e política se misturam, mesmo para aqueles que temam dizer que futebol e política não devem ser misturados, quando a gente levanta essas pautas de direitos humanos, levanta a pauta do combate ao racismo, da, né, da diversidade, as pessoas dizem, não, mas futebol e política não se misturam. Está aqui o exemplo que futebol e política se misturam. E aí o exemplo é ruim, né, porque não é um exemplo que inclui.
3: Esse foi o Esporte em Foco de hoje. Até a nossa próxima edição.
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6: Bonjour, monsieur, police. Pièce d'identité, permis de conduire, s'il vous plaît.
7: Attendez.
8: Parada pela polícia. Ah, quem mandou passar no farol amarelo, hein?
7: J'ai eu chaud. Il ne m'a pas mis d'amende.
8: À procura de Awa, um endereço em Montreuil. Nossa primeira pista.
9: Désolé, Awa, elle n'est plus là. Elle est rentrée au Mali pour son visa.
8: À procura de Awa, as redes sociais. Nossa segunda pista.
10: J'écris et compose des chansons. Je chante aussi dans des mariages.
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11: Você tem passagem de metrô?
12: Não, eu vou comprar no guichê. Bonjour, monsieur.
13: Bonjour, je peux vous aider?
12: Des tickets, s'il vous plaît.
13: Qu'est-ce que vous voulez? Un carnet, un abonnement? Les prix sont indiqués là.
11: Olha ali a tabela com os preços. Você pode comprar passagem para uma viagem só ou pagar a tarifa mensal.
12: Ah, tá.
11: Com a tarifa mensal, você pega quantas conduções quiser durante o mês inteiro. No final, acaba saindo mais barato.
12: E que complicação. Não, eu vou comprar só uma passagem dessa vez e depois a gente vê isso.
11: Como você preferir.
12: Un ticket, s'il vous plaît.
13: Vous devez utiliser le guichet automatique pour acheter votre ticket.
11: Vem comigo, vamos comprar o bilhete ali na máquina.
12: Tá bom. Merci, monsieur.
11: Alors.
14: Pour commencer, touchez l'écran.
11: Vai, Billy, tenta você mexer na tela.
14: Acheter des tickets.
12: Isso.
14: Ticket à l'unité. Choisissez la quantité souhaitée.
12: Quê?
11: É para você escolher quantos bilhetes você quer.
12: Ah, só um. Un. Validé.
14: Montant à payer, 1,90€. Introduisez vos pièces, billets ou votre carte bancaire.
12: 1,90€? Que caro para uma viagem só.
11: É por isso que vale a pena pagar o bilhete mensal. Com o mesmo bilhete, você pode pegar metrô, RER e ônibus quantas vezes quiser durante o mês todo.
12: Ah, tá. Eita, é sempre cheio assim?
11: Você não viu nada. Poderia ser pior. Eles estão avisando que tem um problema na linha.
12: Aff, a gente não vai entrar nunca.
15: Pardon, je descends.
11: Calma, Billy, espera.
15: Merci.
11: Deixa as pessoas descerem primeiro.
12: Ne poussez pas, laissez descendre avant de monter.
11: Tá vendo? Agora vamos entrar.
12: Pardon. E a gente desce em qual estação?
11: Olha aqui, é fácil. Estamos na linha 9, a verde. Direction Pont de Sèvres, tá vendo? Vamos trocar de linha na République e fazer baldeação para a linha 5, laranja.
12: Ah, chegamos em République.
11: É aqui que descemos. Direction, linha 5.
12: Rose, eu achei o lugar para fazer inscrição online.
11: Ah, é, pousse-toi, le chat. Deixa eu ver.
16: Pour votre inscription au concours La Nouvelle Voix, veuillez remplir le formulaire.
11: Certo. Você pode preencher o formulário?
12: Tá bom. Nom, cuyate. K.
11: Isso. K-O-U-Y-A-T-E.
12: Certo. Renom.
11: Nome. Awa.
12: Tá. Sexe?
11: Oui. Homme ou femme?
12: Ah, tá. Então, femme. Nationalité.
11: Nacionalidade. Malienne.
12: Ah, tá. Ela nasceu no Mali, então malienne. Eu sou?
11: Brésilienne. E eu sou francesa d'origine brésilienne.
12: Certo. Date de naissance?
11: Data de nascimento. Peraí, vou checar no currículo dela. 9 avril 1989.
12: Profession?
11: Profissão. Vamos colocar o quê? Chanteuse?
12: Ah, e se a gente colocar que nem ela postou no Facebook? J'écris et compose des chansons.
11: Boa ideia. Então, autora, compositora e intérprete. Auteur.
12: Auteur.
11: Compositrice.
12: Compositrice.
11: Interprète.
12: Interprète. Ajoutez vos fichiers de musique.
11: Você pode incluir as músicas que estão no pendrive?
12: Posso. Pronto, já coloquei.
11: Agora é só esperar alguns dias.
12: Boa.
10: Obrigada pela ajuda, Billy.
12: Imagina.
10: Tomara que ela seja escolhida.
12: Você gostou da aula, né? Parece que você se importa com ela.
10: É verdade. Talvez seja porque ela me lembra minha filha. Elas são quase da mesma idade.
12: E ela tem uma voz incrível.
10: Bom, vamos dar uma volta? Vou te levar no café aqui embaixo.
12: Oba, já vou. Oi, Luiz. Sou eu, meu amor. Bom, você não me atende. Eu deixei um monte de mensagens, você ouviu? Bom, eu espero que esteja tudo bem. Me liga.
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1: Paris, 19 de julho de 2026. Estes são os destaques deste domingo. Os Estados Unidos lançaram uma nova série de ataques aéreos contra o Irã, declarando a intenção de punir a morte de 2 militares americanos em ataques iranianos na Jordânia na sexta-feira. As agências de notícias do Irã relataram ataques a Sirik, um porto voltado para o Estreito de Hormuz, no sul do país, e perto de Ajiabad, na mesma região. Em retaliação, as forças armadas iranianas lançaram drones explosivos contra 2 bases militares utilizadas pelas forças americanas no Kuwait. Bombardeios israelenses na faixa de Gaza mataram 11 pessoas, entre elas um casal e 3 de seus filhos. Os ataques ocorreram apesar do cessar-fogo em vigor. Os 5 membros da família morreram quando um apartamento foi atingido no noroeste da cidade de Gaza. Israel alega que o alvo era um terrorista do Hamas. As forças russas revidaram os ataques ucranianos e causaram ao menos 8 mortes na Rússia no sábado e voltaram a bombardear Kiev na última noite, matando pelo menos 1 pessoa. Na capital ucraniana, explosões podiam ser ouvidas de dentro dos abrigos antiaéreos. Os bombardeios atingiram 5 distritos da cidade. A Copa do Mundo de Futebol chega ao fim com Argentina e Espanha se enfrentando pelo título nos arredores de Nova York com a presença do presidente Donald Trump. Em campo, a Espanha vem com determinação e foco sob o comando do técnico Luis de la Fuente e a Argentina entrará com Lionel Messi disposto a consolidar a sua marca na história em busca de um segundo título mundial consecutivo. Na disputa pelo terceiro lugar, na noite deste sábado, uma chuva de gols surpreendeu os torcedores em Miami. A Inglaterra conquistou o bronze ao derrotar por 6-4 a França, que chegou a reagir e quase protagonizou uma virada épica após um primeiro tempo desastroso, mas a equipe inglesa superou e garantiu a terceira colocação. O influenciador radical Andrew Tate e seu irmão Tristan foram presos neste sábado em Miami, informou o Serviço de Delegados dos Estados Unidos. A promotoria da Coroa do Reino Unido confirmou as prisões dos irmãos, que enfrentam um total de 59 acusações no Reino Unido. O texto informa que os promotores britânicos vão buscar a extradição dos dois por acusações que incluem estupro, tráfico humano, agressão e crimes envolvendo abuso sexual de crianças. Continue acompanhando as notícias no nosso site rfbrasil.com e um ótimo domingo. Bom dia, 11h30 em Paris, 6h30 em Brasília. 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
1: Sol na capital francesa, 19 graus. Confira os principais destaques deste domingo, 19 de julho de 2026. Argentina e Espanha decidem a final da Copa do Mundo de Futebol. Inglaterra venceu a França por 6-4 e ficou em terceiro lugar. Em retaliação à morte de 2 americanos em ataques do Irã, Estados Unidos voltam a bombardear o país. E influenciador radical Andrew Tate e seu irmão são presos em Miami a pedido da justiça britânica. Essas e outras notícias a seguir.
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1: Copa do Mundo de Futebol chega ao fim neste domingo. Argentina e Espanha se enfrentam pelo título nos arredores de Nova York com a presença do presidente Donald Trump. Em campo, a Espanha vem com determinação e foco sob o comando do técnico Luis de la Fuente. E a Argentina entra com o Lionel Messi disposto a consolidar a sua marca na história em busca de um segundo título mundial consecutivo. Em Buenos Aires, o correspondente Márcio Rezende nos diz. Descreve o clima de ansiedade para essa grande final.
3: O clima no país é de celebração. Nos comércios, os atendentes vestem a camisa da seleção. Clientes e comerciantes se despedem com o desejo de vamos Argentina, como se fosse final de ano e se desejassem Feliz Natal. Como todas as vezes que a seleção argentina é vitoriosa, milhares de torcedores estarão na Praça da República, no centro daqui de Buenos Aires, para festejar o quarto título mundial, o segundo consecutivo. Mas se a Argentina for vice-campeã, também haverá celebrações pelo desempenho da seleção, liderada por Lionel Messi, a quem, além de agradecer, vão insistir para que adie a aposentadoria. O presidente Javier Milei vai decidir após o jogo se decreta feriado ou ponto facultativo na segunda-feira. É que está previsto o retorno dos jogadores ao país no começo da tarde de segunda-feira. O governo avalia que pelo menos cerca de 5 milhões de pessoas possam ir às ruas para homenagear os jogadores, sejam ou não campeões. De Buenos Aires, Márcio Rezende para a RFI.
1: E na disputa pelo terceiro lugar, na noite deste sábado, uma chuva de gols surpreendeu os torcedores em Miami. A Inglaterra conquistou o bronze ao derrotar por 6-4 a França, que chegou a reagir e quase protagonizou uma virada épica após um primeiro tempo desastroso. Perdendo por 4 gols no intervalo, os Bleus promoveram uma reação espetacular, reduzindo a diferença para 3-4 e depois para 4-5, mas a equipe inglesa acabou superando e garantiu a terceira colocação. Apesar da derrota final, os franceses ainda têm esperança de ver o atacante Kylian Mbappé conquistar o troféu Chuteira de Ouro. Ele se tornou o maior artilheiro da história das Copas, com 22 gols, e está à frente de Lionel Messi nesse Mundial, com 10 gols contra 8 para o argentino. Resta saber como vai terminar esse duelo de craques após a partida final da competição. Os Estados Unidos lançaram uma nova série de ataques aéreos contra o Irã neste domingo, declarando a intenção de punir a morte de 2 soldados americanos em ataques iranianos na Jordânia, na sexta-feira. Durante essa 8ª noite consecutiva de hostilidades, Washington visou instalações militares e forças do Corpo da Guarda Revolucionária Iraniana. As agências de notícias do país relataram ataques em Sirik, um porto voltado para o Estreito de Hormuz, ao sul do país, e perto de Rajabab, na mesma região. Em retaliação, as forças armadas iranianas lançaram drones explosivos contra 2 bases militares utilizadas pelos Estados Unidos no Kuwait. O número total de militares americanos mortos desde o início da guerra chega agora a 16. Bombardeios israelenses na faixa de Gaza mataram 11 pessoas, entre elas um casal e 3 de seus filhos. Os ataques ocorreram apesar do cessar-fogo em vigor. Os 5 membros da família morreram quando um apartamento foi atingido no noroeste da cidade de Gaza. Israel alega que o alvo era um terrorista do Hamas. Forças russas revidaram os ataques ucranianos que causaram ao menos 8 mortes na Rússia no sábado e voltaram a bombardear Kiev na última noite, matando pelo menos 1 pessoa e ferindo 16. Os bombardeios atingiram 5 distritos da capital. O influenciador radical Andrew Tate e o seu irmão Tristan foram presos neste sábado em Miami, informou o Serviço de Delegados dos Estados Unidos. A promotoria da Coroa do Reino Unido confirmou as prisões dos irmãos, que enfrentam um total de 59 acusações no Reino Unido. O texto informa que os promotores britânicos buscarão a extradição dos 2 por acusações que incluem estupro, tráfico humano, agressão e crimes envolvendo abuso sexual de crianças. Andrew Tate tem mais de 10 milhões de seguidores na rede social X, mas foi banido do Instagram e do TikTok pelos comentários excessivamente agressivos e misóginos. Continue com a RFI.
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1: Bom dia, você ouve a Rádio França Internacional em português do Brasil. Nessa segunda parte do programa, vamos conhecer a trajetória da capixaba Brenda Liss, uma brasileira em um restaurante 3 estrelas Michelin em Hollywood. Depois, no esporte, é o fim da Copa do Mundo de Futebol, uma edição histórica pelo número de equipes, por ser organizada em 3 países, mas também pelo número expressivo de ataques racistas contra jogadores e nas redes sociais. Por fim, mais um episódio do curso de francês aqui da RFI. Mas antes de tudo isso, nos destaques da imprensa francesa essa semana, peça de Christiane Jataí e Wagner Moura conquista a crítica francesa no Festival de Avignon aqui da França. Vamos ouvir.
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4: As revistas francesas desta semana deram destaque para o Festival de Avignon, a mais importante vitrine internacional das artes cênicas. Em meio às dezenas de espetáculos da programação principal, a peça Um Julgamento Depois de O Inimigo do Povo, criada pelos brasileiros Christiane Jataí, Wagner Moura e Lucas Paraíso, foi alvo de críticas elogiosas. A revista cultural Télérama destaca a força da proposta, que imagina uma continuação para o clássico de Henrik Ibsen, sem perder a atualidade dos temas originais. Para a publicação, o espetáculo coloca o público em uma posição privilegiada para acompanhar o confronto entre visões do mundo opostas, em uma reflexão sobre meio ambiente, economia e bem comum. Já a revista Nouvelle Obs ressalta a maneira como a peça transporta a história para a América do Sul contemporânea e aborda temas como corrupção, fake news, negacionismo e a solidão daqueles que denunciam abusos de poder. O veículo, porém, também faz algumas ressalvas. Segundo a revista, a encenação pode parecer, por vezes, estranhamente monótona e as falas alternadas entre português, inglês e francês acabam se tornando cansativas em determinados momentos. Ainda assim, a publicação considera que o trio principal de atores sustenta o interesse do público e elogia especialmente a interpretação de Wagner Moura, qualificada de febril e combativa. Os elogios mais calorosos vieram da revista Les Echos Weekend. A publicação descreve o espetáculo como uma formidável máquina teatral e afirma que a montagem conquistou Avignon. A revista destaca a atualidade da adaptação de Christiane Jataí, a integração entre teatro e cinema e a presença de um Wagner Moura apresentado como magnético e intenso em cena. Outro elemento apontado como um dos grandes acertos da montagem é o júri formado por espectadores sorteados, que decide ao fim de cada apresentação se Thomas Stockmann é ou não o inimigo do povo. Por fim, Les Echos Weekend destaca que a peça consegue discutir tanto o avanço das chamadas verdades alternativas quanto os riscos da manipulação das democracias, além da dificuldade de fazer a sociedade aceitar verdades incômodas.
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5: Em uma discreta rua de West Hollywood, onde apenas 14 clientes por noite conseguem um lugar à mesa, uma brasileira está na cozinha de um dos restaurantes mais exclusivos do mundo. O Somni, comandado pelo chef catalão Aitor Sabala, conquistou 3 estrelas Michelin apenas 7 meses após a inauguração, um feito raríssimo na gastronomia mundial. Entre os cozinheiros responsáveis por manter esse padrão está a capixaba Brenda Liz Rocha Vieira, de apenas 30 anos. Sua história revela não apenas o caminho de uma brasileira até um dos endereços mais cobiçados da alta gastronomia, mas também como a profissão de chef ganhou uma nova dimensão nas últimas décadas. Há pouco mais de 20 anos, cursar gastronomia ainda era visto no Brasil como uma escolha pouco convencional. Hoje, impulsionada por escolas especializadas, reality shows e pelo reconhecimento internacional da cozinha brasileira, a profissão passou a atrair jovens que enxergam na cozinha uma carreira de excelência.
6: Que pela tendência de gastronomia e aí todos os reality shows, né, MasterChef e todos esses prêmios que o Brasil começou a ter bastante visibilidade, eu acho que mudou sim. Acho que tem um pouco um respeito maior, assim, pela profissão. Uhum. Antes era tipo uma segunda opção, né? Uma terceira opção de carreira.
5: A paixão pela cozinha, ou a vontade de comer bem, veio muito antes das estrelas Michelin entrarem no horizonte.
6: Eu sempre tive muita curiosidade na cozinha, assim, desde pequena. E eu cresci com a minha avó e ela é uma cozinheira muito boa. E aí eu mudei para a casa da minha mãe quando eu era adolescente. E a minha mãe não cozinha. E aí eu acho que eu comecei a sentir muita falta, assim, da comida, né? Da comida da minha avó e tal, aquela coisa.
5: E essa já era a maior paixão na hora de escolher uma faculdade. Formou-se em gastronomia em Vila Velha, no Espírito Santo, e começou a carreira em restaurantes brasileiros até seguir para o exterior, onde transformou cada país que passou em uma etapa de aprendizado. Essa busca a levou para o Canadá e também para Barcelona, onde trabalhou em restaurantes estrelados e teve contato direto com a cozinha catalã. Foi ali que começou a acompanhar o trabalho de Aitor Zabala, um dos nomes mais respeitados da gastronomia espanhola. E quando soube que o chefe reabriria o Somni em Los Angeles, decidiu criar a própria oportunidade. Comprou passagem e pediu para passar um dia trabalhando no local para conhecer a cozinha. Insistiu por uma vaga e o que Brenda não imaginava era que o chefe também enxergaria nela exatamente o perfil que procurava. Segundo Zabala, experiência e talento podem ser adquiridos ao longo da carreira, mas o que ele considera indispensável é outra característica, atitude, nos contou o badalado chefe espanhol. Após Brenda mostrar que tem esse ingrediente indispensável, o chefe fez o visto e trouxe a brasileira para o seu elenco. Ao contrário do glamour que muitos imaginam, trabalhar em um restaurante 3 estrelas Michelin significa viver uma rotina rígida, de disciplina constante. Em Los Angeles, cidade cheia de estrelas, há apenas 2 restaurantes que ostentam o topo do guia Michelin, que leva em conta a qualidade dos ingredientes, o domínio das técnicas culinárias, a harmonia e equilíbrio dos sabores, a personalidade do chefe e a consistência ao longo do tempo. Para conseguir o feito, o caminho é árduo e para manter a constelação é necessário rigor e precisão absoluta.
6: Queria muito, ainda quero, né? Eu quero saber e treinar o que você tem que aprender como profissional para ter um restaurante desse nível. O que eu vejo todo dia é muita disciplina. Muita disciplina, muito foco e consistência. É assim, todos os dias, nos mínimos detalhes, são milhares de detalhes. Aqui, tudo é feito todos os dias.
7: Né? Nada congelado, nada.
6: Nada congelado, os produtos chegam todos os dias.
7: Nada cortado antes, nada.
6: Nada. Tudo chega todos os dias, tudo é feito todos os dias.
5: Conseguir uma mesa no Somni não é fácil. O restaurante, que recebe clientes do mundo inteiro, possui apenas 14 lugares. E as reservas costumam se esgotar rapidamente. Tudo é muito confidencial, mas descobrimos que já passaram por aqui Selena Gomez, Kanye West e Aaron Paul. A cozinha mistura raízes espanholas e catalãs com ingredientes californianos e técnicas francesas, sempre em um menu altamente criativo. Para Brenda, trabalhar nesse nível também significa cozinhar para pessoas que conhecem profundamente gastronomia e que investem muito na experiência. Mesmo construindo uma carreira internacional entre Canadá, Espanha e Estados Unidos, Brenda nunca deixou de pensar na cozinha brasileira. Ela já levou inspirações nacionais para restaurantes onde trabalhou anteriormente, mas ainda não teve o gostinho de trazê-las para Hollywood. Embora nunca tenha visitado o Brasil, Aitor Zabala demonstra curiosidade pela culinária brasileira. Ele admite, à RFI, que conhece apenas os pratos mais tradicionais, mas acredita que ainda há muito a descobrir. O chefe conta que já conversa com Brenda sobre futuras colaborações com os sabores brasileiros. Mas, por enquanto, o projeto dele é seguir com as estrelas conquistadas com sua própria alquimia. E Brenda vai descobrindo e aproveitando esse brilho. E, com isso, aperfeiçoa a receita do seu próprio sonho, aprendendo entre os melhores do mundo para, um dia, colocar a alta gastronomia brasileira ainda mais em evidência.
6: Eu quero abrir um restaurante de comida brasileira. Assim, um fine dining brasileiro. Sabe? Uhum. Uma coisa que remeta ao Brasil, né? Que com certeza tem, vai remeter a minha trajetória, tudo que eu aprendi, tudo que eu estou aprendendo. Mas a minha comida é brasileira.
5: Uhum. Cleide Clock, de Los Angeles, para a Rádio França Internacional.
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8: Em menos de um mês, o órgão da FIFA que monitora as redes durante a Copa do Mundo registrou quase 90 mil publicações de teor abusivo. foram 13 vezes mais do que na Copa de 2022, desde que a organização começou esse monitoramento. Desse total, 11% tinha um teor racial. São apenas 3% a mais do que na Copa do Catar. Mas o órgão afirma que, neste ano, o conteúdo foi objetivamente mais ofensivo. Marcelo Carvalho, diretor executivo do Observatório da Discriminação Racial no Futebol, aponta as lacunas no combate ao racismo na Copa do Mundo.
9: A gente precisa pensar no quanto está promovendo diversidade, o quanto está promovendo inclusão fora das quatro linhas essa Copa do Mundo. Ah, tem mais seleções africanas, mas esse debate, por exemplo, a gente tem mais quantidade de seleções africanas, mais seleções na Copa, e a porcentagem de treinadores negros continua pequena. Eu acho que vale um debate, e a FIFA pode promover esse debate. Por que não temos treinadores negros? Por que ex-jogadores negros não estão ocupando esse espaço?
8: Mas Marcelo também enfatiza que haja uma falta de fiscalização por parte das redes sociais.
9: Qual é o serviço que hoje o X ou a Meta fazem para que isso não aconteça, né? Hoje a FIFA está com um serviço que ela está escondendo, vamos dizer assim, essas ofensas racistas para que quem está recebendo não as veja. Mas elas estão sendo escritas e muitas vezes elas estão sendo percebidas. E mais do que isso, a FIFA está identificando os autores das ofensas e entregando esses dados para os donos das redes sociais, né? Para que eles façam alguma coisa e para as autoridades. Ou seja, parece que a gente não vê esse trabalho sendo feito por quem é dono da rede social.
8: A seleção francesa foi um dos principais alvos. O ex-presidente do governo espanhol, Mariano Rajoy, disse em um artigo que a equipe era de alto nível, mas sem franceses. Também houve a série de mensagens com ataques racistas da senadora paraguaia Celestia Maridia contra o atacante francês Kylian Mbappé.
10: Me niego a pensar que França é nada mais que a terra de Mbappé.
8: Um porta-voz da ONU classificou os ataques da senadora como desprezíveis e, infelizmente, não isolados. Ele também cobrou uma ação mais firme de governos e entidades esportivas. A FIFA tem aplicado vários protocolos contra o racismo nos últimos anos. Um deles é o sistema de arbitragem implementado em 2024. Nele, os árbitros podem fazer um gesto de X com os braços para pausar a partida quando acontece uma ofensa racista. Mas Marcelo aponta lacunas na eficácia da proteção aos jogadores que sofrem racismo nesse sistema.
9: Esse protocolo, no meu ponto de vista, ele é falho. Ele é falho por quê? Porque ele dá a possibilidade do racista ou dos racistas se expressarem 3 vezes. Imagina você, quando é a vítima, você ouve a ofensa, aí o juiz interrompe o jogo, você ouve a ofensa de novo, o juiz interrompe o jogo e diz que na terceira vez o jogo vai ser encerrado, mas a terceira ofensa vai acontecer. Então, assim, quando chega a terceira ofensa, o jogador já está no limite dele.
8: A Human Rights Watch disse que a FIFA poderia fazer mais para combater o problema fora do torneio, mesmo tendo condenado os casos de racismo. A Organização de Direitos Humanos também critica o fato de os jogos serem realizados nos Estados Unidos. Para eles, a repressão abusiva e discriminatória de Donald Trump à imigração, voltada principalmente para comunidades negras e pardas, colocou fãs, trabalhadores e comunidades em risco.
9: E quando a gente olha para essa Copa do Mundo e a gente tem o Prêmio da Paz, o presidente dos Estados Unidos, a gente tem um árbitro negro que foi barrado para entrar nesse país, o que a Copa do Mundo representa de fato, ela deixou de representar. Que é essa festa, que é essa comunhão dos povos. Ela hoje é uma festa porque a gente ama futebol e a gente está aqui emocionado com a Argentina buscando resultado dos jogos, com aqueles embates de campo, que é o que, que a gente gosta do futebol. Mas a gente não pode esquecer que futebol e política sempre se misturaram, e aqui está uma demonstração real de quanto futebol e política se misturam, mesmo para aqueles que teimam em dizer que futebol e política não devem ser misturados, quando a gente levanta essas pautas de direitos humanos, levanta a pauta do combate ao racismo, da diversidade, as pessoas dizem, não, mas futebol e política não se misturam. Está aqui um exemplo que futebol e política se misturam. E aí o exemplo é ruim, né? Porque não é um exemplo que inclui.
8: Esse foi o Esporte em Foco de hoje. Até a nossa próxima edição.
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12: Bonjour, monsieur, police. Pièce d'identité, permis de conduire, s'il vous plaît.
13: Attendez.
14: Parada pela polícia. Ah, quem mandou passar no farol amarelo, hein?
13: 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Il ne m'a pas mis d'amende.
14: 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Nossa primeira pista.
15: Désolé, Awa, elle n'est plus là. Elle est rentrée au Mali pour son visa.
14: 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Nossa segunda pista.
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11: 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Episódio 4, dans le métro.
17: Você tem passagem de metrô?
18: Não, eu vou comprar no guichê.
19: Bonjour, monsieur.
20: Bonjour, je peux vous aider?
19: Des tickets, s'il vous plaît.
20: Qu'est-ce que vous voulez? Um carnet, um abonnement? Les prix sont indiqués là.
17: Olha ali a tabela com os preços. Você pode comprar passagem para uma viagem só ou pagar a tarifa mensal.
19: Ah, tá.
17: Com a tarifa mensal, você pega quantas conduções quiser durante o mês inteiro. No final, acaba saindo mais barato.
19: E que complicação. Não, eu vou comprar só uma passagem dessa vez e depois a gente vê isso.
17: Como você preferir.
19: Um ticket, s'il vous plaît.
20: Vous devez utiliser le guichet automatique pour acheter votre ticket.
17: Vem comigo, vamos comprar o bilhete ali na máquina.
19: Tá bom. Merci, monsieur.
17: Alors.
21: Pour commencer, touchez l'écran.
17: Vai, Billy, tenta você mexer na tela.
21: Acheter des tickets.
19: Isso.
21: Ticket à l'unité. Choisissez la quantité souhaitée.
19: Quê?
17: É para você escolher quantos bilhetes você quer.
19: Ah, só um. Um. Validé.
21: Montant à payer, 1,90€. Introduisez vos pièces, billets ou votre carte bancaire.
19: 1,90€? Que caro para uma viagem só.
17: É por isso que vale a pena pagar o bilhete mensal. Com o mesmo bilhete, você pode pegar metrô, RER e ônibus quantas vezes quiser durante o mês todo.
19: Ah, tá. Eita, é sempre cheio assim?
17: Você não viu nada. Poderia ser pior. Eles estão avisando que tem um problema na linha.
19: Aff, a gente não vai entrar nunca.
22: Pardon, pardon, je descends.
17: Calma, Billy, espera.
22: Merci.
17: Deixa as pessoas descerem primeiro.
19: Mais poussez pas, laissez descendre avant de monter.
17: Tá vendo? Agora vamos entrar.
19: Pardon. E a gente desce em qual estação?
17: Olha aqui, é fácil. Estamos na linha 9, a verde. Direction Pont de Sèvres, tá vendo? Vamos trocar de linha na République e fazer baldeação para a linha 5, laranja.
19: Ah, chegamos em République.
17: É aqui que descemos. Direction, linha 5.
19: Rose, eu achei o lugar para fazer inscrição online.
17: Ah, é, pousse-toi, le chat. Deixa eu ver.
23: Pour votre inscription au concours La Nouvelle Voix, veuillez remplir le formulaire.
17: Certo. Você pode preencher o formulário?
19: Tá bom. Nom, cuiaté. K.
17: Isso. K-O-U-Y-A-T-E.
19: Certo. Prénom.
17: Nome. Awa.
19: Tá. Sexe?
17: Oui. Homme ou femme?
19: Ah, tá. Então, femme. Nationalité.
17: Nacionalidade. Malienne.
19: Ah, tá. Ela nasceu no Mali, então malienne. Eu sou?
17: Brésilienne. E eu sou francesa d'origine brésilienne.
19: Certo. Date de naissance?
17: Data de nascimento. Peraí, vou checar no currículo dela. 9 avril 1989.
19: Profession?
17: Profissão. Vamos colocar o quê? Chanteuse?
19: Ah, e se a gente colocar que nem ela postou no Facebook? J'écris et compose des chansons.
17: Boa ideia. Então, autora, compositora e intérprete. Auteur.
19: Auteur.
17: Compositrice.
19: Compositrice.
17: Interprète.
19: Interprète. Ajoutez vos fichiers de musique.
17: Você pode incluir as músicas que estão no pendrive?
19: Posso. Pronto, já coloquei.
17: Agora é só esperar alguns dias.
19: Boa.
17: Obrigada pela ajuda, Billy.
19: Imagina.
17: Tomara que ela seja escolhida.
19: Você gostou da aula, né? Parece que você se importa com ela.
17: É verdade. Talvez seja porque ela me lembra minha filha. Elas são quase da mesma idade.
19: E ela tem uma voz incrível.
17: Bom, vamos dar uma volta? Vou te levar no café aqui embaixo.
19: Oba, já vou. Oi, Luiz. Sou eu, meu amor. Bom, você não me atende. Eu deixei um monte de mensagens. Você ouviu? Bom, eu espero que esteja tudo bem. Me liga.
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1: Paris, 19 de julho de 2026. Estes são os destaques deste domingo. Os Estados Unidos lançaram uma nova série de ataques aéreos contra o Irã, declarando a intenção de punir a morte de dois militares americanos em ataques iranianos na Jordânia na sexta-feira. As agências de notícias do Irã relataram ataques a Sirik, um porto voltado para o Estreito de Hormuz, no sul do país, e perto de Ajiabad, na mesma região. Em retaliação, as forças armadas iranianas lançaram drones explosivos contra duas bases militares utilizadas pelas forças americanas no Kuwait. Bombardeios israelenses na faixa de Gaza mataram 11 pessoas, entre elas um casal e três de seus filhos. Os ataques ocorreram apesar do cessar-fogo em vigor. Os cinco membros da família morreram quando um apartamento foi atingido no noroeste da cidade de Gaza. Israel alega que o alvo era um terrorista do Hamas. As forças russas revidaram os ataques ucranianos e causaram ao menos 8 mortes na Rússia no sábado e voltaram a bombardear Kiev na última noite, matando pelo menos uma pessoa. Na capital ucraniana, explosões podiam ser ouvidas de dentro dos abrigos antiaéreos. Os bombardeios atingiram 5 distritos da cidade. A Copa do Mundo de Futebol chega ao fim com Argentina e Espanha se enfrentando pelo título nos arredores de Nova York com a presença do presidente Donald Trump. Em campo, a Espanha vem com determinação e foco sob o comando do técnico Luis de la Fuente e a Argentina entrará com Lionel Messi disposto a consolidar a sua marca na história em busca de um segundo título mundial consecutivo. Na disputa pelo terceiro lugar, na noite deste sábado, uma chuva de gols surpreendeu os torcedores em Miami. A Inglaterra conquistou o bronze ao derrotar por 6-4 a França, que chegou a reagir e quase protagonizou uma virada épica após um primeiro tempo desastroso, mas a equipe inglesa superou e garantiu a terceira colocação. O influenciador radical Andrew Tate e seu irmão Tristan foram presos neste sábado em Miami, informou o Serviço de Delegados dos Estados Unidos. A promotoria da Coroa do Reino Unido confirmou as prisões dos irmãos, que enfrentam um total de 59 acusações no Reino Unido. O texto informa que os promotores britânicos vão buscar a extradição dos dois por acusações que incluem estupro, tráfico humano, agressão e crimes envolvendo abuso sexual de crianças. Continue acompanhando as notícias no nosso site rfbrasil.com e um ótimo domingo. Bom dia, 11h30 em Paris, 6h30 em Brasília. 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
1: Sol na capital francesa, 19 graus. Confira os principais destaques deste domingo, 19 de julho de 2026. Argentina e Espanha decidem a final da Copa do Mundo de Futebol. Inglaterra venceu a França por 6-4 e ficou em terceiro lugar. Em retaliação à morte de dois americanos em ataques do Irã, Estados Unidos voltam a bombardear o país. E influenciador radical Andrew Tate e o seu irmão são presos em Miami a pedido da justiça britânica. Essas e outras notícias a seguir.
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1: A Copa do Mundo de Futebol chega ao fim neste domingo. Argentina e Espanha se enfrentam pelo título nos arredores de Nova York com a presença do presidente Donald Trump. Em campo, a Espanha vem com determinação e foco sob o comando do técnico Luis de la Fuente. E a Argentina entra com o Lionel Messi disposto a consolidar a sua marca na história em busca de um segundo título mundial consecutivo. Em Buenos Aires, o correspondente Márcio Rezende nos diz: escreve o clima de ansiedade para essa grande final.
3: O clima no país é de celebração. Nos comércios, os atendentes vestem a camisa da seleção. Clientes e comerciantes se despedem com o desejo de vamos Argentina, como se fosse final de ano e se desejassem Feliz Natal. Como todas as vezes que a seleção argentina é vitoriosa, milhares de torcedores estarão na Praça da República, no centro daqui de Buenos Aires, para festejar o quarto título mundial, o segundo consecutivo. Mas se a Argentina for vice-campeã, também haverá celebrações pelo desempenho da seleção, liderada por Lionel Messi, a quem, além de agradecer, vão insistir para que adie a aposentadoria. O presidente Javier Milei vai decidir após o jogo se decreta feriado ou ponto facultativo na segunda-feira. É que está previsto o retorno dos jogadores ao país no começo da tarde de segunda-feira. O governo avalia que pelo menos cerca de 5 milhões de pessoas possam ir às ruas para homenagear os jogadores, sejam ou não campeões. De Buenos Aires, Márcio Rezende para a RFI.
1: E na disputa pelo terceiro lugar, na noite deste sábado, uma chuva de gols surpreendeu os torcedores em Miami. A Inglaterra conquistou o bronze ao derrotar por 6-4 a França, que chegou a reagir e quase protagonizou uma virada épica após um primeiro tempo desastroso, perdendo por 4 gols no intervalo. Os Bleus promoveram uma reação espetacular, reduzindo a diferença para 3-4 e depois para 4-5, mas a equipe inglesa acabou superando e garantiu a terceira colocação. Apesar da derrota final, os franceses ainda têm esperança de ver o atacante Kylian Mbappé conquistar o troféu Chuteira de Ouro. Ele se tornou o maior artilheiro da história das Copas, com 22 gols, e está à frente de Lionel Messi nesse Mundial, com 10 gols contra 8 para o argentino. Resta saber como vai terminar esse duelo de craques após a partida final da competição. Os Estados Unidos lançaram uma nova série de ataques aéreos contra o Irã neste domingo, declarando a intenção de punir a morte de 2 soldados americanos em ataques iranianos na Jordânia, na sexta-feira. Durante essa 8ª noite consecutiva de hostilidades, Washington visou instalações militares e forças do Corpo da Guarda Revolucionária Iraniana. As agências de notícias do país relataram ataques em Sirik, um porto voltado para o Estreito de Hormuz, ao sul do país, e perto de Rajabab, na mesma região. Em retaliação, as forças armadas iranianas lançaram drones explosivos contra 2 bases militares utilizadas pelos Estados Unidos no Kuwait. O número total de militares americanos mortos desde o início da guerra chega agora a 16. Bombardeios israelenses na faixa de Gaza mataram 11 pessoas, entre elas um casal e 3 de seus filhos. Os ataques ocorreram apesar do cessar-fogo em vigor. Os 5 membros da família morreram quando um apartamento foi atingido no noroeste da cidade de Gaza. Israel alega que o alvo era um terrorista do Hamas. Forças russas revidaram os ataques ucranianos que causaram ao menos 8 mortes na Rússia no sábado e voltaram a bombardear Kiev na última noite, matando pelo menos 1 pessoa e ferindo 16. Os bombardeios atingiram 5 distritos da capital. O influenciador radical Andrew Tate e o seu irmão Tristan foram presos neste sábado em Miami, informou o Serviço de Delegados dos Estados Unidos. A promotoria da Coroa do Reino Unido confirmou as prisões dos irmãos, que enfrentam um total de 59 acusações no Reino Unido. O texto informa que os promotores britânicos buscarão a extradição dos 2 por acusações que incluem estupro, tráfico humano, agressão e crimes envolvendo abuso sexual de crianças. Andrew Tate tem mais de 10 milhões de seguidores na rede social X, mas foi banido do Instagram e do TikTok pelos comentários excessivamente agressivos e misóginos. Continue com a RFI.
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1: Bom dia, você ouve a Rádio França Internacional em português do Brasil. Nessa segunda parte do programa, vamos conhecer a trajetória da capixaba Brenda Liss, uma brasileira em um restaurante 3 estrelas Michelin em Hollywood. Depois, no esporte, é o fim da Copa do Mundo de Futebol, uma edição histórica pelo número de equipes, por ser organizada em 3 países, mas também pelo número expressivo de ataques racistas contra jogadores e nas redes sociais. por fim, mais um episódio do curso de francês aqui da RFI. Mas antes de tudo isso, nos destaques da imprensa francesa essa semana, peça de Christiane Jataí e Wagner Moura conquista a crítica francesa no Festival de Avignon aqui da França. Vamos ouvir.
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4: As revistas francesas desta semana deram destaque para o Festival de Avignon, a mais importante vitrine internacional das artes cênicas. Em meio às dezenas de espetáculos da programação principal, a peça Um Julgamento Depois de O Inimigo do Povo, criada pelos brasileiros Christiane Jataí, Wagner Moura e Lucas Paraíso, foi alvo de críticas elogiosas. A revista cultural Télérama destaca a força da proposta, que imagina uma continuação para o clássico de Henrik Ibsen, sem perder a atualidade dos temas originais. Para a publicação, o espetáculo coloca o público em uma posição privilegiada para acompanhar o confronto entre visões do mundo opostas, em uma reflexão sobre meio ambiente, economia e bem comum. Já a revista Nouvelle Obs ressalta a maneira como a peça transporta a história para a América do Sul contemporânea e aborda temas como corrupção, fake news, negacionismo e a solidão daqueles que denunciam abusos de poder. O veículo, porém, também faz algumas ressalvas. Segundo a revista, a encenação pode parecer, por vezes, estranhamente monótona e as falas alternadas entre português, inglês e francês acabam se tornando cansativas em determinados momentos. Ainda assim, a publicação considera que o trio principal de atores sustenta o interesse do público e elogia especialmente a interpretação de Wagner Moura, qualificada de febril e combativa. Os elogios mais calorosos vieram da revista Les Echos Weekend. A publicação descreve o espetáculo como uma formidável máquina teatral e afirma que a montagem conquistou Avignon. A revista destaca a atualidade da adaptação de Christiane Jataí, a integração entre teatro e cinema e a presença de um Wagner Moura apresentado como magnético e intenso em cena. Outro elemento apontado como um dos grandes acertos da montagem é o júri formado por espectadores sorteados, que decide ao fim de cada apresentação se Thomas Stockmann é ou não o inimigo do povo. Por fim, Les Echos Weekend destaca que a peça consegue discutir tanto o avanço das chamadas verdades alternativas quanto os riscos da manipulação das democracias, além da dificuldade de fazer a sociedade aceitar verdades incômodas.
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6: Em uma discreta rua de West Hollywood, onde apenas 14 clientes por noite conseguem um lugar à mesa, uma brasileira está na cozinha de um dos restaurantes mais exclusivos do mundo. O Somni, comandado pelo chef catalão Aitor Sabala, conquistou 3 estrelas Michelin apenas 7 meses após a inauguração, um feito raríssimo na gastronomia mundial. Entre os cozinheiros responsáveis por manter esse padrão está a capixaba Brenda Liz Rocha Vieira, de apenas 30 anos. Sua história revela não apenas o caminho de uma brasileira até um dos endereços mais cobiçados da alta gastronomia, mas também como a profissão de chef ganhou uma nova dimensão nas últimas décadas. Há pouco mais de 20 anos, cursar gastronomia ainda era visto no Brasil como uma escolha pouco convencional. Hoje, impulsionada por escolas especializadas, reality shows e pelo reconhecimento internacional da cozinha brasileira, a profissão passou a atrair jovens que enxergam na cozinha uma carreira de excelência.
7: E pela tendência de gastronomia e aí todos os reality shows, né, MasterChef e todos esses prêmios que o Brasil começou a ter bastante visibilidade, eu acho que mudou sim. Acho que tem um respeito maior, assim, pela profissão. Uhum. Antes era uma segunda opção, né? Uma terceira opção de carreira.
6: A paixão pela cozinha, ou a vontade de comer bem, veio muito antes das estrelas Michelin entrarem no horizonte.
7: Eu sempre tive muita curiosidade na cozinha, assim, desde pequena. E eu cresci com a minha avó e ela é uma cozinheira muito boa. E aí eu sempre tive muita curiosidade na cozinha, assim, desde pequena. E eu cresci com a minha avó e ela é uma cozinheira muito boa. E aí eu mudei pra...

0: restaurantes onde trabalhou anteriormente, mas ainda não teve o gostinho de trazê-las para Hollywood. Embora nunca tenha visitado o Brasil, Aitor Sabala demonstra curiosidade pela culinária brasileira. Ele admite à RFI que conhece apenas os pratos mais tradicionais, mas acredita que ainda há muito a descobrir. O chefe conta que já conversa com Brenda sobre futuras colaborações com os Sabores Brasileiros. Mas, por enquanto, o projeto dele é seguir com as estrelas conquistadas com sua própria alquimia. E Brenda vai descobrindo e aproveitando esse brilho. E com isso, aperfeiçoa a receita do seu próprio sonho, aprendendo entre os melhores do mundo para, um dia, colocar a alta gastronomia brasileira ainda mais em evidência.
1: Eu quero abrir um restaurante de comida brasileira. Assim, um fine dining brasileiro. Sabe? Uma coisa que remeta ao Brasil, né? Que com certeza tem, vai remeter a minha trajetória, tudo que eu aprendi, tudo que eu estou aprendendo. Mas a minha comida é brasileira.
0: Cleide Clock, de Los Angeles, para a Rádio França Internacional.
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3: Em menos de um mês, o órgão da FIFA que monitora as redes durante a Copa do Mundo registrou quase 90 mil publicações de teor abusivo. Foram 13 vezes mais do que na Copa de 2022, desde que a organização começou esse monitoramento. Desse total, 11% tinha um teor racial. São apenas 3% a mais do que na Copa do Catar. Mas o órgão afirma que, neste ano, o conteúdo foi objetivamente mais ofensivo. Marcelo Carvalho, diretor executivo do Observatório da Discriminação Racial no Futebol, aponta as lacunas no combate ao racismo na Copa do Mundo.
4: A gente precisa pensar no quanto está promovendo diversidade, o quanto está promovendo inclusão fora das quatro linhas essa Copa do Mundo. Ah, tem mais seleções africanas, mas esse debate, por exemplo, a gente tem mais quantidade de seleções africanas, mais seleções na Copa, e a porcentagem de treinadores negros continua pequena. Eu acho que vale um debate, e a FIFA pode promover esse debate. Por que não temos treinadores negros? Por que não temos, por que ex-jogadores negros não estão ocupando esse espaço?
3: Mas Marcelo também enfatiza que haja uma falta de fiscalização por parte das redes sociais.
4: Qual é o serviço que hoje o X ou a Meta fazem para que isso não aconteça, né? Hoje a FIFA está com um serviço que ela está escondendo, vamos dizer assim, essas ofensas racistas para que quem está recebendo não as veja. Mas elas estão sendo escritas e muitas vezes elas estão sendo percebidas. E mais do que isso, a FIFA está identificando os autores das ofensas e entregando esses dados para os donos das redes sociais, né? Para que eles façam alguma coisa e para as autoridades. Ou seja, parece que a gente não vê esse trabalho sendo feito por quem é dono da rede social.
3: A seleção francesa foi um dos principais alvos. O ex-presidente do governo espanhol, Mariano Rajoy, disse em um artigo que a equipe era de alto nível, mas sem franceses. Também houve a série de mensagens com ataques racistas da senadora paraguaia Celestia Maridia contra o atacante francês Kylian Mbappé.
5: Me niego a pensar que França é nada mais que a terra de Mbappé.
3: Um porta-voz da ONU classificou os ataques da senadora como desprezíveis e, infelizmente, não isolados. Ele também cobrou uma ação mais firme de governos e entidades esportivas. A FIFA tem aplicado vários protocolos contra o racismo nos últimos anos. Um deles é o sistema de arbitragem implementado em 2024. Nele, os árbitros podem fazer um gesto de X com os braços para pausar a partida quando acontece uma ofensa racista. Mas Marcelo aponta lacunas na eficácia da proteção aos jogadores que sofrem racismo nesse sistema.
4: Esse protocolo, no meu ponto de vista, ele é falho. Ele é falho por quê? Porque ele dá a possibilidade do racista ou dos racistas se expressarem três vezes. Imagina você, quando é a vítima, você ouve a ofensa, aí o juiz interrompe o jogo, você ouve a ofensa de novo, o juiz interrompe o jogo e diz que na terceira vez o jogo vai ser encerrado, mas a terceira ofensa vai acontecer. Então, assim, quando chega a terceira ofensa, o jogador já está no limite dele.
3: A Human Rights Watch disse que a FIFA poderia fazer mais para combater o problema fora do torneio, mesmo tendo condenado os casos de racismo.

0: A Organização de Direitos Humanos também critica o fato de os jogos serem realizados nos Estados Unidos. Para eles, a repressão abusiva e discriminatória de Donald Trump à imigração, voltada principalmente para comunidades negras e pardas, colocou fãs, trabalhadores e comunidades em risco.
1: E quando a gente olha para essa Copa do Mundo e a gente tem o Prêmio da Paz, o presidente dos Estados Unidos, a gente tem um árbitro negro que foi barrado para entrar nesse país, o que a Copa do Mundo representa de fato, ela deixou de representar. Que é essa festa, que é essa comunhão dos povos. Ela hoje é uma festa porque a gente ama futebol e a gente está aqui emocionado com a Argentina buscando resultado dos jogos, com aqueles embates de campo, que é o que a gente gosta do futebol. Mas a gente não pode esquecer que futebol e política sempre se misturaram, e aqui está uma demonstração real de quanto futebol e política se misturam, mesmo para aqueles que teimam em dizer que futebol e política não devem ser misturados, quando a gente levanta essas pautas de direitos humanos, levanta a pauta do combate ao racismo, da diversidade, as pessoas dizem, não, mas futebol e política não se misturam. Está aqui um exemplo que futebol e política se misturam. E aí o exemplo é ruim, né? Porque não é um exemplo que inclui.
0: Esse foi o Esporte em Foco de hoje. Até a nossa próxima edição.
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3: 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Pièce d'identité, permis de conduire, s'il vous plaît.
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5: 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Nossa primeira pista.
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8: Você tem passagem de metrô?
9: Não, eu vou comprar no guichê.
10: Bonjour, monsieur.
11: Bonjour, je peux vous aider?
10: Des tickets, s'il vous plaît.
11: Qu'est-ce que vous voulez? Un carnet, un abonnement? Les prix sont indiqués là.
8: Olha ali a tabela com os preços. Você pode comprar passagem para uma viagem só ou pagar a tarifa mensal.
10: Ah, tá.
8: Com a tarifa mensal, você pega quantas conduções quiser durante o mês inteiro. No final, acaba saindo mais barato.
10: E que complicação. Não, eu vou comprar só uma passagem dessa vez e depois a gente vê isso.
8: Como você preferir.
10: Un ticket, s'il vous plaît.
11: Vous devez utiliser le guichet automatique pour acheter votre ticket.
8: Vem comigo, vamos comprar o bilhete ali na máquina.
10: Tá bom. Merci, monsieur.
8: Alors.
12: Pour commencer, touchez l'écran.
8: Vai, Billy, tenta você mexer na tela.
12: Acheter des tickets.
10: Isso.
12: Ticket à l'unité. Choisissez la quantité souhaitée.
10: Quê?
8: É para você escolher quantos bilhetes você quer.
10: Ah, só um. Un. Validé.
12: Montant à payer 1,90€. Introduisez vos pièces, billets ou votre carte bancaire.
10: 1,90€? Que caro para uma viagem só.
8: É por isso que vale a pena pagar o bilhete mensal. Com o mesmo bilhete, você pode pegar metrô, RER e ônibus quantas vezes quiser durante o mês todo.
10: Ah, tá. Eita, é sempre cheio assim?
8: Você não viu nada. Poderia ser pior. Eles estão avisando que tem um problema na linha.
10: Aff, a gente não vai entrar nunca.
13: Pardon, je descends.
8: Calma, Billy, espera.
13: Merci.
8: Deixa as pessoas descerem primeiro.
10: Mais poussez pas, laissez descendre avant de monter.
8: Tá vendo? Agora vamos entrar.
10: Pardon. E a gente desce em qual estação?
8: Olha aqui, é fácil. Estamos na linha 9, a verde. Direction Pont de Sèvres, tá vendo? Vamos trocar de linha na République e fazer baldeação para a linha 5, laranja.
10: Ah, chegamos em République.
8: É aqui que descemos. Direction, linha 5.
10: Rose, eu achei o lugar para fazer inscrição online.
8: Ah, é, pousse-toi, le chat. Deixa eu ver.
14: Pour votre inscription au concours La Nouvelle Voix, veuillez remplir le formulaire.
8: Certo. Você pode preencher o formulário?
10: Tá bom. Non cuyate. K.
8: Isso. K-O-U-Y-A-T-E.
10: Certo. Renom.
8: Nome. Awa.
10: Tá. Sexe?
8: Oui. Homme ou femme?
10: Ah, tá. Então, femme. Nationalité.
8: Nacionalidade malienne.
10: Ah, tá. Ela nasceu no Mali, então malienne. Eu sou?
8: Brésilienne. E eu sou francesa d'origine brésilienne.
10: Certo. Date de naissance?
8: Data de nascimento. Peraí, vou checar no currículo dela. 9 avril 1989.
10: Profession?
8: Profissão. Vamos colocar o quê? Chanteuse?
10: Ah, e se a gente colocar que nem ela postou no Facebook? J'écris et compose des chansons.
8: Boa ideia. Então, autora, compositora e intérprete. Auteur?
10: Auteur.
8: Compositrice?
10: Compositrice.
8: Interprète?
10: Interprète. Ajoutez vos fichiers de musique.
8: Você pode incluir as músicas que estão no pendrive?
10: Posso. Pronto, já coloquei.
8: Agora é só esperar alguns dias.
10: Boa.
8: Obrigada pela ajuda, Billy.
10: Imagina.
8: Tomara que ela seja escolhida.
10: Você gostou da aula, né? Parece que você se importa com ela.
8: É verdade. Talvez seja porque ela me lembra minha filha. Elas são quase da mesma idade.
10: E ela tem uma voz incrível.
8: Bom, vamos dar uma volta? Vou te levar no café aqui embaixo.
10: Oba, já vou. Oi, Luiz. Sou eu, meu amor. Bom, você não me atende. Eu deixei um monte de mensagens, você ouviu? Bom, eu espero que esteja tudo bem. Me liga.
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1: Paris, 19 de julho de 2026. Estes são os destaques deste domingo. Os Estados Unidos lançaram uma nova série de ataques aéreos contra o Irã, declarando a intenção de punir a morte de dois militares americanos em ataques iranianos na Jordânia na sexta-feira. As agências de notícias do Irã relataram ataques a Sirik, um porto voltado para o Estreito de Hormuz, no sul do país, e perto de Ajiabad, na mesma região. Em retaliação, as forças armadas iranianas lançaram drones explosivos contra duas bases militares utilizadas pelas forças americanas no Kuwait. Bombardeios israelenses na faixa de Gaza mataram 11 pessoas, entre elas um casal e três de seus filhos. Os ataques ocorreram apesar do cessar-fogo em vigor. Os cinco membros da família morreram quando um apartamento foi atingido no noroeste da cidade de Gaza. Israel alega que o alvo era um terrorista do Hamas. As forças russas revidaram os ataques ucranianos e causaram ao menos 8 mortes na Rússia no sábado e voltaram a bombardear Kiev na última noite, matando pelo menos uma pessoa. Na capital ucraniana, explosões podiam ser ouvidas de dentro dos abrigos antiaéreos. Os bombardeios atingiram 5 distritos da cidade. A Copa do Mundo de Futebol chega ao fim com Argentina e Espanha se enfrentando pelo título nos arredores de Nova York com a presença do presidente Donald Trump. Em campo, a Espanha vem com determinação e foco sob o comando do técnico Luis de la Fuente e a Argentina entrará com Lionel Messi disposto a consolidar a sua marca na história em busca de um segundo título mundial consecutivo. Na disputa pelo terceiro lugar, na noite deste sábado, uma chuva de gols surpreendeu os torcedores em Miami. A Inglaterra conquistou o bronze ao derrotar por 6-4 a França, que chegou a reagir e quase protagonizou uma virada épica após um primeiro tempo desastroso, mas a equipe inglesa superou e garantiu a terceira colocação. O influenciador radical Andrew Tate e seu irmão Tristan foram presos neste sábado em Miami, informou o Serviço de Delegados dos Estados Unidos. A promotoria da Coroa do Reino Unido confirmou as prisões dos irmãos, que enfrentam um total de 59 acusações no Reino Unido. O texto informa que os promotores britânicos vão buscar a extradição dos dois por acusações que incluem estupro, tráfico humano, agressão e crimes envolvendo abuso sexual de crianças. 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Bom dia, 11h30 em Paris, 6h30 em Brasília. 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
1: Sol na capital francesa, 19 graus. Confira os principais destaques deste domingo, 19 de julho de 2026. Argentina e Espanha decidem a final da Copa do Mundo de Futebol. Inglaterra venceu a França por 6-4 e ficou em terceiro lugar. Em retaliação à morte de dois americanos em ataques do Irã, Estados Unidos voltam a bombardear o país. E influenciador radical Andrew Tate e o seu irmão são presos em Miami a pedido da justiça britânica. Essas e outras notícias a seguir.
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1: A Copa do Mundo de Futebol chega ao fim neste domingo. Argentina e Espanha se enfrentam pelo título nos arredores de Nova York com a presença do presidente Donald Trump. Em campo, a Espanha vem com determinação e foco sob o comando do técnico Luis de la Fuente. E a Argentina entra com o Lionel Messi disposto a consolidar a sua marca na história em busca de um segundo título mundial consecutivo. Em Buenos Aires, o correspondente Márcio Rezende nos diz: escreve o clima de ansiedade para essa grande final.
3: O clima no país é de celebração. Nos comércios, os atendentes vestem a camisa da seleção. Clientes e comerciantes se despedem com o desejo de vamos Argentina, como se fosse final de ano e se desejassem Feliz Natal. Como todas as vezes que a seleção argentina é vitoriosa, milhares de torcedores estarão na Praça da República, no centro daqui de Buenos Aires, para festejar o quarto título mundial, o segundo consecutivo. Mas se a Argentina for vice-campeã, também haverá celebrações pelo desempenho da seleção, liderada por Lionel Messi, a quem, além de agradecer, vão insistir para que adie a aposentadoria. O presidente Javier Milei vai decidir após o jogo se decreta feriado ou ponto facultativo na segunda-feira. É que está previsto o retorno dos jogadores ao país no começo da tarde de segunda-feira. O governo avalia que pelo menos cerca de 5 milhões de pessoas possam ir às ruas para homenagear os jogadores, sejam ou não campeões. De Buenos Aires, Márcio Rezende para a RFI.
1: E na disputa pelo terceiro lugar, na noite deste sábado, uma chuva de gols surpreendeu os torcedores em Miami. A Inglaterra conquistou o bronze ao derrotar por 6-4 a França, que chegou a reagir e quase protagonizou uma virada épica após um primeiro tempo desastroso, perdendo por 4 gols no intervalo. Os Bleus promoveram uma reação espetacular, reduzindo a diferença para 3-4 e depois para 4-5, mas a equipe inglesa acabou superando e garantiu a terceira colocação. Apesar da derrota final, os franceses ainda têm esperança de ver o atacante Kylian Mbappé conquistar o troféu Chuteira de Ouro. Ele se tornou o maior artilheiro da história das Copas, com 22 gols, e está à frente de Lionel Messi nesse Mundial, com 10 gols contra 8 para o argentino. Resta saber como vai terminar esse duelo de craques após a partida final da competição. Os Estados Unidos lançaram uma nova série de ataques aéreos contra o Irã neste domingo, declarando a intenção de punir a morte de 2 soldados americanos em ataques iranianos na Jordânia, na sexta-feira. Durante essa 8ª noite consecutiva de hostilidades, Washington visou instalações militares e forças do Corpo da Guarda Revolucionária Iraniana. As agências de notícias do país relataram ataques em Sirik, um porto voltado para o Estreito de Hormuz, ao sul do país, e perto de Rajabab, na mesma região. Em retaliação, as forças armadas iranianas lançaram drones explosivos contra 2 bases militares utilizadas pelos Estados Unidos no Kuwait. O número total de militares americanos mortos desde o início da guerra chega agora a 16. Bombardeios israelenses na faixa de Gaza mataram 11 pessoas, entre elas um casal e 3 de seus filhos. Os ataques ocorreram apesar do cessar-fogo em vigor. Os 5 membros da família morreram quando um apartamento foi atingido no noroeste da cidade de Gaza. Israel alega que o alvo era um terrorista do Hamas. Forças russas revidaram os ataques ucranianos que causaram ao menos 8 mortes na Rússia no sábado e voltaram a bombardear Kiev na última noite, matando pelo menos 1 pessoa e ferindo 16. Os bombardeios atingiram 5 distritos da capital. O influenciador radical Andrew Tate e o seu irmão Tristan foram presos neste sábado em Miami, informou o Serviço de Delegados dos Estados Unidos. A promotoria da Coroa do Reino Unido confirmou as prisões dos irmãos, que enfrentam um total de 59 acusações no Reino Unido. O texto informa que os promotores britânicos buscarão a extradição dos dois por acusações que incluem estupro, tráfico humano, agressão e crimes envolvendo abuso sexual de crianças. Andrew Tate tem mais de 10 milhões de seguidores na rede social X, mas foi banido do Instagram e do TikTok pelos comentários excessivamente agressivos e misóginos. Continue com a RFI.
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1: Bom dia, você ouve a Rádio França Internacional em português do Brasil. Nessa segunda parte do programa, vamos conhecer a trajetória da capixaba Brenda Liss, uma brasileira em um restaurante 3 estrelas Michelin em Hollywood. Depois, no esporte, é o fim da Copa do Mundo de Futebol, uma edição histórica pelo número de equipes, por ser organizada em 3 países, mas também pelo número expressivo de ataques racistas contra jogadores e nas redes sociais. Por fim, mais um episódio do curso de francês aqui da RFI. Mas antes de tudo isso, nos destaques da imprensa francesa essa semana, peça de Christiane Jataí e Wagner Moura conquista a crítica francesa no Festival de Avignon aqui da França. Vamos ouvir.
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4: As revistas francesas desta semana deram destaque para o Festival de Avignon, a mais importante vitrine internacional das artes cênicas. Em meio às dezenas de espetáculos da programação principal, a peça Um Julgamento Depois de O Inimigo do Povo, criada pelos brasileiros Christiane Jataí, Wagner Moura e Lucas Paraíso, foi alvo de críticas elogiosas. A revista cultural Télérama destaca a força da proposta, que imagina uma continuação para o clássico de Henrik Ibsen, sem perder a atualidade dos temas originais. Para a publicação, o espetáculo coloca o público em uma posição privilegiada para acompanhar o confronto entre visões do mundo opostas, em uma reflexão sobre meio ambiente, economia e bem comum. Já a revista Nouvelle Obs ressalta a maneira como a peça transporta a história para a América do Sul contemporânea e aborda temas como corrupção, fake news, negacionismo e a solidão daqueles que denunciam abusos de poder. O veículo, porém, também faz algumas ressalvas. Segundo a revista, a encenação pode parecer, por vezes, estranhamente monótona e as falas alternadas entre português, inglês e francês acabam se tornando cansativas em determinados momentos. Ainda assim, a publicação considera que o trio principal de atores sustenta o interesse do público e elogia especialmente a interpretação de Wagner Moura, qualificada de febril e combativa. Os elogios mais calorosos vieram da revista Les Echos Weekend. A publicação descreve o espetáculo como uma formidável máquina teatral e afirma que a montagem conquistou Avignon. A revista destaca a atualidade da adaptação de Christiane Jataí, a integração entre teatro e cinema e a presença de um Wagner Moura apresentado como magnético e intenso em cena. Outro elemento apontado como um dos grandes acertos da montagem é o júri formado por espectadores sorteados, que decide ao fim de cada apresentação se Thomas Stockmann é ou não o inimigo do povo. Por fim, Les Echos Weekend destaca que a peça consegue discutir tanto o avanço das chamadas verdades alternativas quanto os riscos da manipulação das democracias, além da dificuldade de fazer a sociedade aceitar verdades incômodas.
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6: Em uma discreta rua de West Hollywood, onde apenas 14 clientes por noite conseguem um lugar à mesa, uma brasileira está na cozinha de um dos restaurantes mais exclusivos do mundo. O Somni, comandado pelo chef catalão Aitor Sabala, conquistou 3 estrelas Michelin apenas 7 meses após a inauguração, um feito raríssimo na gastronomia mundial. Entre os cozinheiros responsáveis por manter esse padrão está a capixaba Brenda Liz Rocha Vieira, de apenas 30 anos. Sua história revela não apenas o caminho de uma brasileira até um dos endereços mais cobiçados da alta gastronomia, mas também como a profissão de chef ganhou uma nova dimensão nas últimas décadas. Há pouco mais de 20 anos, cursar gastronomia ainda era visto no Brasil como uma escolha pouco convencional. Hoje, impulsionada por escolas especializadas, reality shows e pelo reconhecimento internacional da cozinha brasileira, a profissão passou a atrair jovens que enxergam na cozinha uma carreira de excelência.
7: Que pela tendência de gastronomia e aí todos os reality shows, né, MasterChef e todos esses prêmios que o Brasil começou a ter bastante visibilidade, eu acho que mudou sim. Acho que tem um pouco respeito maior, assim, pela profissão. Uhum. Antes era tipo uma segunda opção, né? Uma terceira opção de carreira.
6: A paixão pela cozinha, ou a vontade de comer bem, veio muito antes das estrelas Michelin entrarem no horizonte.
7: Eu sempre tive muita curiosidade na cozinha, assim, desde pequena. E eu cresci com a minha avó e ela é uma cozinheira muito boa. E aí eu mudei para a casa da minha mãe quando eu era adolescente. E a minha mãe não cozinha. E aí eu acho que eu comecei a sentir muita falta, assim, da comida, né? Da comida da minha avó e tal, aquela coisa.
6: E essa já era a maior paixão na hora de escolher uma faculdade. Formou-se em gastronomia em Vila Velha, no Espírito Santo, e começou a carreira em restaurantes brasileiros até seguir para o exterior, onde transformou cada país que passou em uma etapa de aprendizado. Essa busca a levou para o Canadá e também para Barcelona, onde trabalhou em restaurantes estrelados e teve contato direto com a cozinha catalã. Foi ali que começou a acompanhar o trabalho de Aitor Zabala, um dos nomes mais respeitados da gastronomia espanhola. E quando soube que o chefe reabriria o Somni em Los Angeles, decidiu criar a própria oportunidade. Comprou passagem e pediu para passar um dia trabalhando no local para conhecer a cozinha. Insistiu por uma vaga e o que Brenda não imaginava era que o chefe também enxergaria nela exatamente o perfil que procurava. Segundo Zabala, experiência e talento podem ser adquiridos ao longo da carreira, mas o que ele considera indispensável é outra característica, atitude, nos contou o badalado chefe espanhol. Após Brenda mostrar que tem esse ingrediente indispensável, o chefe fez o visto e trouxe a brasileira para o seu elenco. Ao contrário do glamour que muitos imaginam, trabalhar em um restaurante 3 estrelas Michelin significa viver uma rotina rígida, de disciplina constante. Em Los Angeles, cidade cheia de estrelas, há apenas 2 restaurantes que ostentam o topo do guia Michelin, que leva em conta a qualidade dos ingredientes, o domínio das técnicas culinárias, a harmonia e equilíbrio dos sabores, a personalidade do chefe e a consistência ao longo do tempo. Para conseguir o feito, o caminho é árduo e para manter a constelação é necessário rigor e precisão absoluta.
7: Queria muito, ainda quero, né? Eu quero saber e treinar o que você tem que aprender como profissional para ter um restaurante desse nível. O que eu vejo todo dia é muita disciplina. Muita disciplina, muito foco e consistência. É assim, todos os dias, nos mínimos detalhes, são milhares de detalhes. Aqui, tudo é feito todos os dias.
8: Né? Nada congelado, nada.
7: Nada congelado, os produtos chegam todos os dias.
8: Nada cortado antes, nada.
7: Nada. Tudo chega todos os dias, tudo é feito todos os dias.
6: Conseguir uma mesa no Somni não é fácil. O restaurante, que recebe clientes do mundo inteiro, possui apenas 14 lugares. E as reservas costumam se esgotar rapidamente. Tudo é muito confidencial, mas descobrimos que já passaram por aqui Selena Gomez, Kanye West e Aaron Paul. A cozinha mistura raízes espanholas e catalãs com ingredientes californianos e técnicas francesas, sempre em um menu altamente criativo. Para Brenda, trabalhar nesse nível também significa cozinhar para pessoas que conhecem profundamente gastronomia e que investem muito na experiência. Mesmo construindo uma carreira internacional entre Canadá, Espanha e Estados Unidos, Brenda nunca deixou de pensar na cozinha brasileira. Ela já levou inspirações nacionais para restaurantes onde trabalhou anteriormente, mas ainda não teve o gostinho de trazê-las para Hollywood. Embora nunca tenha visitado o Brasil, Aitor Zabala demonstra curiosidade pela culinária brasileira. Ele admite, à RFI, que conhece apenas os pratos mais tradicionais, mas acredita que ainda há muito a descobrir. O chefe conta que já conversa com Brenda sobre futuras colaborações com os sabores brasileiros. Mas, por enquanto, o projeto dele é seguir com as estrelas conquistadas com sua própria alquimia. E Brenda vai descobrindo e aproveitando esse brilho. E, com isso, aperfeiçoa a receita do seu próprio sonho, aprendendo entre os melhores do mundo para, um dia, colocar a alta gastronomia brasileira ainda mais em evidência.
7: Eu quero abrir um restaurante de comida brasileira. Assim, um fine dining brasileiro. Sabe? Uma coisa que remeta ao Brasil, né? Que com certeza assim, vai remeter a minha trajetória, tudo que eu aprendi, tudo que eu estou aprendendo. Mas a minha comida é brasileira.
6: Cleide Clock, de Los Angeles, para a Rádio França Internacional.
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9: Em menos de um mês, o órgão da FIFA que monitora as redes durante a Copa do Mundo registrou quase 90 mil publicações de teor abusivo. foram 13 vezes mais do que na Copa de 2022, desde que a organização começou esse monitoramento. Desse total, 11% tinham teor racial. São apenas 3% a mais do que na Copa do Catar. Mas o órgão afirma que, neste ano, o conteúdo foi objetivamente mais ofensivo. Marcelo Carvalho, diretor executivo do Observatório da Discriminação Racial no Futebol, aponta as lacunas no combate ao racismo na Copa do Mundo.
10: A gente precisa pensar no quanto está promovendo diversidade, o quanto está promovendo inclusão fora das quatro linhas essa Copa do Mundo. Ah, tem mais seleções africanas, mas esse debate, por exemplo, a gente tem mais quantidade de seleções africanas, mais seleções na Copa, e a porcentagem de treinadores negros continua pequena. Eu acho que vale um debate, e a FIFA pode promover esse debate. Por que não temos treinadores negros? Por que ex-jogadores negros não estão ocupando esse espaço?
9: Mas Marcelo também enfatiza que haja uma falta de fiscalização por parte das redes sociais.
10: Qual é o serviço que hoje o X ou a Meta fazem para que isso não aconteça, né? Hoje a FIFA está com um serviço que ela está escondendo, vamos dizer assim, essas ofensas racistas para que quem está recebendo não as veja. Mas elas estão sendo escritas e muitas vezes elas estão sendo percebidas. E mais do que isso, a FIFA está identificando os autores das ofensas e entregando esses dados para os donos das redes sociais, né? Para que eles façam alguma coisa e para as autoridades. Ou seja, parece que a gente não vê esse trabalho sendo feito por quem é dono da rede social.
9: A seleção francesa foi um dos principais alvos. O ex-presidente do governo espanhol, Mariano Rajoy, disse em um artigo que a equipe era de alto nível, mas sem franceses. Também houve a série de mensagens com ataques racistas da senadora paraguaia Celeste Amarilla contra o atacante francês Kylian Mbappé.
11: Me niego a pensar que França é nada mais que a terra de Mbappé.
9: Um porta-voz da ONU classificou os ataques da senadora como desprezíveis e, infelizmente, não isolados. Ele também cobrou uma ação mais firme de governos e entidades esportivas. A FIFA tem aplicado vários protocolos contra o racismo nos últimos anos. Um deles é o sistema de arbitragem implementado em 2024. Nele, os árbitros podem fazer um gesto de X com os braços para pausar a partida quando acontece uma ofensa racista. Mas Marcelo aponta lacunas na eficácia da proteção aos jogadores que sofrem racismo nesse sistema.
10: Esse protocolo, no meu ponto de vista, ele é falho. Ele é falho por quê? Porque ele dá a possibilidade do racista ou dos racistas se expressarem 3 vezes. Imagina você, quando é a vítima, você ouve a ofensa, aí o juiz interrompe o jogo, você ouve a ofensa de novo, o juiz interrompe o jogo e diz que na terceira vez o jogo vai ser encerrado, mas a terceira ofensa vai acontecer. Então, assim, quando chega a terceira ofensa, o jogador já está no limite dele.
9: A Human Rights Watch disse que a FIFA poderia fazer mais para combater o problema fora do torneio, mesmo tendo condenado os casos de racismo. A Organização de Direitos Humanos também critica o fato de os jogos serem realizados nos Estados Unidos. Para eles, a repressão abusiva e discriminatória de Donald Trump à imigração, voltada principalmente para comunidades negras e pardas, colocou fãs, trabalhadores e comunidades em risco.
10: E quando a gente olha para essa Copa do Mundo e a gente tem o Prêmio da Paz, o presidente dos Estados Unidos, a gente tem um árbitro negro que foi barrado para entrar nesse país, o que a Copa do Mundo representa de fato, ela deixou de representar. Que é essa festa, que é essa comunhão dos povos. Ela hoje é uma festa porque a gente ama futebol e a gente está aqui emocionado com a Argentina buscando o resultado dos jogos, com aqueles embates de campo, que é o que, que a gente gosta do futebol. Mas a gente não pode esquecer que futebol e política sempre se misturaram, e aqui está uma demonstração real de quanto futebol e política se misturam, mesmo para aqueles que teimam em dizer que futebol e política não devem ser misturados, quando a gente levanta essas pautas de direitos humanos, levanta a pauta do combate ao racismo, da diversidade, as pessoas dizem, não, mas futebol e política não se misturam. Está aqui um exemplo que futebol e política se misturam. E aí o exemplo é ruim, né? Porque não é um exemplo que inclui.
9: Esse foi o Esporte em Foco de hoje. Até a nossa próxima edição.
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13: Bonjour, monsieur, police. Pièce d'identité, permis de conduire, s'il vous plaît.
14: Attendez.
15: Parada pela polícia. Ah, quem mandou passar no farol amarelo, hein?
14: Uf, j'ai eu chaud. E não me apamei da manda.
15: À procura de Awa, um endereço em Montreuil. Nossa primeira pista.
16: Désolé, Awa, elle n'est plus là. Elle est rentrée au Mali pour son visa.
15: À procura de Awa, as redes sociais. Nossa segunda pista.
17: J'écris et compose des chansons. Je chante aussi dans des mariages.
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18: Você tem passagem de metrô?
19: Não, eu vou comprar no guichê.
20: Bonjour, monsieur.
21: Bonjour, je peux vous aider?
20: Des tickets, s'il vous plaît.
21: Qu'est-ce que vous voulez? Um carnet, um abonnement? Les prix sont indiqués là.
18: Olha ali a tabela com os preços. Você pode comprar passagem por uma viagem só ou pagar a tarifa mensal.
20: Ah, tá.
18: Com a tarifa mensal, você pega quantas conduções quiser durante o mês inteiro. No final, acaba saindo mais barato.
20: E que complicação. Não, eu vou comprar só uma passagem dessa vez e depois a gente vê isso.
18: Como você preferir.
20: Um ticket, s'il vous plaît.
21: Vous devez utiliser le guichet automatique pour acheter votre ticket.
18: Vem comigo, vamos comprar o bilhete ali na máquina.
20: Tá bom. Merci, monsieur.
18: Alors.
22: Pour commencer, touchez l'écran.
18: Vai, Billy, tenta você mexer na tela.
22: Acheter des tickets.
20: Isso.
22: Ticket à l'unité. Choisissez la quantité souhaitée.
20: Quê?
18: É para você escolher quantos bilhetes você quer.
20: Ah, só um. Validé.
22: Montant à payer, 1,90€. Introduisez vos pièces, billets ou votre carte bancaire.
20: 1,90€? Que caro para uma viagem só.
18: É por isso que vale a pena pagar o bilhete mensal. Com o mesmo bilhete, você pode pegar metrô, RER e ônibus quantas vezes quiser durante o mês todo.
20: Ah, tá.
23: Sim.
20: Eita, é sempre cheio assim?
18: Você não viu nada. Poderia ser pior. Eles estão avisando que tem um problema na linha.
20: Aff, a gente não vai entrar nunca.
24: Pardon, pardon, je descends.
18: Calma, Billy, espera.
24: Merci.
18: Deixa as pessoas descerem primeiro.
20: Mais poussez pas, laissez descendre avant de monter.
18: Tá vendo? Agora vamos entrar.
20: Pardon. E a gente desce em qual estação?
18: Olha aqui, é fácil. Estamos na linha 9, a verde. Direction Pont de Sèvres, tá vendo? Vamos trocar de linha na République e fazer baldeação para a linha 5, laranja.
20: Ah, chegamos em République.
18: É aqui que descemos. Direction, linha 5.
20: Rose, eu achei o lugar para fazer inscrição online.
18: Ah, é, pour toi, le chat. Deixa eu ver.
25: Pour votre inscription au concours La Nouvelle Voix, veuillez remplir le formulaire.
18: Certo. Você pode preencher o formulário?
20: Tá bom. Nom, Kouyaté. K.
18: Isso. K-O-U-Y-A-T-E.
20: Certo. Prénom.
18: Nome. Awa.
20: Tá. Sexe?
18: Oui. Homme ou femme?
20: Ah, tá. Então, femme. Nationalité.
18: Nacionalidade. Malienne.
20: Ah, tá. Ela nasceu no Mali, então malienne. Eu sou?
18: Brésilienne. E eu sou francesa d'origine brésilienne.
20: Certo. Date de naissance?
18: Data de nascimento. Peraí, vou checar no currículo dela. 9 avril 1989.
20: Profession?
18: Profissão. Vamos colocar o quê? Chanteuse?
20: Ah, e se a gente colocar que nem ela postou no Facebook? J'écris et compose des chansons.
18: Boa ideia. Então, autora, compositora e intérprete. Auteur.
20: Auteur.
18: Compositrice.
20: Compositrice.
18: Interprète.
20: Interprète. Ajoutez vos fichiers de musique.
18: Você pode incluir as músicas que estão no pendrive?
20: Posso. Pronto, já coloquei.
18: Agora é só esperar alguns dias.
20: Boa.
18: Obrigada pela ajuda, Billy.
20: Imagina.
18: Tomara que ela seja escolhida.
20: Você gostou da aula, né? Parece que você se importa com ela.
18: É verdade. Talvez seja porque ela me lembra minha filha. Elas são quase da mesma idade.
20: E ela tem uma voz incrível.
18: Bom, vamos dar uma volta? Vou te levar no café aqui embaixo.
20: Oba, já vou. Oi, Luiz. Sou eu, meu amor. Bom, você não me atende. Eu deixei um monte de mensagens. Você ouviu? Bom, eu espero que esteja tudo bem. Me liga.
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1: Paris, 19 de julho de 2026. Estes são os destaques deste domingo. Os Estados Unidos lançaram uma nova série de ataques aéreos contra o Irã, declarando a intenção de punir a morte de dois militares americanos em ataques iranianos na Jordânia na sexta-feira. As agências de notícias do Irã relataram ataques a Sirik, um porto voltado para o Estreito de Hormuz, no sul do país, e perto de Ajiabad, na mesma região. Em retaliação, as forças armadas iranianas lançaram drones explosivos contra duas bases militares utilizadas pelas forças americanas no Kuwait. Bombardeios israelenses na faixa de Gaza mataram 11 pessoas, entre elas um casal e três de seus filhos. Os ataques ocorreram apesar do cessar-fogo em vigor. Os cinco membros da família morreram quando um apartamento foi atingido no noroeste da cidade de Gaza. Israel alega que o alvo era um terrorista do Hamas. As forças russas revidaram os ataques ucranianos e causaram ao menos 8 mortes na Rússia no sábado e voltaram a bombardear Kiev na última noite, matando pelo menos uma pessoa. Na capital ucraniana, explosões podiam ser ouvidas de dentro dos abrigos antiaéreos. Os bombardeios atingiram 5 distritos da cidade. A Copa do Mundo de Futebol chega ao fim com Argentina e Espanha se enfrentando pelo título nos arredores de Nova York com a presença do presidente Donald Trump. Em campo, a Espanha vem com determinação e foco sob o comando do técnico Luis de la Fuente e a Argentina entrará com Lionel Messi disposto a consolidar a sua marca na história em busca de um segundo título mundial consecutivo. Na disputa pelo terceiro lugar, na noite deste sábado, uma chuva de gols surpreendeu os torcedores em Miami. A Inglaterra conquistou o bronze ao derrotar por 6-4 a França, que chegou a reagir e quase protagonizou uma virada épica após um primeiro tempo desastroso, mas a equipe inglesa superou e garantiu a terceira colocação. O influenciador radical Andrew Tate e seu irmão Tristan foram presos neste sábado em Miami, informou o Serviço de Delegados dos Estados Unidos. A promotoria da Coroa do Reino Unido confirmou as prisões dos irmãos, que enfrentam um total de 59 acusações no Reino Unido. O texto informa que os promotores britânicos vão buscar a extradição dos dois por acusações que incluem estupro, tráfico humano, agressão e crimes envolvendo abuso sexual de crianças. 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Bom dia, 11 horas e 30 minutos em Paris, 6:30 em Brasília. 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
1: Sol na capital francesa, 19 graus. Confira os principais destaques deste domingo, 19 de julho de 2026. Argentina e Espanha decidem a final da Copa do Mundo de Futebol. Inglaterra venceu a França por 6-4 e ficou em terceiro lugar. Em retaliação à morte de dois americanos em ataques do Irã, Estados Unidos voltam a bombardear o país. E influenciador radical Andrew Tate e o seu irmão são presos em Miami a pedido da justiça britânica. Essas e outras notícias a seguir.
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1: Copa do Mundo de Futebol chega ao fim neste domingo. Argentina e Espanha se enfrentam pelo título nos arredores de Nova York com a presença do presidente Donald Trump. Em campo, a Espanha vem com determinação e foco sob o comando do técnico Luis de la Fuente. E a Argentina entra com o Lionel Messi disposto a consolidar a sua marca na história em busca de um segundo título mundial consecutivo. Em Buenos Aires, o correspondente Márcio Rezende nos diz: escreve o clima de ansiedade para essa grande final.
3: O clima no país é de celebração. Nos comércios, os atendentes vestem a camisa da seleção. Clientes e comerciantes se despedem com o desejo de vamos Argentina, como se fosse final de ano e se desejassem Feliz Natal. Como todas as vezes que a seleção argentina é vitoriosa, milhares de torcedores estarão na Praça da República, no centro daqui de Buenos Aires, para festejar o quarto título mundial, o segundo consecutivo. Mas se a Argentina for vice-campeã, também haverá celebrações pelo desempenho da seleção, liderada por Lionel Messi, a quem, além de agradecer, vão insistir para que adie a aposentadoria. O presidente Javier Milei vai decidir após o jogo se decreta feriado ou ponto facultativo na segunda-feira. É que está previsto o retorno dos jogadores ao país no começo da tarde de segunda-feira. O governo avalia que pelo menos cerca de 5 milhões de pessoas possam ir às ruas para homenagear os jogadores, sejam ou não campeões. De Buenos Aires, Márcio Rezende para a RFI.
1: E na disputa pelo terceiro lugar, na noite deste sábado, uma chuva de gols surpreendeu os torcedores em Miami. A Inglaterra conquistou o bronze ao derrotar por 6-4 a França, que chegou a reagir e quase protagonizou uma virada épica após um primeiro tempo desastroso, perdendo por 4 gols no intervalo. Os Bleus promoveram uma reação espetacular, reduzindo a diferença para 3-4 e depois para 4-5, mas a equipe inglesa acabou superando e garantiu a terceira colocação. Apesar da derrota final, os franceses ainda têm esperança de ver o atacante Kylian Mbappé conquistar o troféu Chuteira de Ouro. Ele se tornou o maior artilheiro da história das Copas, com 22 gols, e está à frente de Lionel Messi nesse Mundial, com 10 gols, contra 8 para o argentino. Resta saber como vai terminar esse duelo de craques após a partida final da competição. Estados Unidos lançaram uma nova série de ataques aéreos contra o Irã neste domingo, declarando a intenção de punir a morte de 2 soldados americanos em ataques iranianos na Jordânia, na sexta-feira. Durante essa 8ª noite consecutiva de hostilidades, Washington visou instalações militares e forças do Corpo da Guarda Revolucionária Iraniana. As agências de notícias do país relataram ataques em Sirik, um porto voltado para o Estreito de Hormuz, ao sul do país, e perto de Rajabab, na mesma região. Em retaliação, as forças armadas iranianas lançaram drones explosivos contra 2 bases militares utilizadas pelos Estados Unidos no Kuwait. O número total de militares americanos mortos desde o início da guerra chega agora a 16. Bombardeios israelenses na faixa de Gaza mataram 11 pessoas, entre elas um casal e 3 de seus filhos. Os ataques ocorreram apesar do cessar-fogo em vigor. Os 5 membros da família morreram quando um apartamento foi atingido no noroeste da cidade de Gaza. Israel alega que o alvo era um terrorista do Hamas. Forças russas revidaram os ataques ucranianos que causaram ao menos 8 mortes na Rússia no sábado e voltaram a bombardear Kiev na última noite, matando pelo menos 1 pessoa e ferindo 16. Os bombardeios atingiram 5 distritos da capital. O influenciador radical Andrew Tate e o seu irmão Tristan foram presos neste sábado em Miami, informou o Serviço de Delegados dos Estados Unidos. A promotoria da Coroa do Reino Unido confirmou as prisões dos irmãos, que enfrentam um total de 59 acusações no Reino Unido. O texto informa que os promotores britânicos buscarão a extradição dos dois por acusações que incluem estupro, tráfico humano, agressão e crimes envolvendo abuso sexual de crianças. Andrew Tate tem mais de 10 milhões de seguidores na rede social X, mas foi banido do Instagram e do TikTok pelos comentários excessivamente agressivos e misóginos. 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
1: Bom dia, você ouve a Rádio França Internacional em português do Brasil. Nessa segunda parte do programa, vamos conhecer a trajetória da capixaba Brenda Liss, uma brasileira em um restaurante 3 estrelas Michelin em Hollywood. Depois, no esporte, é o fim da Copa do Mundo de Futebol, uma edição histórica pelo número de equipes, por ser organizada em 3 países, mas também pelo número expressivo de ataques racistas contra jogadores e nas redes sociais. por fim, mais um episódio do curso de francês aqui da RFI. Mas antes de tudo isso, nos destaques da imprensa francesa essa semana, peça de Christiane Jataí e Wagner Moura conquista a crítica francesa no Festival de Avignon aqui da França. Vamos ouvir.
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4: As revistas francesas desta semana deram destaque para o Festival de Avignon, a mais importante vitrine internacional das artes cênicas. Em meio às dezenas de espetáculos da programação principal, a peça Um Julgamento Depois de O Inimigo do Povo, criada pelos brasileiros Christiane Jataí, Wagner Moura e Lucas Paraíso, foi alvo de críticas elogiosas. A revista cultural Télérama destaca a força da proposta, que imagina uma continuação para o clássico de Henrik Ibsen, sem perder a atualidade dos temas originais. Para a publicação, o espetáculo coloca o público em uma posição privilegiada para acompanhar o confronto entre visões do mundo opostas, em uma reflexão sobre meio ambiente, economia e bem comum. Já a revista Nouvelle Obs ressalta a maneira como a peça transporta a história para a América do Sul contemporânea e aborda temas como corrupção, fake news, negacionismo e a solidão daqueles que denunciam abusos de poder. O veículo, porém, também faz algumas ressalvas. Segundo a revista, a encenação pode parecer, por vezes, estranhamente monótona e as falas alternadas entre português, inglês e francês acabam se tornando cansativas em determinados momentos. Ainda assim, a publicação considera que o trio principal de atores sustenta o interesse do público e elogia especialmente a interpretação de Wagner Moura, qualificada de febril e combativa. Os elogios mais calorosos vieram da revista Les Echos Weekend. A publicação descreve o espetáculo como uma formidável máquina teatral e afirma que a montagem conquistou Avignon. A revista destaca a atualidade da adaptação de Christiane Jataí, a integração entre teatro e cinema e a presença de um Wagner Moura apresentado como magnético e intenso em cena. Outro elemento apontado como um dos grandes acertos da montagem é o júri formado por espectadores sorteados, que decide ao fim de cada apresentação se Thomas Stockmann é ou não o inimigo do povo. Por fim, Les Echos Weekend destaca que a peça consegue discutir tanto o avanço das chamadas verdades alternativas quanto os riscos da manipulação das democracias, além da dificuldade de fazer a sociedade aceitar verdades incômodas.
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6: Em uma discreta rua de West Hollywood, onde apenas 14 clientes por noite conseguem um lugar à mesa, uma brasileira está na cozinha de um dos restaurantes mais exclusivos do mundo. O Somni, comandado pelo chef catalão Aitor Sabala, conquistou 3 estrelas Michelin apenas 7 meses após a inauguração, um feito raríssimo na gastronomia mundial. Entre os cozinheiros responsáveis por manter esse padrão está a capixaba Brenda Liz Rocha Vieira, de apenas 30 anos. Sua história revela não apenas o caminho de uma brasileira até um dos endereços mais cobiçados da alta gastronomia, mas também como a profissão de chef ganhou uma nova dimensão nas últimas décadas. Há pouco mais de 20 anos, cursar gastronomia ainda era visto no Brasil como uma escolha pouco convencional. Hoje, impulsionada por escolas especializadas, reality shows e pelo reconhecimento internacional da cozinha brasileira, a profissão passou a atrair jovens que enxergam na cozinha uma carreira de excelência.
7: Que pela tendência de gastronomia e aí todos os reality shows, né, MasterChef e todos esses prêmios que o Brasil começou a ter bastante visibilidade, eu acho que mudou sim. Acho que tem um pouco um respeito maior, assim, pela profissão. Uhum. Antes era tipo uma segunda opção, né? Uma terceira opção de carreira.
6: A paixão pela cozinha, ou a vontade de comer bem, veio muito antes das estrelas Michelin entrarem no horizonte.
7: Eu sempre tive muita curiosidade na cozinha, assim, desde pequena. E eu cresci com a minha avó e ela é uma cozinheira muito boa. E aí eu mudei para a casa da minha mãe quando eu era adolescente. E a minha mãe não cozinha. E aí eu acho que eu comecei a sentir muita falta, assim, da comida, né? Da comida da minha avó e tal, aquela coisa.
6: E essa já era a maior paixão na hora de escolher uma faculdade. Formou-se em gastronomia em Vila Velha, no Espírito Santo, e começou a carreira em restaurantes brasileiros até seguir para o exterior, onde transformou cada país que passou em uma etapa de aprendizado. Essa busca a levou para o Canadá e também para Barcelona, onde trabalhou em restaurantes estrelados e teve contato direto com a cozinha catalã. Foi ali que começou a acompanhar o trabalho de Aitor Zabala, um dos nomes mais respeitados da gastronomia espanhola. E quando soube que o chefe reabriria o Somni em Los Angeles, decidiu criar a própria oportunidade. Comprou passagem e pediu para passar um dia trabalhando no local para conhecer a cozinha. Insistiu por uma vaga e o que Brenda não imaginava era que o chefe também enxergaria nela exatamente o perfil que procurava. Segundo Zabala, experiência e talento podem ser adquiridos ao longo da carreira, mas o que ele considera indispensável é outra característica, atitude, nos contou o badalado chefe espanhol. Após Brenda mostrar que tem esse ingrediente indispensável, o chefe fez o visto e trouxe a brasileira para o seu elenco. Ao contrário do glamour que muitos imaginam, trabalhar em um restaurante 3 estrelas Michelin significa viver uma rotina rígida, de disciplina constante. Em Los Angeles, cidade cheia de estrelas, há apenas 2 restaurantes que ostentam o topo do guia Michelin, que leva em conta a qualidade dos ingredientes, o domínio das técnicas culinárias, a harmonia e equilíbrio dos sabores, a personalidade do chefe e a consistência ao longo do tempo. Para conseguir o feito, o caminho é árduo e para manter a constelação é necessário rigor e precisão absoluta.
7: Queria muito e ainda quero, né? Eu quero saber e treinar o que você tem que aprender como profissional para ter um restaurante desse nível. O que eu vejo todo dia é muita disciplina. Muita disciplina, muito foco e consistência. É assim, todos os dias, nos mínimos detalhes, são milhares de detalhes. Aqui, tudo é feito todos os dias.
8: Né? Nada congelado, nada.
7: Nada congelado, os produtos chegam todos os dias.
8: Nada cortado antes, nada.
7: Nada. Tudo chega todos os dias, tudo é feito todos os dias.
6: Conseguir uma mesa no Somni não é fácil. O restaurante, que recebe clientes do mundo inteiro, possui apenas 14 lugares. E as reservas costumam se esgotar rapidamente. Tudo é muito confidencial, mas descobrimos que já passaram por aqui Selena Gomez, Kanye West e Aaron Paul. A cozinha mistura raízes espanholas e catalãs com ingredientes californianos e técnicas francesas, sempre em um menu altamente criativo. Para Brenda, trabalhar nesse nível também significa cozinhar para pessoas que conhecem profundamente gastronomia e que investem muito na experiência. Mesmo construindo uma carreira internacional entre Canadá, Espanha e Estados Unidos, Brenda nunca deixou de pensar na cozinha brasileira. Ela já levou inspirações nacionais para restaurantes onde trabalhou anteriormente, mas ainda não teve o gostinho de trazê-las para Hollywood. Embora nunca tenha visitado o Brasil, Aitor Zabala demonstra curiosidade pela culinária brasileira. Ele admite a restaurantes onde trabalhou anteriormente, mas ainda não teve o gostinho de trazê-las para Hollywood. Embora nunca tenha visitado o Brasil, Aitor Zabala demonstra curiosidade pela culinária brasileira. Ele admite à RFI que conhece apenas os

0: mesmo na adversidade. Ainda com lágrimas nos olhos, Santino, de 10 anos, reconhece que a Argentina não jogou bem.
1: A Espanha jogou muito bem, por isso mereceu o segundo título mundial. Nós não jogamos bem, paciência. Agora temos que sair daqui chateados e um pouco tristes, sim. Sem a Copa do Mundo. Vamos continuar em busca do nosso quarto título em 2030.
0: A tristeza não foi só com a derrota, mas com a provável despedida de Lionel Messi das Copas do Mundo. Kevin Kahlo, de 17 anos, emociona-se com essa ausência a futuro.
1: É realmente com muita tristeza, porque eu não queria que a última Copa do Mundo do Messi terminasse assim. Agora, sem o Messi, vai ser doloroso. Desde que eu vejo o futebol, o Messi está na seleção. E também vê-lo partir será horrível.
0: Júlia Pinal, de 59 anos, vê um vácuo na seleção argentina sem Messi, assim como aconteceu com a saída de Diego Maradona.
2: Como Messi,
3: acho que não haverá outro. Houve um Maradona, houve um Messi, mas não haverá outro Messi. Vai ser difícil encontrar um. Acho que vai ser bem difícil.
0: A seleção argentina deve chegar ainda nesta segunda-feira por volta das 17 horas. O presidente Javier Milei disse que vai decretar um feriado de 24 horas em função do que os jogadores e a comissão técnica decidirem sobre uma celebração. O mais provável é que, devido ao clamor popular, haja uma celebração na terça-feira. De Buenos Aires, Márcio Rezende para a RFI.
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5: Ana Carolina Pelliz. Os jornais franceses dessa segunda-feira destacam a vitória da Espanha sobre a Argentina por 1-0 na prorrogação, conquistando a segunda Copa do Mundo de sua história. Para o L'Equipe, a seleção espanhola confirmou seu status de melhor equipe do planeta ao dominar amplamente a decisão, controlando a posse de bola e impondo seu estilo de jogo durante praticamente toda a partida. A reportagem destaca a atuação apagada da Argentina, que só finalizou pela primeira vez aos 117 minutos e teve Lionel Messi praticamente ausente do jogo. Para Le Monde, a derrota da Argentina para a Espanha também ficou marcada pela atuação apagada de Messi, que teve influência quase nula na partida e passou grande parte do jogo sem receber bolas, em condições de criar perigo. Para o jornal francês, o craque argentino de 39 anos foi um homem invisível em uma final dominada pela seleção espanhola e só conseguiu aparecer nos minutos finais da prorrogação, quando sua equipe já estava em desvantagem. A reportagem destaca que, após carregar a Argentina ao longo do torneio, com gols e assistências decisivas, Messi não conseguiu repetir o protagonismo no momento mais importante. O Libération destaca as dimensões inéditas dessa Copa do Mundo, com 48 seleções, 104 partidas e organização compartilhada entre três países, mas que não conseguiu despertar grande entusiasmo nos Estados Unidos, principal sede do torneio. Para o jornal francês, a competição foi salva pela atmosfera criada por torcedores latino-americanos, especialmente argentinos, colombianos e mexicanos, além de escoceses e noruegueses, que deram cor e animação aos estádios e à cidade sede.
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6: Tomás Zikman de Barros.
7: Apesar de só ter marcado no final da prorrogação, não tem dúvida de que a Espanha dominou a final da Copa do Mundo ontem, vencendo a Argentina. E muita gente no Brasil comemorou a derrota dos nossos vizinhos. Agora, para além da rivalidade futebolística, inclusive do futebol muito ruim apresentado pela Alves Celeste, muita gente justificava a torcida contra a Argentina por motivos políticos. Como eu falei aqui mesmo antes do começo da Copa, política e futebol são inseparáveis. E para alguns, torcer pela Argentina significaria legitimar o racismo que, de acordo com eles, marcaria esse país. Houve até quem usasse essa escolha como uma forma conveniente para espiar o racismo do próprio Brasil, apontando o dedo para os outros. Não dá para negar que a Argentina convive, sim, com um grave problema de racismo. Os episódios vêm de décadas e se repetem nas arquibancadas, hoje em dia nas redes sociais e, às vezes, entre os próprios jogadores. O silêncio de alguns dos principais atletas da Argentina é eloquente. Como se diz

0: hoje em dia, não basta apenas não ser racista, é preciso ser antirracista. Agora, nesse aspecto, a Espanha também leva o cartão vermelho. Vamos lembrar que esse é o país onde Vini Júnior foi alvo durante anos de uma campanha racista escancarada, em alguma medida negada. Mesmo o presidente da Liga Espanhola, em vez de enfrentar o racismo que se abatia contra o jogador brasileiro, insinuou que era o Vinícius quem ficava provocando as torcidas e causando a reação racista delas. O racismo, tanto na Espanha quanto na Argentina, vem de longa data. Vamos lembrar, a Espanha foi uma das grandes potências coloniais da era moderna. Isso deixa marcas. Ainda que no século XX tenha se tornado um país atrasado, tenha perdido o protagonismo, os espanhóis ainda se veem, muitos deles, como um centro da civilização, superior, portanto, às suas antigas colônias não brancas. A Argentina percorreu um caminho, uma história diferente, mas chegou num lugar bem parecido. Desde o século XIX, quando foi fundado o país, parte das elites de Buenos Aires procurou apresentar a Argentina como uma espécie de Europa transplantada na América do Sul. O presidente Domingo Faustino Sarmiento resumiu esse projeto numa fórmula que atravessou gerações: a ideia de que haveria uma disputa, civilização ou barbárie. Civilização, para ele, era a Europa. A barbárie eram os povos indígenas, os mestiços, os gaúchos, enfim, tudo aquilo que não se encaixava, que não cabia no ideal de uma nação branca europeia. Mas é curioso, porque se o Sarmiento precisou opor civilização e barbárie, é porque o que ele chamava de barbárie existia e resistia. Essa barbárie não branca, ela continua existindo, inclusive nos dois países que estavam na final da Copa do Mundo. A Espanha, é bom a gente lembrar, não é só Madrid. Na prática, é uma comunidade plurinacional, onde catalães, bascos, galegos, tantos outros povos disputam, e disputam faz séculos, diferentes maneiras de entender esse país. Foi também nas periferias da Espanha que se organizaram algumas das maiores e mais duradouras resistências ao franquismo. E a Espanha do século XXI também não é a Espanha sonhada pelos racistas. É um país profundamente transformado pela imigração. Basta olhar o Lamine Yamal, o prodígio da seleção espanhola, para perceber isso. Ele é filho de imigrantes e ele mostra que a Espanha real é muito mais diversa do que o imaginário construído pelos supremacistas. E algo parecido também pode ser visto na Argentina. Por trás da fantasia de uma nação exclusivamente europeia, sempre existiu um outro país. Um país indígena, um país mestiço, um país popular. A Argentina é do chamado Cabecitas Negras, descendentes de indígenas que foram mobilizados pelo peronismo contra as elites de Buenos Aires. Uma Argentina que nunca aceitou desaparecer. E veja só, Maradona, talvez o maior símbolo do futebol argentino, também seja o mais poderoso símbolo dessa Argentina que resiste. Ele reivindicava seus antepassados guaranis, a sua identidade latino-americana, abraçava causas anti-imperialistas, isso numa época em que ainda se custava caro tomar essas bandeiras. Ele era, talvez sem saber e sem dizer, a revanche daquela Argentina que o Sarmiento havia chamado de barbárie. Nada disso transforma a Argentina em exemplo de antirracismo, nem absolve a Espanha da sua dificuldade de enfrentar um preconceito arraigado no país. Agora, se política e futebol são inseparáveis, é preciso celebrar os momentos de resistência. O futebol continuará sendo um campo de disputa, que seja também um espaço de luta antirracista.
1: O programa da RFI fica por aqui. O programa de hoje teve edição de Adriana Moisés, produção sonora de Hélène Avril e apresentação de Ana Carolina Pelliz.

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1: Você ouve a RFI, estes são os destaques dessa segunda-feira, 20 de julho. Os Estados Unidos intensificaram seus ataques em território iraniano pela 9ª noite consecutiva. Pelo menos uma pessoa morreu e várias ficaram feridas no noroeste do Irã, segundo a mídia estatal do país, nesta segunda-feira. Os ataques visaram redes de comunicação e centros de comando no Irã, segundo o exército americano. A usina de Darkovin, atualmente em construção, também foi alvo de ataques no domingo, de acordo com Teherã, que pediu à Agência Internacional de Energia Atômica que condenasse as hostilidades americanas. A Guarda Revolucionária Iraniana replicou atingindo alvos militares dos Estados Unidos nos países do Golfo. Um navio foi atingido por um projétil no Estreito de Hormuz, provocando um incêndio e a retirada de sua tripulação, segundo a Agência Britânica de Segurança Marítima. Anteriormente, a agência havia relatado um navio em chamas aproximadamente 15 quilômetros a noroeste de Omã, sem especificar a causa do incêndio. A Guarda Revolucionária do Irã afirmou ter detido dois navios-tanque que tentavam passar pelo Estreito de Hormuz de maneira não autorizada por Teherã. Mais de 400 drones foram lançados em direção à região de Moscou durante a noite, segundo a prefeitura da capital russa nesta segunda-feira, afirmando que a maioria havia sido neutralizada. Segundo a mesma fonte, 10 pessoas ficaram feridas, entre elas 3 cidadãos chineses e uma criança de 11 anos. O ataque também provocou um incêndio em um importante complexo industrial localizado a 30 quilômetros ao sul de Moscou. Nesta segunda-feira, o novo líder trabalhista britânico, Andy Burnham, assume o cargo de primeiro-ministro do Reino Unido. Ele será o 6º chefe de governo em uma década no país e sucede Keir Starmer. Na agenda da posse, Starmer fará um breve discurso de despedida antes de seguir para o Palácio de Buckingham para apresentar sua renúncia ao rei Charles III. Em seguida, será a vez de Burnham encontrar-se com o rei, que pedirá ao futuro primeiro-ministro para formar um governo. A chegada de Burnham a Downing Street está prevista para o início da tarde, onde fará um discurso sobre suas prioridades com o objetivo de restaurar a confiança no governo. E um adolescente de 13 anos morreu em Ciudad Rodrigo, no oeste da Espanha, na madrugada desta segunda-feira, após uma fonte desabar durante as comemorações da vitória do país na Copa do Mundo. Os torcedores espanhóis se preparam para receber nesta segunda-feira seus jogadores em Madrid.

0: Bom dia, são 11 horas e 30 minutos em Paris, 6:30 da manhã em Brasília. 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
0: Em Paris, céu parcialmente nublado, os termômetros marcam 19 graus. Estes são os destaques desta segunda-feira, 20 de julho. Torcedores espanhóis se preparam para receber sua seleção em Madrid após a vitória na Copa do Mundo. Depois da derrota, argentinos se despedem de Messi com celebração nacional. Estados Unidos intensificam ataques ao território iraniano e atingem usina nuclear em construção. Estas e outras notícias a seguir.
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0: Os torcedores espanhóis se preparam para receber nesta segunda-feira seus jogadores em Madrid após o triunfo na Copa do Mundo contra a Argentina. 16 anos depois de sua primeira vitória, a Espanha conquistou seu segundo título com um gol de Ferran na prorrogação no domingo no MetLife Stadium em Nova Jersey. O lateral direito Pedro Porro disse que o sucesso foi resultado do esforço coletivo da equipe. Vamos ouvi-lo.
3: É a união de todos durante toda a Copa. Não é só de um ou de dois ou de três, nem dos 11 que jogamos. Simplesmente é dos 26 que convivemos durante 45, 50 dias.
0: Você ouviu o lateral direito espanhol Pedro Porro após a vitória da Espanha na Copa do Mundo. A chegada dos jogadores está prevista para as 14 horas em Madrid. A seleção espanhola deve desfilar pelo centro da capital e encerrar o cortejo à noite na Praça de Cibeles, onde fica a sede da prefeitura. 1 milhão de pessoas são esperadas. Durante as comemorações, um adolescente de 13 anos morreu em Ciudad Rodrigo, no oeste da Espanha, na madrugada desta segunda-feira. Após uma fonte desabar, segundo a prefeitura da cidade. Já na Argentina, após a derrota, os torcedores se despedem de Messi, como conta o correspondente da RFI em Buenos Aires, Márcio Rezende.
4: A tristeza não foi só com a derrota, mas com a provável despedida de Lionel Messi das Copas do Mundo. Kevin Calo, de 17 anos, emociona-se com essa ausência a futuro.
5: É realmente com muita tristeza, porque eu não queria que a última Copa do Mundo do Messi terminasse assim. Agora, sem o Messi, vai ser doloroso. Desde que eu vejo o futebol, o Messi está na seleção. E também vê-lo partir será horrível.
4: A seleção argentina deve chegar ainda nesta segunda-feira por volta das 17 horas. O presidente Javier Milei disse que vai decretar um feriado de 24 horas em função do que os jogadores e a comissão técnica decidirem sobre uma celebração. O mais provável é que, devido ao clamor popular, haja uma celebração na terça-feira.
0: Você ouviu Márcio Rezende, correspondente da RFI em Buenos Aires. A maior e mais assistida Copa do Mundo da história chega a seu fim. Um Mundial que contou com a participação de 48 seleções e foi sediado em 3 países, Canadá, Estados Unidos e México. Mas também teve polêmicas envolvendo principalmente o presidente Donald Trump. Ele e o presidente da FIFA, Gianni Infantino, foram vaiados ao entrarem no gramado após a vitória da Espanha. E a controvérsia continuou no momento da entrega da taça. A correspondente da RFI em Nova York, que Luciana Rosa tem mais detalhes.
6: Depois de entregar a taça à seleção espanhola ao lado de Infantino, Trump permaneceu no palco para a foto oficial dos campeões. Mesmo após a saída do presidente da FIFA e de jogadores sinalizarem que aquele era o momento da equipe celebrar sozinha. O presidente americano atravessou o palco e apareceu nas imagens da comemoração, um gesto que chamou a atenção e repercutiu nas redes sociais e na imprensa internacional.
0: Você ouviu Luciana Rosa, correspondente da RFI em Nova York. E os Estados Unidos intensificaram seus ataques em território iraniano pela 9ª noite consecutiva. Pelo menos uma pessoa morreu e várias ficaram feridas no noroeste do Irã, segundo a mídia estatal do país, nessa segunda-feira. Os ataques visaram redes de comunicação e centros de comando no Irã, segundo o exército americano. A usina de Darkovin, atualmente em construção, também foi alvo de ataques no domingo, de acordo com o Teherã, que pediu à Agência Internacional de Energia Atômica que condenasse as hostilidades americanas. A Guarda Revolucionária Iraniana replicou, atingindo alvos militares nos Estados Unidos, nos países do Golfo. Explosões foram ouvidas na segunda-feira em Manama, ex-capital do Bahrein, e as Forças Armadas do Kuwait também relataram ter enfrentado novos ataques de drones iranianos. Além desses ataques, um navio foi atingido por um projétil no Estreito de Hormuz, provocando incêndio e a retirada de sua tripulação, informou na segunda-feira a Agência Britânica de Segurança Marítima. Anteriormente, a agência havia relatado um navio em chamas a aproximadamente 15 quilômetros a noroeste de Oman, sem especificar a causa do incêndio. Mais de 400 drones foram lançados em direção à região de Moscou durante a noite, segundo o prefeito da capital russa, Sergei Sobyanin, no Telegram nesta segunda-feira. Ele afirmou que a maioria havia sido neutralizada. Segundo a mesma fonte, 10 pessoas ficaram feridas, entre elas 3 cidadãos chineses e uma criança de 11 anos. Nesta segunda-feira, o novo líder trabalhista britânico, Andy Burnham, assume o cargo de primeiro-ministro do Reino Unido. Ele será o 6º chefe de governo em uma década e assume em meio a grandes expectativas. O ex-prefeito da Grande Manchester garantiu o apoio de cerca de 95% dos parlamentares trabalhistas e sucede Keir Starmer, que havia chegado a Downing Street em julho de 2024. Na agenda da posse, Starmer fará um breve discurso de despedida em Downing Street, em Londres, antes de seguir para o Palácio de Buckingham para apresentar sua renúncia ao rei Charles III. Em seguida, será a vez de Andy Burnham encontrar-se com o rei, que pedirá ao futuro primeiro-ministro para formar um governo. Sua chegada a Downing Street está prevista para o início da tarde. Burnham apresentará sua visão para o país em seu primeiro discurso como primeiro-ministro. Segundo sua equipe, ele vai explorar suas prioridades com o objetivo de restaurar a confiança no governo e dar um alívio aos britânicos em meio à crise do custo de vida. A polícia indiana dispersou na segunda-feira uma manifestação de milhares de pessoas que se dirigiam ao parlamento em Nova Delhi para protestar contra fraudes em exames universitários e exigir a renúncia do ministro da Educação, Dharmendra Pradhan. Um grande contingente das forças de segurança avançou com cacetetes contra os manifestantes perto da esplanada da capital, onde eles estavam reunidos, convocados pelo Partido Popular das Baratas, um movimento formado na internet.
1: Ana Carolina Pelis.
0: Você ouve a RFI. A seguir em nossa programação, a imprensa francesa destaca a vitória da Espanha na Copa, com Messi discreto e Trump roubando a cena. Logo depois, você confere as reações à vitória da Espanha e a tristeza na Argentina, com homenagens à seleção e a dor da despedida de Messi. Em seguida, você confere a crônica O Mundo Agora, de Tomás Zickman de Barros. Mas antes, vamos em linha direta com os Estados Unidos para um balanço da Copa do Mundo.
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8: A maior e mais assistida Copa do Mundo da história chegou ao fim, coroando a Espanha como campeã em uma partida final que, pela primeira vez na história, contou com um show no intervalo, bem ao estilo dos que acontecem durante o Super Bowl. Este Mundial, tanto inovador como controvertido, será lembrado pela participação de 48 seleções e por ter sido sediado em 3 países, Canadá, Estados Unidos e México. A correspondente da RFI em Nova York, Luciana Rosa, está conosco para falar sobre o legado do Mundial de 2026. Grande noite no MetLife Stadium ontem, com a vitória da Espanha sobre a Argentina. Qual foi a audiência desse jogo e da Copa de 2026 como um todo?
9: Calcula-se que a final entre Espanha e Argentina tenha sido assistida por cerca de 1,8 bilhão de pessoas em todo o mundo, somando televisão e plataformas de streaming. Se a projeção se confirmar, será a final de Copa do Mundo mais assistida da história, superando cerca de 1,5 bilhão de espectadores da decisão do Qatar em 2022. No MetLife Stadium, em Nova Jersey, os 80.663 lugares foram ocupados, com casa cheia para a decisão. A Copa de 2026 também bateu recordes de público. Ao longo do torneio, mais de 6,5 milhões de torcedores passaram pelos estádios dos Estados Unidos, Canadá e México, tornando esta edição a mais assistida presencialmente da história. A ocupação média das arenas foi de 99,7%. E o torneio ainda registrou números inéditos nas plataformas digitais, com mais de 20 bilhões de visualizações de vídeos nas redes sociais da FIFA.
8: Apesar de Estados Unidos e Canadá não terem a mesma tradição no futebol que outros países, as fanfests e os eventos ligados à Copa surpreenderam, não?
9: Sim, as FIFA Fan Festivals, espalhadas pela cidade sede, receberam mais de 7,7 milhões de visitas ao longo do torneio, mostrando que a Copa conseguiu mobilizar não apenas turistas, mas também moradores locais. Aqui em Nova York, por exemplo, bares e restaurantes registraram forte aumento no movimento durante os jogos, com casas lotadas para acompanhar as partidas. Entre as sedes, o estádio Cidade do México teve a maior média de público por partida, com cerca de 80,8 mil torcedores por jogo. Já o MetLife Stadium, em Nova Jersey, liderou em público total, com quase 484 mil espectadores em 6 partidas, incluindo a grande final entre Espanha e Argentina.
8: Essa foi a primeira Copa disputada em 3 países e também a primeira com 48 seleções. Esse formato deve continuar ou a FIFA já pensa em novas mudanças, Luciana?
9: A avaliação da FIFA é bastante positiva. O sucesso da edição já levou a FIFA a discutir uma nova expansão. A entidade analisa aumentar o Mundial para 64 seleções a partir de 2030, o que elevaria o número de partidas de 104 para 128 e permitiria que quase um terço das 211 federações filiadas à FIFA disputassem a competição. A Copa de 2030 já será histórica por si só. Terá como sedes principais Espanha, Portugal e Marrocos, enquanto Uruguai, Argentina e Paraguai receberão jogos comemorativos do centenário do torneio. Se a proposta for aprovada, será a maior Copa do Mundo da história.
8: O presidente da FIFA, Gianni Infantino, e o presidente Donald Trump foram vaiados na final. E Trump, mais uma vez, protagonizou um papel controvertido, não é?
9: Sem dúvida. Embora tenha acompanhado o torneio à distância e comentado diversos jogos, a final foi a primeira partida da Copa que Donald Trump assistiu presencialmente. O presidente americano esteve no MetLife Stadium ao lado de Gianni Infantino, participou da cerimônia de premiação e aproveitou o evento para reforçar a parceria entre a Casa Branca e a FIFA. Depois de entregar a taça à seleção espanhola ao lado de Infantino, Trump permaneceu no palco para a foto oficial dos campeões. Mesmo após a saída do presidente da FIFA e de jogadores sinalizarem que aquele era o momento da equipe celebrar sozinha, o presidente americano atravessou o palco e apareceu nas imagens da comemoração, um gesto que chamou a atenção e repercutiu nas redes sociais e na imprensa internacional.
8: Obrigada, Luciana Rosa, por sua participação no Linha Direta de hoje. 1 milhão de pessoas são esperadas em Madrid para recepcionar a seleção da Espanha, campeã do mundo. Nossa correspondente Ana Beatriz Farias conversou com torcedores.
1: Depois de viver a festa da torcida nas ruas, Alba Carbonell já tem planos para esta segunda-feira. Estar no meio da multidão que vai receber os campeões. Para ela, ver a Espanha conquistar o Mundial foi uma experiência única e também uma espécie de segunda chance.
10: Ay, fue muy emocionante asistir el juego en Madrid, viendo las ruas cheias, con las personas torcendo pela misma cosa al mismo tiempo, ¿no? Sentindo esa alegría. Yo no tenía ni cómo explicar, porque nunca tenía visto así las ruas de Madrid. Yo también era pequeña en 2010, ¿no? Entonces, para mí fue una segunda oportunidad de reviver eso de forma más intensa. Sim, foi muito lindo. Eu estou até querendo ir para a comemoração que vai ter em Madrid com os jogadores, vai ter até show. Então é isso, muito, muito feliz.
1: O brasileiro Luiz Iglesias, que também tem nacionalidade espanhola, conhece bem essa sensação. Ainda criança, quando o Brasil conquistou seu último Mundial, ele finalmente pôde viver de perto a festa de um título mundial.
11: Ah, tá sendo uma loucura e uma emoção gigantescas, como se fosse o Brasil ganhando de novo. Eu que tinha só 4 anos quando o Brasil ganhou a última Copa em 2002, que nem lembro, né? Não tenho nenhuma memória, assim, do que foi essa festa. Hoje eu tô podendo ter esse gostinho, né? Do que é ganhar uma Copa do Mundo. É, me sentindo mais espanhol do que nunca para poder participar aqui da festa aqui em Madrid. Era até 2 horas da manhã, 3 horas da manhã. Gente na rua, buzinando, com bandeira, gritando, feliz, chorando, abraçando, beijando. Foi muito, muito legal, muito especial.
1: De Madrid, Ana Beatriz Farias para a Rádio França Internacional.
8: Apesar da derrota por 1-0 para a Espanha na prorrogação, o clima em Buenos Aires é de agradecimento à seleção argentina. Vamos ouvir nosso correspondente, Márcio Rezende.
12: Quem aterrissou em Buenos Aires depois de um voo que coincidiu com a final da Copa do Mundo achou que a Argentina foi a campeã. Isso porque milhares de torcedores nas principais cidades do país lotaram avenidas e praças para homenagear a seleção argentina. A celebração foi também uma forma de amenizar a dor de perder uma final. A torcedora Marta Feijó, de 67 anos, agradece.
8: Simplesmente acho que temos de agradecer a esta seleção. Chegamos até aqui. É uma equipe maravilhosa. Eles realmente deram tudo de si. Simplesmente obrigada e o melhor para eles.
13: Simplesmente graças e o melhor para eles.
12: Matias Ferreira, de 38 anos, também enaltece o bom desempenho da seleção argentina nesta Copa.
14: A garra que os jogadores demonstraram em cada partida, o feito que alcançaram, o orgulho que nos deram, a forma como nos representaram, também contra a Inglaterra, que era uma ferida nossa, e partiram para o ataque. Hoje, infelizmente, não foi possível. Temos de apoiar os jogadores quando voltarem, temos de recebê-los, porque o que eles fizeram é algo do qual deveremos nos orgulhar.
12: A ansiedade de uma final do mundo e uma pálida atuação em campo foram sentidas no principal parque de Buenos Aires, onde mais de 50 mil pessoas assistiram à partida. Aos poucos, a tensão tornou-se angústia. Pela primeira vez nesta Copa do Mundo, os argentinos tiveram reações tímidas e quase não cantaram, um comportamento irreconhecível para uma torcida considerada incansável, mesmo na adversidade. Ainda com lágrimas nos olhos, Santino, de 10 anos, reconhece que a Argentina não jogou bem.
14: A Espanha jogou muito bem, por isso mereceu o segundo título mundial. Nós não jogamos bem, paciência. Agora temos que sair daqui chateados e um pouco tristes, sim. Sem a Copa do Mundo. Vamos continuar em busca do nosso 4º título em 2030.
12: A tristeza não foi só com a derrota, mas com a provável despedida de Lionel Messi das Copas do Mundo. Kevin Kahlo, de 17 anos, emociona-se com essa ausência a futuro.
14: É realmente com muita tristeza, porque eu não queria que a última Copa do Mundo do Messi terminasse assim. Agora, sem o Messi, vai ser doloroso. Desde que eu vejo o futebol, o Messi está na seleção. E também vê-lo partir será horrível.
12: Júlia Pinal, de 59 anos, vê um vácuo na seleção argentina sem Messi, assim como aconteceu com a saída de Diego Maradona.
15: Como Messi,
8: acho que não haverá outro. Houve um Maradona, houve um Messi, mas não haverá outro Messi. Vai ser difícil encontrar um. Acho que vai ser bem difícil.
12: A seleção argentina deve chegar ainda nesta segunda-feira por volta das 17 horas. O presidente Javier Milei disse que vai decretar um feriado de 24 horas em função do que os jogadores e a comissão técnica decidirem sobre uma celebração. O mais provável é que, devido ao clamor popular, haja uma celebração na terça-feira. De Buenos Aires, Márcio Rezende para a RFI.
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0: Os jornais franceses dessa segunda-feira destacam a vitória da Espanha sobre a Argentina por 1-0 na prorrogação, conquistando a segunda Copa do Mundo de sua história. Para o L'Equipe, a seleção espanhola confirmou seu status de melhor equipe do planeta ao dominar amplamente a decisão, controlando a posse de bola e impondo seu estilo de jogo durante praticamente toda a partida. A reportagem destaca a atuação apagada da Argentina, que só finalizou pela primeira vez aos 117 minutos e teve Lionel Messi praticamente ausente do jogo. Para Le Monde, a derrota da Argentina para a Espanha também ficou marcada pela atuação apagada de Messi, que teve influência quase nula na partida e passou grande parte do jogo sem receber bolas, em condições de criar perigo. Para o jornal francês, o craque argentino de 39 anos foi um homem invisível em uma final dominada pela seleção espanhola e só conseguiu aparecer nos minutos finais da prorrogação, quando sua equipe já estava em desvantagem. A reportagem destaca que, após carregar a Argentina ao longo do torneio, com gols e assistências decisivas, Messi não conseguiu repetir o protagonismo no momento mais importante. O Libération destaca as dimensões inéditas dessa Copa do Mundo, com 48 seleções, 104 partidas e organização compartilhada entre três países, mas que não conseguiu despertar grande entusiasmo nos Estados Unidos, principal sede do torneio. Para o jornal francês, a competição foi salva pela atmosfera criada por torcedores latino-americanos, especialmente argentinos, colombianos e mexicanos, além de escoceses e noruegueses, que deram cor e animação aos estádios e à cidade sede.
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16: Apesar de só ter marcado no final da prorrogação, não tem dúvida de que a Espanha dominou a final da Copa do Mundo ontem, vencendo a Argentina. E muita gente no Brasil comemorou a derrota dos nossos vizinhos. Agora, para além da rivalidade futebolística, inclusive do futebol muito ruim apresentado pela Alves Celeste, muita gente justificava a torcida contra a Argentina por motivos políticos. Como eu falei aqui, mesmo antes do começo da Copa, política e futebol são inseparáveis. E para alguns, torcer pela Argentina significaria legitimar o racismo que, de acordo com eles, marcaria esse país. Houve até quem usasse essa escolha como uma forma conveniente para espiar o racismo do próprio Brasil, apontando o dedo para os outros. Não dá para negar que a Argentina convive, sim, com um grave problema de racismo. Os episódios vêm de décadas e se repetem nas arquibancadas, hoje em dia nas redes sociais e, às vezes, entre os próprios jogadores. O silêncio de alguns dos principais atletas da Argentina é eloquente. Como se diz hoje em dia, não basta apenas não ser racista, é preciso ser antirracista. Agora, nesse aspecto, a Espanha também leva o cartão vermelho. Vamos lembrar que esse é o país onde Vini Júnior foi alvo durante anos de uma campanha racista escancarada, em alguma medida negada. Mesmo o presidente da Liga Espanhola, em vez de enfrentar o racismo que se abatia contra o jogador brasileiro, ensinou que era o Vinícius quem ficava provocando as torcidas e causando a reação racista delas. O racismo, tanto na Espanha quanto na Argentina, vem de longa data. Vamos lembrar, a Espanha foi uma das grandes potências coloniais da era moderna. Isso deixa marcas. Ainda que no século XX tenha se tornado um país atrasado, tenha perdido o protagonismo, os espanhóis ainda se veem, muitos deles, como um centro da civilização, superior, portanto, às suas antigas colônias não brancas. A Argentina percorreu um caminho, uma história diferente, mas chegou num lugar bem parecido. Desde o século XIX, quando foi fundado o país, parte das elites de Buenos Aires procurou apresentar a Argentina como uma espécie de Europa transplantada na América do Sul. O presidente Domingo Faustino Sarmiento resumiu esse projeto numa fórmula que atravessou gerações, a ideia de que haveria uma disputa, civilização ou barbárie. Civilização, para ele, era a Europa. A barbárie eram os povos indígenas, os mestiços, os gaúchos, enfim, tudo aquilo que não se encaixava, que não cabia no ideal de uma nação branca e europeia. Mas é curioso, porque se o Sarmiento precisou opor civilização e barbárie, é porque o que ele chamava de barbárie existia e resistia. Essa barbárie não branca, ela continua existindo, inclusive nos dois países que estavam na final da Copa do Mundo. A Espanha, é bom a gente lembrar, não é só Madrid. Na prática, é uma comunidade plurinacional, onde catalães, bascos, galegos, tantos outros povos disputam e disputam faz séculos diferentes maneiras de entender esse país. Foi também nas periferias da Espanha que se organizaram algumas das maiores e mais duradouras resistências ao franquismo. E a Espanha do século XXI também não é a Espanha sonhada pelos racistas. É um país profundamente transformado pela imigração. Basta olhar o Lamine Yamal, o prodígio da seleção espanhola, para perceber isso. Ele é filho de imigrantes e ele mostra que a Espanha real é muito mais diversa do que o imaginário construído pelos supremacistas. E algo parecido também pode ser visto na Argentina. Por trás da fantasia de uma nação exclusivamente europeia, sempre existiu um outro país. Um país indígena, um país mestiço, um país popular. A Argentina é do chamado Cabecitas Negras, descendentes de indígenas que foram mobilizados pelo peronismo contra as elites de Buenos Aires. Uma Argentina que nunca aceitou desaparecer. E veja só, Maradona, talvez o maior símbolo do futebol argentino, também seja o mais poderoso símbolo dessa Argentina que resiste. Ele reivindicava seus antepassados guaranis, a sua identidade latino-americana, abraçava causas anti-imperialistas, e isso numa época em que ainda se custava caro tomar essas bandeiras. Ele era, talvez sem saber e sem dizer, a revanche daquela Argentina que o Sarmiento havia chamado de barbárie. Nada disso transforma a Argentina em exemplo de antirracismo, nem absolve a Espanha da sua dificuldade de enfrentar um preconceito arraigado no país. Agora, se política e futebol são inseparáveis, é preciso celebrar os momentos de resistência. O futebol continuará sendo um campo de disputa, que seja também um espaço de luta antirracista.
0: O programa da RFI fica por aqui. O programa de hoje teve edição de Adriana Moisés, produção sonora de Hélène Avril e apresentação de Ana Carolina Pelliz.

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1: Você ouve a RFI, estes são os destaques dessa segunda-feira, 20 de julho. Os Estados Unidos intensificaram seus ataques em território iraniano pela 9ª noite consecutiva. Pelo menos uma pessoa morreu e várias ficaram feridas no noroeste do Irã, segundo a mídia estatal do país, nesta segunda-feira. Os ataques visaram redes de comunicação e centros de comando no Irã, segundo o exército americano. A usina de Darkovin, atualmente em construção, também foi alvo de ataques no domingo, de acordo com Teherã, que pediu à Agência Internacional de Energia Atômica que condenasse as hostilidades americanas. A Guarda Revolucionária Iraniana replicou atingindo alvos militares dos Estados Unidos nos países do Golfo. Um navio foi atingido por um projétil no Estreito de Hormuz, provocando um incêndio e a retirada de sua tripulação, segundo a Agência Britânica de Segurança Marítima. Anteriormente, a agência havia relatado um navio em chamas aproximadamente 15 quilômetros a noroeste de Oman, sem especificar a causa do incêndio. A Guarda Revolucionária do Irã afirmou ter detido dois navios-tanque que tentavam passar pelo Estreito de Hormuz de maneira não autorizada por Teherã. Mais de 400 drones foram lançados em direção à região de Moscou durante a noite, segundo a prefeitura da capital russa nesta segunda-feira, afirmando que a maioria havia sido neutralizada. Segundo a mesma fonte, 10 pessoas ficaram feridas, entre elas 3 cidadãos chineses e uma criança de 11 anos. O ataque também provocou um incêndio em um importante complexo industrial localizado a 30 quilômetros ao sul de Moscou. Nesta segunda-feira, o novo líder trabalhista britânico, Andy Burnham, assume o cargo de primeiro-ministro do Reino Unido. Ele será o 6º chefe de governo em uma década no país e sucede Keir Starmer. Na agenda da posse, Starmer fará um breve discurso de despedida antes de seguir para o Palácio de Buckingham para apresentar sua renúncia ao rei Charles III. Em seguida, será a vez de Burnham encontrar-se com o rei, que pedirá ao futuro primeiro-ministro para formar um governo. A chegada de Burnham a Downing Street está prevista para o início da tarde, onde fará um discurso sobre suas prioridades com o objetivo de restaurar a confiança no governo. E um adolescente de 13 anos morreu em Ciudad Rodrigo, no oeste da Espanha, na madrugada desta segunda-feira, após uma fonte desabar durante as comemorações da vitória do país na Copa do Mundo. Os torcedores espanhóis se preparam para receber nesta segunda-feira seus jogadores em Madrid.

0: Bom dia, são 11 horas e 30 minutos em Paris, 6:30 da manhã em Brasília. 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
0: Em Paris, céu parcialmente nublado, os termômetros marcam 19 graus. Estes são os destaques desta segunda-feira, 20 de julho. Torcedores espanhóis se preparam para receber sua seleção em Madrid após a vitória na Copa do Mundo. Depois da derrota, argentinos se despedem de Messi com celebração nacional. Estados Unidos intensificam ataques ao território iraniano e atingem usina nuclear em construção. Estas e outras notícias a seguir.
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0: Os torcedores espanhóis se preparam para receber nesta segunda-feira seus jogadores em Madrid após o triunfo na Copa do Mundo contra a Argentina. 16 anos depois de sua primeira vitória, a Espanha conquistou seu segundo título com um gol de Ferran na prorrogação no domingo no MetLife Stadium em Nova Jersey. O lateral direito Pedro Porro disse que o sucesso foi resultado do esforço coletivo da equipe. Vamos ouvi-lo.
3: É a união de todos durante toda a Copa. Não é só de um ou de dois ou de três, nem dos 11 que jogamos. Simplesmente é dos 26 que convivemos durante 45, 50 dias.
0: Você ouviu o lateral direito espanhol Pedro Porro após a vitória da Espanha na Copa do Mundo. A chegada dos jogadores está prevista para as 14 horas em Madrid. A seleção espanhola deve desfilar pelo centro da capital e encerrar o cortejo à noite na Praça de Cibeles, onde fica a sede da prefeitura. 1 milhão de pessoas são esperadas. Durante as comemorações, um adolescente de 13 anos morreu em Ciudad Rodrigo, no oeste da Espanha, na madrugada desta segunda-feira. Após uma fonte desabar, segundo a prefeitura da cidade. Já na Argentina, após a derrota, os torcedores se despedem de Messi, como conta o correspondente da RFI em Buenos Aires, Márcio Rezende.
4: A tristeza não foi só com a derrota, mas com a provável despedida de Lionel Messi das Copas do Mundo. Kevin Kahlo, de 17 anos, emociona-se com essa ausência a futuro.
5: Claro que é muita tristeza, porque...
3: É realmente com muita tristeza, porque eu não queria que a última Copa do Mundo do Messi terminasse assim. Agora, sem o Messi, vai ser doloroso. Desde que eu vejo o futebol, o Messi está na seleção. E também vê-lo partir será horrível.
4: A seleção argentina deve chegar ainda nesta segunda-feira por volta das 17 horas. O presidente Javier Milei disse que vai decretar um feriado de 24 horas em função do que os jogadores e a comissão técnica decidirem sobre uma celebração. O mais provável é que, devido ao clamor popular, haja uma celebração na terça-feira.
0: Você ouviu Márcio Rezende, correspondente da RFI em Buenos Aires. A maior e mais assistida Copa do Mundo da história chega a seu fim, um mundial que contou com a participação de 48 seleções e foi sediado em 3 países, Canadá, Estados Unidos e México. Mas também teve polêmicas envolvendo principalmente o presidente Donald Trump. Ele e o presidente da FIFA, Gianni Infantino, foram vaiados ao entrarem no gramado após a vitória da Espanha. E a controvérsia continuou no momento da entrega da taça. A correspondente da RFI em Nova York, Luciana Rosa, tem mais detalhes.
6: Depois de entregar a taça à seleção espanhola ao lado de Infantino, Trump permaneceu no palco para a foto oficial dos campeões. Mesmo após a saída do presidente da FIFA e de jogadores sinalizarem que aquele era o momento da equipe celebrar sozinha. O presidente americano atravessou o palco e apareceu nas imagens da comemoração. Um gesto que chamou a atenção e repercutiu nas redes sociais e na imprensa internacional.
0: Você ouviu Luciana Rosa, correspondente da RFI em Nova York. E os Estados Unidos intensificaram seus ataques em território iraniano pela 9ª noite consecutiva. Pelo menos uma pessoa morreu e várias ficaram feridas no noroeste do Irã, segundo a mídia estatal do país, nessa segunda-feira. Os ataques visaram redes de comunicação e centros de comando no Irã, segundo o exército americano. A usina de Darkovin, atualmente em construção, também foi alvo de ataques no domingo, de acordo com o Teherã, que pediu à Agência Internacional de Energia Atômica que condenasse as hostilidades americanas. A Guarda Revolucionária Iraniana replicou, atingindo alvos militares nos Estados Unidos, nos países do Golfo. Explosões foram ouvidas na segunda-feira em Manama, ex-capital do Bahrein, e as Forças Armadas do Kuwait também relataram ter enfrentado novos ataques de drones iranianos. Além desses ataques, um navio foi atingido por um projétil no Estreito de Hormuz, provocando incêndio e a retirada de sua tripulação, informou na segunda-feira a Agência Britânica de Segurança Marítima. Anteriormente, a agência havia relatado um navio em chamas a aproximadamente 15 quilômetros a noroeste de Oman, sem especificar a causa do incêndio. Mais de 400 drones foram lançados em direção à região de Moscou durante a noite, segundo o prefeito da capital russa, Sergei Sobyanin, no Telegram, nesta segunda-feira. Ele afirmou que a maioria havia sido neutralizada. Segundo a mesma fonte, 10 pessoas ficaram feridas, entre elas 3 cidadãos chineses e uma criança de 11 anos. Nesta segunda-feira, o novo líder trabalhista britânico, Andy Burnham, assume o cargo de primeiro-ministro do Reino Unido. Ele será o 6º chefe de governo em uma década e assume em meio a grandes expectativas. O ex-prefeito da Grande Manchester garantiu o apoio de cerca de 95% dos parlamentares trabalhistas e sucede Keir Starmer, que havia chegado a Downing Street em julho de 2024. Na agenda da posse, Starmer fará um breve discurso de despedida em Downing Street, em Londres, antes de seguir para o Palácio de Buckingham para apresentar sua renúncia ao rei Charles III. Em seguida, será a vez de Andy Burnham encontrar-se com o rei, que pedirá ao futuro primeiro-ministro para formar um governo. Sua chegada a Downing Street está prevista para o início da tarde. Burnham apresentará sua visão para o país em seu primeiro discurso como primeiro-ministro. Segundo sua equipe, ele vai explorar suas prioridades com o objetivo de restaurar a confiança no governo e dar um alívio aos britânicos em meio à crise do custo de vida. A polícia indiana dispersou na segunda-feira uma manifestação de milhares de pessoas que se dirigiam ao parlamento em Nova Delhi para protestar contra fraudes em exames universitários e exigir a renúncia do ministro da Educação, Dharmendra Pradhan. Um grande contingente das forças de segurança avançou com cacetetes contra os manifestantes perto da esplanada da capital, onde eles estavam reunidos, convocados pelo Partido Popular das Baratas, um movimento formado na internet.
1: Ana Carolina Pelis.
0: Você ouve a RFI. A seguir em nossa programação, a imprensa francesa destaca a vitória da Espanha na Copa, com Messi discreto e Trump roubando a cena. Logo depois, você confere as reações à vitória da Espanha e a tristeza na Argentina, com homenagens à seleção e a dor da despedida de Messi. Em seguida, você confere a crônica O Mundo Agora, de Tomás Zickman de Barros. Mas antes, vamos em linha direta com os Estados Unidos para um balanço da Copa do Mundo.
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8: A maior e mais assistida Copa do Mundo da história chegou ao fim, coroando a Espanha como campeã em uma partida final que, pela primeira vez na história, contou com um show no intervalo, bem ao estilo dos que acontecem durante o Super Bowl. Este Mundial, tanto inovador como controvertido, será lembrado pela participação de 48 seleções e por ter sido sediado em 3 países, Canadá, Estados Unidos e México. A correspondente da RFI em Nova York, Luciana Rosa, está conosco para falar sobre o legado do Mundial de 2026. Grande noite no MetLife Stadium ontem, com a vitória da Espanha sobre a Argentina. Qual foi a audiência desse jogo e da Copa de 2026 como um todo?
9: Calcula-se que a final entre Espanha e Argentina tenha sido assistida por cerca de 1,8 bilhão de pessoas em todo o mundo, somando televisão e plataformas de streaming. Se a projeção se confirmar, será a final de Copa do Mundo mais assistida da história, superando cerca de 1,5 bilhão de espectadores da decisão do Qatar em 2022. No MetLife Stadium, em Nova Jersey, os 80.663 lugares foram ocupados, com casa cheia para a decisão. A Copa de 2026 também bateu recordes de público. Ao longo do torneio, mais de 6,5 milhões de torcedores passaram pelos estádios dos Estados Unidos, Canadá e México, tornando esta edição a mais assistida presencialmente da história. A ocupação média das arenas foi de 99,7%. E o torneio ainda registrou números inéditos nas plataformas digitais, com mais de 20 bilhões de visualizações de vídeos nas redes sociais da FIFA.
8: Apesar de Estados Unidos e Canadá não terem a mesma tradição no futebol que outros países, as fanfests e os eventos ligados à Copa surpreenderam, não?
9: Sim, as FIFA Fan Festivals, espalhadas pela cidade-sede, receberam mais de 7,7 milhões de visitas ao longo do torneio, mostrando que a Copa conseguiu mobilizar não apenas turistas, mas também moradores locais. Aqui em Nova York, por exemplo, bares e restaurantes registraram forte aumento no movimento durante os jogos, com casas lotadas para acompanhar as partidas. Entre as sedes, o estádio Cidade do México teve a maior média de público por partida, com cerca de 80,8 mil torcedores por jogo. Já o MetLife Stadium, em Nova Jersey, liderou em público total, com quase 484 mil espectadores em 6 partidas, incluindo a grande final entre Espanha e Argentina.
8: Essa foi a primeira Copa disputada em 3 países e também a primeira com 48 seleções. Esse formato deve continuar ou a FIFA já pensa em novas mudanças, Luciana?
9: A avaliação da FIFA é bastante positiva. O sucesso da edição já levou a FIFA a discutir uma nova expansão. A entidade analisa aumentar o Mundial para 64 seleções a partir de 2030, o que elevaria o número de partidas de 104 para 128 e permitiria que quase um terço das 211 federações filiadas à FIFA disputassem a competição. A Copa de 2030 já será histórica por si só. Terá como sedes principais Espanha, Portugal e Marrocos, enquanto Uruguai, Argentina e Paraguai receberão jogos comemorativos do centenário do torneio. Se a proposta for aprovada, será a maior Copa do Mundo da história.
8: O presidente da FIFA, Gianni Infantino, e o presidente Donald Trump foram vaiados na final. E Trump, mais uma vez, protagonizou um papel controvertido, não é?
9: Sem dúvida. Embora tenha acompanhado o torneio à distância e comentado diversos jogos, a final foi a primeira partida da Copa que Donald Trump assistiu presencialmente. O presidente americano esteve no MetLife Stadium ao lado de Gianni Infantino, participou da cerimônia de premiação e aproveitou o evento para reforçar a parceria entre a Casa Branca e a FIFA. Depois de entregar a taça à seleção espanhola ao lado de Infantino, Trump permaneceu no palco para a foto oficial dos campeões. Mesmo após a saída do presidente da FIFA e de jogadores sinalizarem que aquele era o momento da equipe celebrar sozinha, o presidente americano atravessou o palco e apareceu nas imagens da comemoração, um gesto que chamou a atenção e repercutiu nas redes sociais e na imprensa internacional.
8: Obrigada, Luciana Rosa, por sua participação no Linha Direta de hoje. 1 milhão de pessoas são esperadas em Madrid para recepcionar a seleção da Espanha, campeã do mundo. Nossa correspondente Ana Beatriz Farias conversou com torcedores.
1: Depois de viver a festa da torcida nas ruas, Alba Carbonell já tem planos para esta segunda-feira. Estar no meio da multidão que vai receber os campeões. Para ela, ver a Espanha conquistar o Mundial foi uma experiência única e também uma espécie de segunda chance.
10: Ay, fue muy emocionante asistir el juego en Madrid, viendo las ruas cheias, con las personas torcendo pela mesma coisa ao mesmo tempo, né? Sentindo esa alegría. Yo no tenía ni cómo explicar, porque nunca tinha visto así las ruas de Madrid. Yo también era pequeña en 2010, né? Entonces, para mí fue una segunda oportunidad de reviver isso de forma más intensa. Sim, foi muito lindo. Eu estou até querendo ir para a comemoração que vai ter em Madrid com os jogadores, vai ter até show. Então é isso, muito, muito feliz.
1: O brasileiro Luiz Iglesias, que também tem nacionalidade espanhola, conhece bem essa sensação. Ainda criança, quando o Brasil conquistou seu último Mundial, ele finalmente pôde viver de perto a festa de um título mundial.
11: Ah, tá sendo uma loucura e uma emoção gigantescas, como se fosse o Brasil ganhando de novo. Eu que tinha só 4 anos quando o Brasil ganhou a última Copa em 2002, que nem lembro, né? Não tem nenhuma memória assim do que foi essa festa. Hoje eu tô podendo ter esse gostinho, né? Do que é ganhar uma Copa do Mundo. É, me sentindo mais espanhol do que nunca para poder participar aqui da festa aqui em Madrid. Era até 2 horas da manhã, 3 horas da manhã. Gente na rua buzinando, com bandeira, gritando, feliz, chorando, abraçando, beijando. Foi muito, muito legal, muito especial.
1: De Madrid, Ana Beatriz Farias para a Rádio França Internacional.
8: Apesar da derrota por 1-0 para a Espanha na prorrogação, o clima em Buenos Aires é de agradecimento à seleção argentina. Vamos ouvir nosso correspondente, Márcio Rezende.
12: Quem aterrissou em Buenos Aires depois de um voo que coincidiu com a final da Copa do Mundo achou que a Argentina foi a campeã. Isso porque milhares de torcedores nas principais cidades do país lotaram avenidas e praças para homenagear a seleção argentina. A celebração foi também uma forma de amenizar a dor de perder uma final. A torcedora Marta Feijó, de 67 anos, agradece.
8: Simplesmente acho que temos de agradecer a esta seleção. Chegamos até aqui. É uma equipe maravilhosa. Eles realmente deram tudo de si. Simplesmente obrigada e o melhor para eles.
13: Simplesmente graças e o melhor para eles.
12: Matias Ferreira, de 38 anos, também enaltece o bom desempenho da seleção argentina nesta Copa.
14: A garra que os jogadores demonstraram em cada partida, o feito que alcançaram, o orgulho que nos deram, a forma como nos representaram, também contra a Inglaterra, que era uma ferida nossa, e partiram para o ataque. Hoje, infelizmente, não foi possível. Temos de apoiar os jogadores quando voltarem, temos de recebê-los, porque o que eles fizeram é algo do qual deveremos nos orgulhar.
12: A ansiedade de uma final do mundo e uma pálida atuação em campo foram sentidas no principal parque de Buenos Aires, onde mais de 50 mil pessoas assistiram à partida. Aos poucos, a tensão tornou-se angústia. Pela primeira vez nesta Copa do Mundo, os argentinos tiveram reações tímidas e quase não cantaram, um comportamento irreconhecível para uma torcida considerada incansável, mesmo na adversidade. Ainda com lágrimas nos olhos, Santino, de 10 anos, reconhece que a Argentina não jogou bem.
14: A Espanha jogou muito bem, por isso mereceu o segundo título mundial. Nós não jogamos...
12: Mesmo na adversidade, ainda com lágrimas nos olhos, Santino, de 10 anos, reconhece que a Argentina não jogou bem.
14: A Espanha jogou muito bem, por isso mereceu o segundo título mundial. Nós não jogamos bem, paciência.

0: Os latino-americanos, especialmente argentinos, colombianos e mexicanos, além de escoceses e noruegueses, que deram cor e animação aos estádios e à cidade sede.
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2: Tomás Zikman de Barros.
3: Apesar de só ter marcado no final da prorrogação, não tem dúvida de que a Espanha dominou a final da Copa do Mundo ontem, vencendo a Argentina. E muita gente no Brasil comemorou a derrota dos nossos vizinhos. Agora, para além da rivalidade futebolística, inclusive do futebol muito ruim apresentado pela Alves Celeste, muita gente justificava a torcida contra a Argentina por motivos políticos. Como eu falei aqui, mesmo antes do começo da Copa, política e futebol são inseparáveis. E para alguns, torcer pela Argentina significaria legitimar o racismo que, de acordo com eles, marcaria esse país. Houve até quem usasse essa escolha como uma forma conveniente para espiar o racismo do próprio Brasil, apontando o dedo para os outros. Não dá para negar que a Argentina convive, sim, com um grave problema de racismo. Os episódios vêm de décadas e se repetem nas arquibancadas, hoje em dia nas redes sociais e, às vezes, entre os próprios jogadores. O silêncio de alguns dos principais atletas da Argentina é eloquente. Como se diz hoje em dia, não basta apenas não ser racista, é preciso ser antirracista. Agora, nesse aspecto, a Espanha também leva o cartão vermelho. Vamos lembrar que esse é o país onde Vini Júnior foi alvo durante anos de uma campanha racista escancarada, em alguma medida negada. Mesmo o presidente da Liga Espanhola, em vez de enfrentar o racismo que se abatia contra o jogador brasileiro, insinuou que era o Vinícius quem ficava provocando as torcidas e causando a reação racista delas. O racismo, tanto na Espanha quanto na Argentina, vem de longa data. Vamos lembrar, a Espanha foi uma das grandes potências coloniais da era moderna, e isso deixa marcas. Ainda que no século XX tenha se tornado um país atrasado, tenha perdido o protagonismo, os espanhóis ainda se veem, muitos deles, como um centro da civilização, superior, portanto, às suas antigas colônias não brancas. A Argentina percorreu um caminho, uma história diferente, mas chegou num lugar bem parecido. Desde o século XIX, quando foi fundado o país, parte das elites de Buenos Aires procurou apresentar a Argentina como uma espécie de Europa transplantada na América do Sul. O presidente Domingo Faustino Sarmiento resumiu esse projeto numa fórmula que atravessou gerações, a ideia de que haveria uma disputa, civilização ou barbárie. Civilização, para ele, era a Europa. A barbárie eram os povos indígenas, os mestiços, os gaúchos, enfim, tudo aquilo que não se encaixava, que não cabia no ideal de uma nação branca e europeia. Mas é curioso, porque se o Sarmiento precisou opor civilização e barbárie, é porque o que ele chamava de barbárie existia e resistia. Essa barbárie não branca, ela continua existindo, inclusive nos dois países que estavam na final da Copa do Mundo. A Espanha, é bom a gente lembrar, não é só Madrid. Na prática, é uma comunidade plurinacional, onde catalães, bascos, galegos, tantos outros povos disputam, e disputam faz séculos, diferentes maneiras de entender esse país. Foi também nas periferias da Espanha que se organizaram algumas das maiores e mais duradouras resistências ao franquismo. E a Espanha do século XXI também não é a Espanha sonhada pelos racistas. É um país profundamente transformado pela imigração. Basta olhar o Lamine Yamal, o prodígio da seleção espanhola, para perceber isso. Ele é filho de imigrantes e ele mostra que a Espanha real é muito mais diversa do que o imaginário construído pelos supremacistas. E algo parecido também pode ser visto na Argentina. Por trás da fantasia de uma nação exclusivamente europeia, sempre existiu um outro país. Um país indígena, um país mestiço, um país popular. A Argentina é do chamado Cabecitas Negras, descendentes de indígenas que foram mobilizados pelo peronismo contra as elites de Buenos Aires. Uma Argentina que nunca aceitou desaparecer. E veja só, Maradona, talvez o maior símbolo do futebol argentino, também seja o mais poderoso símbolo dessa Argentina que resiste. Ele reivindicava seus antepassados guaranis, a sua identidade latino-americana, abraçava causas anti-imperialistas, e isso numa época em que ainda se custava caro tomar essas bandeiras. Ele era, talvez sem saber e sem dizer, a revanche daquela Argentina que o Sarmiento havia chamado de barbárie. Nada disso transforma a Argentina em exemplo de antirracismo, nem absolve a Espanha da sua dificuldade de enfrentar um preconceito arraigado no país.

0: Agora, se política e futebol são inseparáveis, é preciso celebrar os momentos de resistência. O futebol continuará sendo um campo de disputa, que seja também um espaço de luta antirracista.
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1: Você ouve a RFI, estes são os destaques dessa segunda-feira, 20 de julho. Os Estados Unidos intensificaram seus ataques em território iraniano pela 9ª noite consecutiva. Pelo menos uma pessoa morreu e várias ficaram feridas no noroeste do Irã, segundo a mídia estatal do país, nesta segunda-feira. Os ataques visaram redes de comunicação e centros de comando no Irã, segundo o exército americano. A usina de Darkovin, atualmente em construção, também foi alvo de ataques no domingo, de acordo com Teherã, que pediu à Agência Internacional de Energia Atômica que condenasse as hostilidades americanas. A Guarda Revolucionária Iraniana replicou atingindo alvos militares dos Estados Unidos nos países do Golfo. Um navio foi atingido por um projétil no Estreito de Hormuz, provocando um incêndio e a retirada de sua tripulação, segundo a Agência Britânica de Segurança Marítima. Anteriormente, a agência havia relatado um navio em chamas aproximadamente 15 quilômetros a noroeste de Omã, sem especificar a causa do incêndio. A Guarda Revolucionária do Irã afirmou ter detido dois navios-tanque que tentavam passar pelo Estreito de Hormuz de maneira não autorizada por Teherã. Mais de 400 drones foram lançados em direção à região de Moscou durante a noite, segundo a prefeitura da capital russa nesta segunda-feira, afirmando que a maioria havia sido neutralizada. Segundo a mesma fonte, 10 pessoas ficaram feridas, entre elas 3 cidadãos chineses e uma criança de 11 anos. O ataque também provocou um incêndio em um importante complexo industrial localizado a 30 quilômetros ao sul de Moscou. Nesta segunda-feira, o novo líder trabalhista britânico, Andy Burnham, assume o cargo de primeiro-ministro do Reino Unido. Ele será o 6º chefe de governo em uma década no país e sucede Keir Starmer. Na agenda da posse, Starmer fará um breve discurso de despedida antes de seguir para o Palácio de Buckingham para apresentar sua renúncia ao rei Charles III. Em seguida, será a vez de Burnham encontrar-se com o rei, que pedirá ao futuro primeiro-ministro para formar um governo. A chegada de Burnham a Downing Street está prevista para o início da tarde, onde fará um discurso sobre suas prioridades com o objetivo de restaurar a confiança no governo. E um adolescente de 13 anos morreu em Ciudad Rodrigo, no oeste da Espanha, na madrugada desta segunda-feira, após uma fonte desabar durante as comemorações da vitória do país na Copa do Mundo. Os torcedores espanhóis se preparam para receber nesta segunda-feira seus jogadores em Madrid.

0: Bom dia, são 11 horas e 30 minutos em Paris, 6:30 da manhã em Brasília. 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
0: Em Paris, céu parcialmente nublado, os termômetros marcam 19 graus. Estes são os destaques desta segunda-feira, 20 de julho. Torcedores espanhóis se preparam para receber sua seleção em Madrid após a vitória na Copa do Mundo. Depois da derrota, argentinos se despedem de Messi com celebração nacional. Estados Unidos intensificam ataques ao território iraniano e atingem usina nuclear em construção. Estas e outras notícias a seguir.
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0: Os torcedores espanhóis se preparam para receber nesta segunda-feira seus jogadores em Madrid após o triunfo na Copa do Mundo contra a Argentina. 16 anos depois de sua primeira vitória, a Espanha conquistou seu segundo título com um gol de Ferran na prorrogação no domingo no MetLife Stadium em Nova Jersey. O lateral direito Pedro Porro disse que o sucesso foi resultado do esforço coletivo da equipe. Vamos ouvi-lo.
3: É a união de todos durante toda a Copa. Não é só de um ou de dois ou de três, nem dos 11 que jogamos. Simplesmente é dos 26 que convivemos durante 45, 50 dias.
0: Você ouviu o lateral direito espanhol Pedro Porro após a vitória da Espanha na Copa do Mundo. A chegada dos jogadores está prevista para as 14 horas em Madrid. A seleção espanhola deve desfilar pelo centro da capital e encerrar o cortejo à noite na Praça de Cibeles, onde fica a sede da prefeitura. 1 milhão de pessoas são esperadas. Durante as comemorações, um adolescente de 13 anos morreu em Ciudad Rodrigo, no oeste da Espanha, na madrugada desta segunda-feira. Após uma fonte desabar, segundo a prefeitura da cidade. Já na Argentina, após a derrota, os torcedores se despedem de Messi, como conta o correspondente da RFI em Buenos Aires, Márcio Rezende.
4: A tristeza não foi só com a derrota, mas com a provável despedida de Lionel Messi das Copas do Mundo. Kevin Kahlo, de 17 anos, emociona-se com essa ausência a futuro.
5: Claro que é muita tristeza, porque...
3: É realmente com muita tristeza, porque eu não queria que a última Copa do Mundo do Messi terminasse assim. Agora, sem o Messi, vai ser doloroso. Desde que eu vejo o futebol, o Messi está na seleção. E também vê-lo partir será horrível.
4: A seleção argentina deve chegar ainda nesta segunda-feira por volta das 17 horas. O presidente Javier Milei disse que vai decretar um feriado de 24 horas em função do que os jogadores e a comissão técnica decidirem sobre uma celebração. O mais provável é que, devido ao clamor popular, haja uma celebração na terça-feira.
0: Você ouviu Márcio Rezende, correspondente da RFI em Buenos Aires. A maior e mais assistida Copa do Mundo da história chega a seu fim. Um Mundial que contou com a participação de 48 seleções e foi sediado em 3 países, Canadá, Estados Unidos e México. Mas também teve polêmicas envolvendo principalmente o presidente Donald Trump. Ele e o presidente da FIFA, Gianni Infantino, foram vaiados ao entrarem no gramado após a vitória da Espanha. E a controvérsia continuou no momento da entrega da taça. A correspondente da RFI em Nova York, Luciana Rosa, tem mais detalhes.
6: Depois de entregar a taça à seleção espanhola ao lado de Infantino, Trump permaneceu no palco para a foto oficial dos campeões. Mesmo após a saída do presidente da FIFA e de jogadores sinalizarem que aquele era o momento da equipe celebrar sozinha. O presidente americano atravessou o palco e apareceu nas imagens da comemoração, um gesto que chamou a atenção e repercutiu nas redes sociais e na imprensa internacional.
0: Você ouviu Luciana Rosa, correspondente da RFI em Nova York. E os Estados Unidos intensificaram seus ataques em território iraniano pela 9ª noite consecutiva. Pelo menos uma pessoa morreu e várias ficaram feridas no noroeste do Irã, segundo a mídia estatal do país, nessa segunda-feira. Os ataques visaram redes de comunicação e centros de comando no Irã, segundo o exército americano. A usina de Dar Covin, atualmente em construção, também foi alvo de ataques no domingo, de acordo com o Teheran, que pediu à Agência Internacional de Energia Atômica que condenasse as hostilidades americanas. A Guarda Revolucionária Iraniana replicou, atingindo alvos militares nos Estados Unidos, nos países do Golfo. Explosões foram ouvidas na segunda-feira em Manama, ex-capital do Bahrein, e as Forças Armadas do Kuwait também relataram ter enfrentado novos ataques de drones iranianos. Além desses ataques, um navio foi atingido por um projétil no Estreito de Hormuz, provocando incêndio e a retirada de sua tripulação, informou na segunda-feira a Agência Britânica de Segurança Marítima. Anteriormente, a agência havia relatado um navio em chamas a aproximadamente 15 quilômetros a noroeste de Oman, sem especificar a causa do incêndio. Mais de 400 drones foram lançados em direção à região de Moscou durante a noite, segundo o prefeito da capital russa, Sergei Sobyanin, no Telegram nesta segunda-feira. Ele afirmou que a maioria havia sido neutralizada. Segundo a mesma fonte, 10 pessoas ficaram feridas, entre elas 3 cidadãos chineses e uma criança de 11 anos. Nesta segunda-feira, o novo líder trabalhista britânico, Andy Burnham, assume o cargo de primeiro-ministro do Reino Unido. Ele será o 6º chefe de governo em uma década e assume em meio a grandes expectativas. O ex-prefeito da Grande Manchester garantiu o apoio de cerca de 95% dos parlamentares trabalhistas e sucede Keir Starmer, que havia chegado a Downing Street em julho de 2024. Na agenda da posse, Starmer fará um breve discurso de despedida em Downing Street, em Londres, antes de seguir para o Palácio de Buckingham para apresentar sua renúncia ao rei Charles III. Em seguida, será a vez de Andy Burnham encontrar-se com o rei, que pedirá ao futuro primeiro-ministro para formar um governo. Sua chegada a Downing Street está prevista para o início da tarde. Burnham apresentará sua visão para o país em seu primeiro discurso como primeiro-ministro. Segundo sua equipe, ele vai explorar suas prioridades com o objetivo de restaurar a confiança no governo e dar um alívio aos britânicos em meio à crise do custo de vida. A polícia indiana dispersou na segunda-feira uma manifestação de milhares de pessoas que se dirigiam ao parlamento em Nova Delhi para protestar contra fraudes em exames universitários e exigir a renúncia do ministro da Educação, Dharmendra Pradhan. Um grande contingente das forças de segurança avançou com cacetetes contra os manifestantes perto da esplanada da capital, onde eles estavam reunidos, convocados pelo Partido Popular das Baratas, um movimento formado na internet.
1: Ana Carolina Pelis.
0: Você ouve a RFI. A seguir em nossa programação, a imprensa francesa destaca a vitória da Espanha na Copa, com Messi discreto e Trump roubando a cena. Logo depois, você confere as reações à vitória da Espanha e a tristeza na Argentina, com homenagens à seleção e a dor da despedida de Messi. Em seguida, você confere a crônica O Mundo Agora, de Tomás Zygmunt de Barros. Mas antes, vamos em linha direta com os Estados Unidos para um balanço da Copa do Mundo.
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8: A maior e mais assistida Copa do Mundo da história chegou ao fim, coroando a Espanha como campeã em uma partida final que, pela primeira vez na história, contou com um show no intervalo, bem ao estilo dos que acontecem durante o Super Bowl. Este Mundial, tanto inovador como controvertido, será lembrado pela participação de 48 seleções e por ter sido sediado em 3 países, Canadá, Estados Unidos e México. A correspondente da RFI em Nova York, Luciana Rosa, está conosco para falar sobre o legado do Mundial de 2026. Grande noite no MetLife Stadium ontem, com a vitória da Espanha sobre a Argentina. Qual foi a audiência desse jogo e da Copa de 2026 como um todo?
9: Calcula-se que a final entre Espanha e Argentina tenha sido assistida por cerca de 1,8 bilhão de pessoas em todo o mundo, somando televisão e plataformas de streaming. Se a projeção se confirmar, será a final de Copa do Mundo mais assistida da história, superando cerca de 1,5 bilhão de espectadores da decisão do Qatar em 2022. No MetLife Stadium, em Nova Jersey, os 80.663 lugares foram ocupados, com casa cheia para a decisão. A Copa de 2026 também bateu recordes de público. Ao longo do torneio, mais de 6,5 milhões de torcedores passaram pelos estádios dos Estados Unidos, Canadá e México, tornando esta edição a mais assistida presencialmente da história. A ocupação média das arenas foi de 99,7%. E o torneio ainda registrou números inéditos nas plataformas digitais, com mais de 20 bilhões de visualizações de vídeos nas redes sociais da FIFA.
8: Apesar de Estados Unidos e Canadá não terem a mesma tradição no futebol que outros países, as fanfests e os eventos ligados à Copa surpreenderam, não?
9: Sim, as FIFA Fan Festivals, espalhadas pela cidade sede, receberam mais de 7,7 milhões de visitas ao longo do torneio, mostrando que a Copa conseguiu mobilizar não apenas turistas, mas também moradores locais. Aqui em Nova York, por exemplo, bares e restaurantes registraram um forte aumento no movimento durante os jogos, com casas lotadas para acompanhar as partidas. Entre as sedes, o estádio Cidade do México teve a maior média de público por partida, com cerca de 80,8 mil torcedores por jogo. Já o MetLife Stadium, em Nova Jersey, liderou em público total, com quase 484 mil espectadores em 6 partidas, incluindo a grande final entre Espanha e Argentina.
8: Essa foi a primeira Copa disputada em 3 países e também a primeira com 48 seleções. Esse formato deve continuar ou a FIFA já pensa em novas mudanças, Luciana?
9: A avaliação da FIFA é bastante positiva. O sucesso da edição já levou a FIFA a discutir uma nova expansão. A entidade analisa aumentar o Mundial para 64 seleções a partir de 2030, o que elevaria o número de partidas de 104 para 128 e permitiria que quase um terço das 211 federações filiadas à FIFA disputassem a competição. A Copa de 2030 já será histórica por si só. Terá como sedes principais Espanha, Portugal e Marrocos, enquanto Uruguai, Argentina e Paraguai receberão jogos comemorativos do centenário do torneio. Se a proposta for aprovada, será a maior Copa do Mundo da história.
8: O presidente da FIFA, Gianni Infantino, e o presidente Donald Trump foram vaiados na final. E Trump, mais uma vez, protagonizou um papel controvertido, não é?
9: Sem dúvida. Embora tenha acompanhado o torneio à distância e comentado diversos jogos, a final foi a primeira partida da Copa que Donald Trump assistiu presencialmente. O presidente americano esteve no MetLife Stadium ao lado de Gianni Infantino. Participou da cerimônia de premiação e aproveitou o evento para reforçar a parceria entre a Casa Branca e a FIFA. Depois de entregar a taça à seleção espanhola ao lado de Infantino, Trump permaneceu no palco para a foto oficial dos campeões. Mesmo após a saída do presidente da FIFA e de jogadores sinalizarem que aquele era o momento da equipe celebrar sozinha. O presidente americano atravessou o palco e apareceu nas imagens da comemoração, um gesto que chamou a atenção e repercutiu nas redes sociais e na imprensa internacional.
8: Obrigada, Luciana Rosa, por sua participação no Linha Direta de hoje. 1 milhão de pessoas são esperadas em Madrid para recepcionar a seleção da Espanha, campeã do mundo. Nossa correspondente Ana Beatriz Farias conversou com torcedores.
10: Depois de viver a festa da torcida nas ruas, Alba Carbonell já tem planos para esta segunda-feira. Estar no meio da multidão que vai receber os campeões. Para ela, ver a Espanha conquistar o Mundial foi uma experiência única e também uma espécie de segunda chance.
11: Ai, foi muito emocionante assistir o jogo em Madrid, vendo as ruas cheias, com as pessoas torcendo pela mesma coisa ao mesmo tempo, né? Sentindo essa alegria. Eu não tenho nem como explicar, porque eu nunca tinha visto assim as ruas de Madrid. Eu também era pequena, em 2010, né? Então, para mim, foi uma segunda oportunidade de reviver e de forma mais intensa. Sim, foi muito linda. Estou até querendo ir para a comemoração que vai ter em Madrid com os jogadores, vai ter até show. Então é isso, muito, muito feliz.
10: O brasileiro Luiz Iglesias, que também tem nacionalidade espanhola, conhece bem essa sensação. Ainda criança, quando o Brasil conquistou seu último Mundial, ele finalmente pôde viver de perto a festa de um título mundial.
12: Ah, tá sendo uma loucura e uma emoção gigantescas, como se fosse o Brasil ganhando de novo. Eu que tinha só 4 anos quando o Brasil ganhou a última Copa em 2002, que nem lembro, né, não tem nenhuma memória assim do que foi essa festa, hoje eu tô podendo ter esse gostinho, né, do que é ganhar uma Copa do Mundo, me sentindo mais espanhol do que nunca para poder participar aqui da festa aqui em Madrid. Era até 2 horas da manhã, 3 horas da manhã, gente na rua buzinando, com bandeira, gritando, feliz, chorando, abraçando, beijando. Foi muito, muito legal, muito especial.
10: De Madrid, Ana Beatriz Farias para a Rádio França Internacional.
8: Apesar da derrota por 1-0 para a Espanha na prorrogação, o clima em Buenos Aires é de agradecimento à seleção argentina. Vamos ouvir nosso correspondente, Márcio Rezende.
13: Quem aterrissou em Buenos Aires depois de um voo que coincidiu com a final da Copa do Mundo achou que a Argentina foi a campeã. Isso porque milhares de torcedores nas principais cidades do país lotaram avenidas e praças para homenagear a seleção argentina. A celebração foi também uma forma de amenizar a dor de perder uma final. A torcedora Marta Feijó, de 67 anos, agradece.
8: Simplesmente acho que temos de agradecer a esta seleção. Chegamos até aqui. É uma equipe maravilhosa. Eles realmente deram tudo de si. Simplesmente obrigada e o melhor para eles.
13: Matias Ferreira, de 38 anos, também enaltece o bom desempenho da seleção argentina nesta Copa.
14: A garra que os jogadores demonstraram em cada partida, o feito que alcançaram, o orgulho que nos deram, a forma como nos representaram, também contra a Inglaterra, que era uma ferida nossa, e partiram para o ataque. Hoje, infelizmente, não foi possível. Temos de apoiar os jogadores quando voltarem, temos de recebê-los, porque o que eles fizeram é algo do qual deveremos nos orgulhar.
13: A ansiedade de uma final do mundo e uma pálida atuação em campo foram sentidas no principal parque de Buenos Aires, onde mais de 50 mil pessoas assistiram à partida. Aos poucos, a tensão tornou-se angústia. Pela primeira vez nesta Copa do Mundo, os argentinos tiveram reações tímidas e quase não cantaram, um comportamento irreconhecível para uma torcida considerada incansável, mesmo na adversidade. Ainda com lágrimas nos olhos, Santino, de 10 anos, reconhece que a Argentina não jogou bem.
14: A Espanha jogou muito bem, por isso mereceu o segundo título mundial. Nós não jogamos bem, paciência. Agora temos que sair daqui chateados e um pouco tristes, sim. Sem a Copa do Mundo. Vamos continuar em busca do nosso 4º título em 2030.
13: A tristeza não foi só com a derrota, mas com a provável despedida de Lionel Messi das Copas do Mundo. Kevin Kahlo, de 17 anos, emociona-se com essa ausência a futuro.
14: É realmente com muita tristeza, porque eu não queria que a última Copa do Mundo do Messi terminasse assim. Agora, sem o Messi, vai ser doloroso. Desde que eu vejo o futebol, o Messi está na seleção. E também vê-lo partir será horrível.
13: Júlia Pinal, de 59 anos, vê um vácuo na seleção argentina sem Messi, assim como aconteceu com a saída de Diego Maradona.
11: Como Messi,
8: acho que não haverá outro. Houve um Maradona, houve um Messi, mas não haverá outro Messi. Vai ser difícil encontrar um. Acho que vai ser bem difícil.
13: A seleção argentina deve chegar ainda nesta segunda-feira por volta das 17 horas. O presidente Javier Milei disse que vai decretar um feriado de 24 horas em função do que os jogadores e a comissão técnica decidirem sobre uma celebração. O mais provável é que, devido ao clamor popular, haja uma celebração na terça-feira. De Buenos Aires, Márcio Rezende para a RFI.
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0: Os jornais franceses dessa segunda-feira destacam a vitória da Espanha sobre a Argentina por 1-0 na prorrogação, conquistando a segunda Copa do Mundo de sua história. Para o L'Equipe, a seleção espanhola confirmou seu status de melhor equipe do planeta ao dominar amplamente a decisão, controlando a posse de bola e impondo seu estilo de jogo durante praticamente toda a partida. A reportagem destaca a atuação apagada da Argentina, que só finalizou pela primeira vez aos 117 minutos e teve Lionel Messi praticamente ausente do jogo. Para Le Monde, a derrota da Argentina para a Espanha também ficou marcada pela atuação apagada de Messi, que teve influência quase nula na partida e passou grande parte do jogo sem receber bolas, em condições de criar perigo. Para o jornal francês, o craque argentino de 39 anos foi um homem invisível em uma final dominada pela seleção espanhola e só conseguiu aparecer nos minutos finais da prorrogação, quando sua equipe já estava em desvantagem. A reportagem destaca que após carregar a Argentina ao longo do torneio, com gols e assistências decisivas, Messi não conseguiu repetir o protagonismo no momento mais importante. O Libération destaca as dimensões inéditas dessa Copa do Mundo, com 48 seleções, 104 partidas e organização compartilhada entre três países, mas que não conseguiu despertar grande entusiasmo nos Estados Unidos, principal sede do torneio. Para o jornal francês, a competição foi salva pela atmosfera criada por torcedores latino-americanos, especialmente argentinos, colombianos e mexicanos, além de escoceses e noruegueses, que deram cor e animação aos estádios e à cidade sede.
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8: Tomás Zikman de Barros.
15: Apesar de só ter marcado no final da prorrogação, não tem dúvida de que a Espanha dominou a final da Copa do Mundo ontem, vencendo a Argentina. E muita gente no Brasil comemorou a derrota dos nossos vizinhos. Agora, para além da rivalidade futebolística, inclusive do futebol muito ruim apresentado pela Alves Celeste, muita gente justificava a torcida contra a Argentina por motivos políticos. Como eu falei aqui mesmo antes do começo da Copa, política e futebol são inseparáveis. E para alguns, torcer pela Argentina significaria legitimar o racismo que, de acordo com eles, marcaria esse país. Houve até quem usasse essa escolha como uma forma conveniente para espiar o racismo do próprio Brasil, apontando o dedo para os outros. Não dá para negar que a Argentina convive, sim, com um grave problema de racismo. Os episódios vêm de décadas e se repetem nas arquibancadas, hoje em dia nas redes sociais e, às vezes, entre os próprios jogadores. O silêncio de alguns dos principais atletas da Argentina é eloquente. Como se diz hoje em dia, não basta apenas não ser racista, é preciso ser antirracista. Agora, nesse aspecto, a Espanha também leva o cartão vermelho. Vamos lembrar que esse é o país onde Vini Júnior foi alvo durante anos de uma campanha racista escancarada, em alguma medida negada. Mesmo o presidente da Liga Espanhola, em vez de enfrentar o racismo que se abatia contra o jogador brasileiro, insinuou que era o Vinícius quem ficava provocando as torcidas e causando a reação racista delas. O racismo, tanto na Espanha quanto na Argentina, vem de longa data. Vamos lembrar, a Espanha foi uma das grandes potências coloniais da era moderna. Isso deixa marcas. Ainda que no século XX tenha se tornado um país atrasado, tenha perdido o protagonismo, os espanhóis ainda se veem, muitos deles, como um centro da civilização, superior, portanto, às suas antigas colônias não brancas. A Argentina percorreu um caminho, uma história diferente, mas chegou num lugar bem parecido. Desde o século XIX, quando foi fundado o país, parte das elites de Buenos Aires procurou apresentar a Argentina como uma espécie de Europa transplantada na América do Sul. O presidente Domingo Faustino Sarmiento resumiu esse projeto numa fórmula que atravessou gerações, a ideia de que haveria uma disputa, civilização ou barbárie. Civilização, para ele, era a Europa. A barbárie eram os povos indígenas, os mestiços, os gaúchos, enfim, tudo aquilo que não se encaixava, que não cabia no ideal de uma nação branca europeia. Mas é curioso, porque se o Sarmiento precisou opor civilização e barbárie, é porque o que ele chamava de barbárie existia e resistia. Essa barbárie não branca, ela continua existindo, inclusive nos dois países que estavam na final da Copa do Mundo. A Espanha, é bom a gente lembrar, não é só Madrid. Na prática, é uma comunidade plurinacional, onde catalães, bascos, galegos, tantos outros povos disputam e disputam faz séculos diferentes maneiras de entender esse país. Foi também nas periferias da Espanha que se organizaram algumas das maiores e mais duradouras resistências ao franquismo. E a Espanha do século XXI também não é a Espanha sonhada pelos racistas. É um país profundamente transformado pela imigração. Basta olhar o Lamine Yamal, o prodígio da seleção espanhola, para perceber isso. Ele é filho de imigrantes e ele mostra que a Espanha real é muito mais diversa do que o imaginário construído pelos supremacistas. E algo parecido também pode ser visto na Argentina. Por trás da fantasia de uma nação exclusivamente europeia, sempre existiu um outro país. Um país indígena, um país mestiço, um país popular. A Argentina é do chamado Cabecitas Negras, descendentes de indígenas que foram mobilizados pelo peronismo contra as elites de Buenos Aires. Uma Argentina que nunca aceitou desaparecer. E veja só, Maradona, talvez o maior símbolo do futebol argentino, também seja o mais poderoso símbolo dessa Argentina que resiste. Ele reivindicava seus antepassados guaranis, a sua identidade latino-americana, abraçava causas anti-imperialistas, e isso numa época em que ainda se custava caro tomar essas bandeiras. Ele era, talvez sem saber e sem dizer, a revanche daquela Argentina que o Sarmiento havia chamado de barbárie. Nada disso transforma a Argentina em exemplo de antirracismo, nem absolve a Espanha da sua dificuldade de enfrentar um preconceito arraigado no país. Agora, se política e futebol são inseparáveis, é preciso celebrar os momentos de resistência. O futebol continuará sendo um campo de disputa, que seja também um espaço de luta antirracista.
0: O programa da RFI fica por aqui. 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

0: 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Ana Carolina Peliz.
1: Você ouve a RFI, estes são os destaques dessa segunda-feira, 20 de julho. Os Estados Unidos intensificaram seus ataques em território iraniano pela 9ª noite consecutiva. Pelo menos uma pessoa morreu e várias ficaram feridas no noroeste do Irã, segundo a mídia estatal do país, nesta segunda-feira. Os ataques visaram redes de comunicação e centros de comando no Irã, segundo o exército americano. A usina de Darkovin, atualmente em construção, também foi alvo de ataques no domingo, de acordo com Teherã, que pediu à Agência Internacional de Energia Atômica que condenasse as hostilidades americanas. A Guarda Revolucionária Iraniana replicou atingindo alvos militares dos Estados Unidos nos países do Golfo. Um navio foi atingido por um projétil no Estreito de Hormuz, provocando um incêndio e a retirada de sua tripulação, segundo a Agência Britânica de Segurança Marítima. Anteriormente, a agência havia relatado um navio em chamas aproximadamente 15 quilômetros a noroeste de Omã, sem especificar a causa do incêndio. A Guarda Revolucionária do Irã afirmou ter detido dois navios-tanque que tentavam passar pelo Estreito de Hormuz de maneira não autorizada por Teherã. Mais de 400 drones foram lançados em direção à região de Moscou durante a noite, segundo a prefeitura da capital russa nesta segunda-feira, afirmando que a maioria havia sido neutralizada. Segundo a mesma fonte, 10 pessoas ficaram feridas, entre elas 3 cidadãos chineses e uma criança de 11 anos. O ataque também provocou um incêndio em um importante complexo industrial localizado a 30 quilômetros ao sul de Moscou. Nesta segunda-feira, o novo líder trabalhista britânico, Andy Burnham, assume o cargo de primeiro-ministro do Reino Unido. Ele será o 6º chefe de governo em uma década no país e sucede Keir Starmer. Na agenda da posse, Starmer fará um breve discurso de despedida antes de seguir para o Palácio de Buckingham para apresentar sua renúncia ao rei Charles III. Em seguida, será a vez de Burnham encontrar-se com o rei, que pedirá ao futuro primeiro-ministro para formar um governo. A chegada de Burnham a Downing Street está prevista para o início da tarde, onde fará um discurso sobre suas prioridades com o objetivo de restaurar a confiança no governo. E um adolescente de 13 anos morreu em Ciudad Rodrigo, no oeste da Espanha, na madrugada desta segunda-feira, após uma fonte desabar durante as comemorações da vitória do país na Copa do Mundo. Os torcedores espanhóis se preparam para receber nesta segunda-feira seus jogadores em Madrid.

0: Bom dia, são 11 horas e 30 minutos em Paris, 6:30 da manhã em Brasília. 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
0: Em Paris, céu parcialmente nublado, os termômetros marcam 19 graus. Estes são os destaques desta segunda-feira, 20 de julho. Torcedores espanhóis se preparam para receber sua seleção em Madrid após a vitória na Copa do Mundo. Depois da derrota, argentinos se despedem de Messi com celebração nacional. Estados Unidos intensificam ataques ao território iraniano e atingem usina nuclear em construção. Estas e outras notícias a seguir.
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0: Os torcedores espanhóis se preparam para receber nesta segunda-feira seus jogadores em Madrid após o triunfo na Copa do Mundo contra a Argentina. 16 anos depois de sua primeira vitória, a Espanha conquistou seu segundo título com um gol de Ferran na prorrogação no domingo no MetLife Stadium em Nova Jersey. O lateral direito Pedro Porro disse que o sucesso foi resultado do esforço coletivo da equipe. Vamos ouvi-lo.
3: É a união de todos durante toda a Copa. Não é só de um ou de dois ou de três, nem dos 11 que jogamos. Simplesmente é dos 26 que convivemos durante 45, 50 dias.
0: Você ouviu o lateral direito espanhol Pedro Porro após a vitória da Espanha na Copa do Mundo. A chegada dos jogadores está prevista para as 14 horas em Madrid. A seleção espanhola deve desfilar pelo centro da capital e encerrar o cortejo à noite na Praça de Cibeles, onde fica a sede da prefeitura. 1 milhão de pessoas são esperadas. Durante as comemorações, um adolescente de 13 anos morreu em Ciudad Rodrigo, no oeste da Espanha, na madrugada desta segunda-feira. Após uma fonte desabar, segundo a prefeitura da cidade. Já na Argentina, após a derrota, os torcedores se despedem de Messi, como conta o correspondente da RFI em Buenos Aires, Márcio Rezende.
4: A tristeza não foi só com a derrota, mas com a provável despedida de Lionel Messi das Copas do Mundo. Kevin Kahlo, de 17 anos, emociona-se com essa ausência a futuro.
5: Claro que é muita tristeza porque...
6: É realmente com muita tristeza, porque eu não queria que a última Copa do Mundo do Messi terminasse assim. Agora, sem o Messi, vai ser doloroso. Desde que eu vejo o futebol, o Messi está na seleção. E também vê-lo partir será horrível.
4: A seleção argentina deve chegar ainda nesta segunda-feira por volta das 17 horas. O presidente Javier Milei disse que vai decretar um feriado de 24 horas em função do que os jogadores e a comissão técnica decidirem sobre uma celebração. O mais provável é que, devido ao clamor popular, haja uma celebração na terça-feira.
0: Você ouviu Márcio Rezende, correspondente da RFI em Buenos Aires. A maior e mais assistida Copa do Mundo da história chega a seu fim, um mundial que contou com a participação de 48 seleções e foi sediado em 3 países, Canadá, Estados Unidos e México. Mas também teve polêmicas envolvendo principalmente o presidente Donald Trump. Ele e o presidente da FIFA, Gianni Infantino, foram vaiados ao entrarem no gramado após a vitória da Espanha. E a controvérsia continuou no momento da entrega da taça. A correspondente da RFI em Nova York, Luciana Rosa, tem mais detalhes.
7: Depois de entregar a taça à seleção espanhola ao lado de Infantino, Trump permaneceu no palco para a foto oficial dos campeões. Mesmo após a saída do presidente da FIFA e de jogadores sinalizarem que aquele era o momento da equipe celebrar sozinha. O presidente americano atravessou o palco e apareceu nas imagens da comemoração. Um gesto que chamou a atenção e repercutiu nas redes sociais e na imprensa internacional.
0: Você ouviu Luciana Rosa, correspondente da RFI em Nova York. E os Estados Unidos intensificaram seus ataques em território iraniano pela 9ª noite consecutiva. Pelo menos uma pessoa morreu e várias ficaram feridas no noroeste do Irã, segundo a mídia estatal do país, nessa segunda-feira. Os ataques visaram redes de comunicação e centros de comando no Irã, segundo o exército americano. A usina de Dar Covim, atualmente em construção, também foi alvo de ataques no domingo, de acordo com o Teerã, que pediu à Agência Internacional de Energia Atômica que condenasse as hostilidades americanas. A Guarda Revolucionária Iraniana replicou, atingindo alvos militares nos Estados Unidos, nos países do Golfo. Explosões foram ouvidas na segunda-feira em Manama, ex-capital do Bahrein, e as Forças Armadas do Kuwait também relataram ter enfrentado novos ataques de drones iranianos. Além desses ataques, um navio foi atingido por um projétil no Estreito de Hormuz, provocando incêndio e a retirada de sua tripulação, informou na segunda-feira a Agência Britânica de Segurança Marítima. Anteriormente, a agência havia relatado um navio em chamas a aproximadamente 15 quilômetros a noroeste de Omã, sem especificar a causa do incêndio. Mais de 400 drones foram lançados em direção à região de Moscou durante a noite, segundo o prefeito da capital russa, Sergei Sobyanin, no Telegram nesta segunda-feira. Ele afirmou que a maioria havia sido neutralizada. Segundo a mesma fonte, 10 pessoas ficaram feridas, entre elas 3 cidadãos chineses e uma criança de 11 anos. Nesta segunda-feira, o novo líder trabalhista britânico, Andy Burnham, assume o cargo de primeiro-ministro do Reino Unido. Ele será o 6º chefe de governo em uma década e assume em meio a grandes expectativas. O ex-prefeito da Grande Manchester garantiu o apoio de cerca de 95% dos parlamentares trabalhistas e sucede Keir Starmer, que havia chegado a Downing Street em julho de 2024. Na agenda da posse, Starmer fará um breve discurso de despedida em Downing Street, em Londres, antes de seguir para o Palácio de Buckingham para apresentar sua renúncia ao rei Charles III. Em seguida, será a vez de Andy Burnham encontrar-se com o rei, que pedirá ao futuro primeiro-ministro para formar um governo. Sua chegada a Downing Street está prevista para o início da tarde. Burnham apresentará sua visão para o país em seu primeiro discurso como primeiro-ministro. Segundo sua equipe, ele vai explorar suas prioridades com o objetivo de restaurar a confiança no governo e dar um alívio aos britânicos em meio à crise do custo de vida. A polícia indiana dispersou na segunda-feira uma manifestação de milhares de pessoas que se dirigiam ao parlamento em Nova Delhi para protestar contra fraudes em exames universitários e exigir a renúncia do ministro da Educação, Dharmendra Pradhan. Um grande contingente das forças de segurança avançou com cacetetes contra os manifestantes perto da esplanada da capital, onde eles estavam reunidos, convocados pelo Partido Popular das Baratas, um movimento formado na internet.
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0: Você ouve a RFI. A seguir em nossa programação, a imprensa francesa destaca a vitória da Espanha na Copa, com Messi discreto e Trump roubando a cena. Logo depois, você confere as reações à vitória da Espanha e a tristeza na Argentina, com homenagens à seleção e a dor da despedida de Messi. Em seguida, você confere a crônica O Mundo Agora, de Tomás Zickman de Barros. Mas antes, vamos em linha direta com os Estados Unidos para um balanço da Copa do Mundo.
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9: A maior e mais assistida Copa do Mundo da história chegou ao fim, coroando a Espanha como campeã em uma partida final que, pela primeira vez na história, contou com um show no intervalo, bem ao estilo dos que acontecem durante o Super Bowl. Este Mundial, tanto inovador como controvertido, será lembrado pela participação de 48 seleções e por ter sido sediado em 3 países, Canadá, Estados Unidos e México. A correspondente da RFI em Nova York, Luciana Rosa, está conosco para falar sobre o legado do Mundial de 2026. Grande noite no MetLife Stadium ontem, com a vitória da Espanha sobre a Argentina. Qual foi a audiência desse jogo e da Copa de 2026 como um todo?
10: Calcula-se que a final entre Espanha e Argentina tenha sido assistida por cerca de 1,8 bilhão de pessoas em todo o mundo, somando televisão e plataformas de streaming. Se a projeção se confirmar, será a final de Copa do Mundo mais assistida da história, superando cerca de 1,5 bilhão de espectadores da decisão do Qatar em 2022. No MetLife Stadium, em Nova Jersey, os 80.663 lugares foram ocupados, com casa cheia para a decisão. A Copa de 2026 também bateu recordes de público. Ao longo do torneio, mais de 6,5 milhões de torcedores passaram pelos estádios dos Estados Unidos, Canadá e México, tornando esta edição a mais assistida presencialmente da história. A ocupação média das arenas foi de 99,7%. E o torneio ainda registrou números inéditos nas plataformas digitais, com mais de 20 bilhões de visualizações de vídeos nas redes sociais da FIFA.
9: Apesar de Estados Unidos e Canadá não terem a mesma tradição no futebol que outros países, as fanfests e os eventos ligados à Copa surpreenderam, não?
10: Sim, as FIFA Fan Festivals, espalhadas pela cidade sede, receberam mais de 7,7 milhões de visitas ao longo do torneio, mostrando que a Copa conseguiu mobilizar não apenas turistas, mas também moradores locais. Aqui em Nova York, por exemplo, bares e restaurantes registraram um forte aumento no movimento durante os jogos, com casas lotadas para acompanhar as partidas. Entre as sedes, o estádio Cidade do México teve a maior média de público por partida, com cerca de 80,8 mil torcedores por jogo. Já o MetLife Stadium, em Nova Jersey, liderou em público total, com quase 484 mil espectadores em 6 partidas, incluindo a grande final entre Espanha e Argentina.
9: Essa foi a primeira Copa disputada em 3 países e também a primeira com 48 seleções. Esse formato deve continuar ou a FIFA já pensa em novas mudanças, Luciana?
10: A avaliação da FIFA é bastante positiva. O sucesso da edição já levou a FIFA a discutir uma nova expansão. A entidade analisa aumentar o Mundial para 64 seleções a partir de 2030, o que elevaria o número de partidas de 104 para 128 e permitiria que quase um terço das 211 federações filiadas à FIFA disputassem a competição. A Copa de 2030 já será histórica por si só. Terá como sedes principais Espanha, Portugal e Marrocos, enquanto Uruguai, Argentina e Paraguai receberão jogos comemorativos do centenário do torneio. Se a proposta for aprovada, será a maior Copa do Mundo da história.
9: O presidente da FIFA, Gianni Infantino, e o presidente Donald Trump foram vaiados na final. E Trump, mais uma vez, protagonizou um papel controvertido, não é?
10: Sem dúvida. Embora tenha acompanhado o torneio à distância e comentado diversos jogos, a final foi a primeira partida da Copa que Donald Trump assistiu presencialmente. O presidente americano esteve no MetLife Stadium ao lado de Gianni Infantino. Participou da cerimônia de premiação e aproveitou o evento para reforçar a parceria entre a Casa Branca e a FIFA. Depois de entregar a taça à seleção espanhola ao lado de Infantino, Trump permaneceu no palco para a foto oficial dos campeões. Mesmo após a saída do presidente da FIFA e de jogadores sinalizarem que aquele era o momento da equipe celebrar sozinha. O presidente americano atravessou o palco e apareceu nas imagens da comemoração, um gesto que chamou a atenção e repercutiu nas redes sociais e na imprensa internacional.
9: Obrigada, Luciana Rosa, por sua participação no Linha Direta de hoje. 1 milhão de pessoas são esperadas em Madrid para recepcionar a seleção da Espanha, campeã do mundo. Nossa correspondente Ana Beatriz Farias conversou com torcedores.
11: Depois de viver a festa da torcida nas ruas, Alba Carbonell já tem planos para esta segunda-feira. Estar no meio da multidão que vai receber os campeões. Para ela, ver a Espanha conquistar o Mundial foi uma experiência única e também uma espécie de segunda chance.
12: Ay, fue muy emocionante asistir al juego en Madrid, viendo las ruas cheias, con las personas torcendo pela misma cosa al mismo tiempo, né? Sentindo esa alegría. Yo no tenía ni cómo explicar, porque yo nunca tenía visto así las ruas de Madrid. Yo también era pequeña en 2010, né? Entonces, para mí fue una segunda oportunidad de reviver eso de forma más intensa. Sim, foi muito lindo. Eu estou até querendo ir para a comemoração que vai ter em Madrid com os jogadores, vai ter até show. Então é isso, muito, muito feliz.
11: O brasileiro Luiz Iglesias, que também tem nacionalidade espanhola, conhece bem essa sensação. Ainda criança, quando o Brasil conquistou seu último Mundial, ele finalmente pôde viver de perto a festa de um título mundial.
13: Ah, tá sendo uma loucura e uma emoção gigantescas, como se fosse o Brasil ganhando de novo. Eu que tinha só 4 anos quando o Brasil ganhou a última Copa em 2002, que nem lembro, né? Não tenho nenhuma memória, assim, do que foi essa festa. Hoje eu tô podendo ter esse gostinho, né? Do que é ganhar uma Copa do Mundo. É, me sentindo mais espanhol do que nunca para poder participar aqui da festa aqui em Madrid. Era até 2 horas da manhã, 3 horas da manhã. Gente na rua, buzinando, com bandeira, gritando, feliz, chorando, abraçando, beijando. Foi muito, muito legal, muito especial.
11: De Madrid, Ana Beatriz Farias para a Rádio França Internacional.
9: Apesar da derrota por 1-0 para a Espanha na prorrogação, o clima em Buenos Aires é de agradecimento à seleção argentina. Vamos ouvir nosso correspondente, Márcio Rezende.
4: Quem aterrissou em Buenos Aires depois de um voo que coincidiu com a final da Copa do Mundo achou que a Argentina foi a campeã. Isso porque milhares de torcedores nas principais cidades do país lotaram avenidas e praças para homenagear a seleção argentina. A celebração foi também uma forma de amenizar a dor de perder uma final. A torcedora Marta Feijó, de 67 anos, agradece.
9: Simplesmente acho que temos de agradecer a esta seleção. Chegamos até aqui. É uma equipe maravilhosa. Eles realmente deram tudo de si. Simplesmente obrigada e o melhor para eles.
14: Simplesmente graças e o melhor para eles.
4: Matias Ferreira, de 38 anos, também enaltece o bom desempenho da seleção argentina nesta Copa.
15: A garra que os jogadores demonstraram em cada partida, o feito que alcançaram, o orgulho que nos deram, a forma como nos representaram, também contra a Inglaterra, que era uma ferida nossa, e partiram para o ataque. Hoje, infelizmente, não foi possível. Temos de apoiar os jogadores quando voltarem, temos de recebê-los, porque o que eles fizeram é algo do qual deveremos nos orgulhar.
4: A ansiedade de uma final do mundo e uma pálida atuação em campo foram sentidas no principal parque de Buenos Aires, onde mais de 50 mil pessoas assistiram à partida. Aos poucos, a tensão tornou-se angústia. Pela primeira vez nesta Copa do Mundo, os argentinos tiveram reações tímidas e quase não cantaram, um comportamento irreconhecível para uma torcida considerada incansável, mesmo na adversidade. Ainda com lágrimas nos olhos, Santino, de 10 anos, reconhece que a Argentina não jogou bem.
15: A Espanha jogou muito bem, por isso mereceu o segundo título mundial. Nós não jogamos bem, paciência. Agora temos que sair daqui chateados e um pouco tristes, sim. Sem a Copa do Mundo. Vamos continuar em busca do nosso 4º título em 2030.
4: A tristeza não foi só com a derrota, mas com a provável despedida de Lionel Messi das Copas do Mundo. Kevin Kahlo, de 17 anos, emociona-se com essa ausência a futuro.
15: É realmente com muita tristeza, porque eu não queria que a última Copa do Mundo do Messi terminasse assim. Agora, sem o Messi, vai ser doloroso. Desde que eu vejo o futebol, o Messi está na seleção. E também vê-lo partir será horrível.
4: Júlia Pinal, de 59 anos, vê um vácuo na seleção argentina sem Messi, assim como aconteceu com a saída de Diego Maradona.
9: Como Messi, acho que não haverá outro. Houve um Maradona, houve um Messi, mas não haverá outro Messi. Vai ser difícil encontrar um. Acho que vai ser bem difícil.
4: A seleção argentina deve chegar ainda nesta segunda-feira por volta das 17 horas. O presidente Javier Milei disse que vai decretar um feriado de 24 horas em função do que os jogadores e a comissão técnica decidirem sobre uma celebração. O mais provável é que, devido ao clamor popular, haja uma celebração na terça-feira. De Buenos Aires, Márcio Rezende para RFI.
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0: Os jornais franceses dessa segunda-feira destacam a vitória da Espanha sobre a Argentina por 1-0 na prorrogação, conquistando a segunda Copa do Mundo de sua história. Para o L'Equipe, a seleção espanhola confirmou seu status de melhor equipe do planeta ao dominar amplamente a decisão, controlando a posse de bola e impondo seu estilo de jogo durante praticamente toda a partida. A reportagem destaca a atuação apagada da Argentina, que só finalizou pela primeira vez aos 117 minutos e teve Lionel Messi praticamente ausente do jogo. Para Le Monde, a derrota da Argentina para a Espanha também ficou marcada pela atuação apagada de Messi, que teve influência quase nula na partida e passou grande parte do jogo sem receber bolas, em condições de criar perigo. Para o jornal francês, o craque argentino de 39 anos foi um homem invisível em uma final dominada pela seleção espanhola e só conseguiu aparecer nos minutos finais da prorrogação, quando sua equipe já estava em desvantagem. A reportagem destaca que, após carregar a Argentina ao longo do torneio, com gols e assistências decisivas, Messi não conseguiu repetir o protagonismo no momento mais importante. O Libération destaca as dimensões inéditas dessa Copa do Mundo, com 48 seleções, 104 partidas e organização compartilhada entre três países, mas que não conseguiu despertar grande entusiasmo nos Estados Unidos, principal sede do torneio. Para o jornal francês, a competição foi salva pela atmosfera criada por torcedores latino-americanos, especialmente argentinos, colombianos e mexicanos, além de escoceses e noruegueses, que deram cor e animação aos estádios e à cidade sede.
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0: americanos, especialmente argentinos, colombianos e mexicanos, além de escoceses e noruegueses, que deram cor e animação aos estádios e à cidade sede.
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0: crítica, inclusive do futebol muito ruim apresentado pela Alves Celeste, muita gente justificava a torcida contra a Argentina por motivos políticos. Como eu falei aqui mesmo antes do começo da Copa, política e futebol são inseparáveis. E para alguns, torcer pela Argentina significaria legitimar o racismo que, de acordo com eles, marcaria esse país. Houve até quem usasse essa escolha como uma forma conveniente para espiar o racismo do próprio Brasil, apontando o dedo para os outros. Não dá para negar que a Argentina convive sim com um grave problema de racismo. Os episódios vêm de décadas e se repetem nas arquibancadas, hoje em dia nas redes sociais e às vezes entre os próprios jogadores. O silêncio de alguns dos principais atletas da Argentina é eloquente. Como se diz hoje em dia, não basta apenas não ser racista, é preciso ser antirracista. Agora, nesse aspecto, a Espanha também leva o cartão vermelho. Vamos lembrar que esse é o país onde Vini Júnior foi alvo durante anos de uma campanha racista escancarada, em alguma medida negada. Mesmo o presidente da Liga Espanhola, em vez de enfrentar o racismo que se abatia contra o jogador brasileiro, insinuou que era o Vinícius quem ficava provocando as torcidas e causando a reação racista delas. O racismo, tanto na Espanha quanto na Argentina, vem de longa data. Vamos lembrar, a Espanha foi uma das grandes potências coloniais da era moderna. Isso deixa marcas. Ainda que no século XX tenha se tornado um país atrasado, tenha perdido o protagonismo, os espanhóis ainda se veem, muitos deles, como um centro da civilização, superior, portanto, às suas antigas colônias não brancas. A Argentina percorreu um caminho, uma história diferente, mas chegou num lugar bem parecido. Desde o século XIX, quando foi fundado o país, parte das elites de Buenos Aires procurou apresentar a Argentina como uma espécie de Europa transplantada na América do Sul. O presidente Domingo Faustino Sarmiento resumiu esse projeto numa fórmula que atravessou gerações, a ideia de que haveria uma disputa, civilização ou barbárie. Civilização, para ele, era a Europa. A barbárie eram os povos indígenas, os mestiços, os gaúchos, enfim, tudo aquilo que não se encaixava, que não cabia no ideal de uma nação branca e europeia. Mas é curioso, porque se o Sarmiento precisou opor civilização e barbárie, é porque o que ele chamava de barbárie existia e resistia. Essa barbárie não branca, ela continua existindo, inclusive nos dois países que estavam na final da Copa do Mundo. A Espanha, é bom a gente lembrar, não é só Madrid. Na prática, é uma comunidade plurinacional, onde catalães, bascos, galegos, tantos outros povos disputam, e disputam faz séculos, diferentes maneiras de entender esse país. Foi também nas periferias da Espanha que se organizaram algumas das maiores e mais duradouras resistências ao franquismo. E a Espanha do século XXI também não é a Espanha sonhada pelos racistas. É um país profundamente transformado pela imigração. Basta olhar o Lamine Yamal, o prodígio da seleção espanhola, para perceber isso. Ele é filho de imigrantes e ele mostra que a Espanha real é muito mais diversa do que o imaginário construído pelos supremacistas. E algo parecido também pode ser visto na Argentina. Por trás da fantasia de uma nação exclusivamente europeia, sempre existiu um outro país. Um país indígena, um país mestiço, um país popular. A Argentina é do chamado Cabecitas Negras, descendentes de indígenas que foram mobilizados pelo peronismo contra as elites de Buenos Aires. Uma Argentina que nunca aceitou desaparecer. E veja só, Maradona, talvez o maior símbolo do futebol argentino, também seja o mais poderoso símbolo dessa Argentina que resiste. Ele reivindicava seus antepassados guaranis, a sua identidade latino-americana, abraçava causas anti-imperialistas, e isso numa época em que ainda se custava caro tomar essas bandeiras. Ele era, talvez sem saber e sem dizer, a revanche daquela Argentina que o Sarmiento havia chamado de barbárie. Nada disso transforma a Argentina em exemplo de antirracismo, nem absolve a Espanha da sua dificuldade de enfrentar um preconceito arraigado no país. Agora, se política e futebol são inseparáveis, é preciso celebrar os momentos de resistência. O futebol continuará sendo um campo de disputa, que seja também um espaço de luta antirracista.
1: O programa da RFI fica por aqui. 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
1: Você ouve a RFI, estes são os destaques dessa segunda-feira, 20 de julho. Os Estados Unidos intensificaram seus ataques em território iraniano pela 9ª noite consecutiva. Pelo menos uma pessoa morreu e várias ficaram feridas no noroeste do Irã, segundo a mídia estatal do país, nesta segunda-feira. Os ataques visaram redes de comunicação e centros de comando no Irã, segundo o exército americano. A usina de Darkovin, atualmente em construção, também foi alvo de ataques no domingo, de acordo com Teherã, que pediu à Agência Internacional de Energia Atômica que condenasse as hostilidades americanas. A Guarda Revolucionária Iraniana replicou atingindo alvos militares dos Estados Unidos nos países do Golfo. Um navio foi atingido por um projétil no Estreito de Hormuz, provocando um incêndio e a retirada de sua tripulação, segundo a Agência Britânica de Segurança Marítima. Anteriormente, a agência havia relatado um navio em chamas aproximadamente 15 quilômetros a noroeste de Oman, sem especificar a causa do incêndio. A Guarda Revolucionária do Irã afirmou ter detido dois navios-tanque que tentavam passar pelo Estreito de Hormuz de maneira não autorizada por Teherã. Mais de 400 drones foram lançados em direção à região de Moscou durante a noite, segundo a prefeitura da capital russa nesta segunda-feira, afirmando que a maioria havia sido neutralizada. Segundo a mesma fonte, 10 pessoas ficaram feridas, entre elas 3 cidadãos chineses e uma criança de 11 anos. O ataque também provocou um incêndio em um importante complexo industrial localizado a 30 quilômetros ao sul de Moscou. Nesta segunda-feira, o novo líder trabalhista britânico, Andy Burnham, assume o cargo de primeiro-ministro do Reino Unido. Ele será o 6º chefe de governo em uma década no país e sucede Keir Starmer. Na agenda da posse, Starmer fará um breve discurso de despedida antes de seguir para o Palácio de Buckingham para apresentar sua renúncia ao rei Charles III. Em seguida, será a vez de Burnham encontrar-se com o rei, que pedirá ao futuro primeiro-ministro para formar um governo. A chegada de Burnham a Downing Street está prevista para o início da tarde, onde fará um discurso sobre suas prioridades com o objetivo de restaurar a confiança no governo. E um adolescente de 13 anos morreu em Ciudad Rodrigo, no oeste da Espanha, na madrugada desta segunda-feira, após uma fonte desabar durante as comemorações da vitória do país na Copa do Mundo. Os torcedores espanhóis se preparam para receber nesta segunda-feira seus jogadores em Madrid.

0: Bom dia, são 11 horas e 30 minutos em Paris, 6 e meia da manhã em Brasília. 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
0: Em Paris, céu parcialmente nublado, os termômetros marcam 19 graus. Estes são os destaques desta segunda-feira, 20 de julho. Torcedores espanhóis se preparam para receber sua seleção em Madrid após a vitória na Copa do Mundo. Depois da derrota, argentinos se despedem de Messi com celebração nacional. Estados Unidos intensificam ataques ao território iraniano e atingem usina nuclear em construção. Estas e outras notícias a seguir.
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0: Os torcedores espanhóis se preparam para receber nesta segunda-feira seus jogadores em Madrid após o triunfo na Copa do Mundo contra a Argentina. 16 anos depois de sua primeira vitória, a Espanha conquistou seu segundo título com um gol de Ferran na prorrogação no domingo no MetLife Stadium em Nova Jersey. O lateral direito Pedro Porro disse que o sucesso foi resultado do esforço coletivo da equipe. Vamos ouvi-lo.
3: É a união de todos durante toda a Copa. Não é só de um ou de dois ou de três, nem dos 11 que jogamos. Simplesmente é dos 26 que convivemos durante 45, 50 dias.
0: Você ouviu o lateral direito espanhol Pedro Porro após a vitória da Espanha na Copa do Mundo. A chegada dos jogadores está prevista para as 14 horas em Madrid. A seleção espanhola deve desfilar pelo centro da capital e encerrar o cortejo à noite na Praça de Cibeles, onde fica a sede da prefeitura. 1 milhão de pessoas são esperadas. Durante as comemorações, um adolescente de 13 anos morreu em Ciudad Rodrigo, no oeste da Espanha, na madrugada desta segunda-feira. Após uma fonte desabar, segundo a prefeitura da cidade. Já na Argentina, após a derrota, os torcedores se despedem de Messi, como conta o correspondente da RFI em Buenos Aires, Márcio Rezende.
4: A tristeza não foi só com a derrota, mas com a provável despedida de Lionel Messi das Copas do Mundo. Kevin Kahlo, de 17 anos, emociona-se com essa ausência a futuro.
5: Claro que é muita tristeza, porque...
3: É realmente com muita tristeza, porque eu não queria que a última Copa do Mundo do Messi terminasse assim. Agora, sem o Messi, vai ser doloroso. Desde que eu vejo futebol, o Messi está na seleção. E também vê-lo partir será horrível.
4: A seleção argentina deve chegar ainda nesta segunda-feira por volta das 17 horas. O presidente Javier Milei disse que vai decretar um feriado de 24 horas em função do que os jogadores e a comissão técnica decidirem sobre uma celebração. O mais provável é que, devido ao clamor popular, haja uma celebração na terça-feira.
0: Você ouviu Márcio Rezende, correspondente da RFI em Buenos Aires. A maior e mais assistida Copa do Mundo da história chega a seu fim. Um mundial que contou com a participação de 48 seleções e foi sediada em 3 países, Canadá, Estados Unidos e México. Mas também teve polêmicas envolvendo principalmente o presidente Donald Trump. Ele e o presidente da FIFA, Gianni Infantino, foram vaiados ao entrarem no gramado após a vitória da Espanha. E a controvérsia continuou no momento da entrega da taça. A correspondente da RFI em Nova York, Luciana Rosa, tem mais detalhes.
6: Depois de entregar a taça à seleção espanhola ao lado de Infantino, Trump permaneceu no palco para a foto oficial dos campeões. Mesmo após a saída do presidente da FIFA e de jogadores sinalizarem que aquele era o momento da equipe celebrar sozinha. O presidente americano atravessou o palco e apareceu nas imagens da comemoração. Um gesto que chamou a atenção e repercutiu nas redes sociais e na imprensa internacional.
0: Você ouviu Luciana Rosa, correspondente da RFI em Nova York. E os Estados Unidos intensificaram seus ataques em território iraniano pela 9ª noite consecutiva. Pelo menos uma pessoa morreu e várias ficaram feridas no noroeste do Irã, segundo a mídia estatal do país, nesta segunda-feira. Os ataques visaram redes de comunicação e centros de comando no Irã, segundo o exército americano. A usina de Dar-Kovin, atualmente em construção, também foi alvo de ataques no domingo, de acordo com o Teherã, que pediu à Agência Internacional de Energia Atômica que condenasse as hostilidades americanas. A Guarda Revolucionária Iraniana replicou, atingindo alvos militares nos Estados Unidos, nos países do Golfo. Explosões foram ouvidas na segunda-feira em Manama, ex-capital do Bahrein, e as Forças Armadas do Kuwait também relataram ter enfrentado novos ataques de drones iranianos. Além desses ataques, um navio foi atingido por um projétil no Estreito de Hormuz, provocando incêndio e a retirada de sua tripulação, informou na segunda-feira a Agência Britânica de Segurança Marítima. Anteriormente, a agência havia relatado um navio em chamas a aproximadamente 15 quilômetros a noroeste de Omã, sem especificar a causa do incêndio. Mais de 400 drones foram lançados em direção à região de Moscou durante a noite, segundo o prefeito da capital russa, Sergei Sobyanin, no Telegram nesta segunda-feira. Ele afirmou que a maioria havia sido neutralizada. Segundo a mesma fonte, 10 pessoas ficaram feridas, entre elas 3 cidadãos chineses e uma criança de 11 anos. Nesta segunda-feira, o novo líder trabalhista britânico, Andy Burnham, assume o cargo de primeiro-ministro do Reino Unido. Ele será o 6º chefe de governo em uma década e assume em meio a grandes expectativas. O ex-prefeito da Grande Manchester garantiu o apoio de cerca de 95% dos parlamentares trabalhistas e sucede Keir Starmer, que havia chegado a Downing Street em julho de 2024. Na agenda da posse, Starmer fará um breve discurso de despedida em Downing Street, em Londres, antes de seguir para o Palácio de Buckingham para apresentar sua renúncia ao rei Charles III. Em seguida, será a vez de Andy Burnham encontrar-se com o rei, que pedirá ao futuro primeiro-ministro para formar um governo. Sua chegada a Downing Street está prevista para o início da tarde. Burnham apresentará sua visão para o país em seu primeiro discurso como primeiro-ministro. Segundo sua equipe, ele vai explorar suas prioridades com o objetivo de restaurar a confiança no governo e dar um alívio aos britânicos em meio à crise do custo de vida. A polícia indiana dispersou na segunda-feira uma manifestação de milhares de pessoas que se dirigiam ao parlamento em Nova Delhi para protestar contra fraudes em exames universitários e exigir a renúncia do ministro da Educação, Dharmendra Pradhan. Um grande contingente das forças de segurança avançou com cacetetes contra os manifestantes perto da esplanada da capital, onde eles estavam reunidos, convocados pelo Partido Popular das Baratas, um movimento formado na internet.
1: Ana Carolina Pelis.
0: 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A seguir em nossa programação, a imprensa francesa destaca a vitória da Espanha na Copa, com Messi discreto e Trump roubando a cena. Logo depois, você confere as reações à vitória da Espanha e a tristeza na Argentina, com homenagens à seleção e a dor da despedida de Messi. Em seguida, você confere a crônica O Mundo Agora, de Tomás Zickman de Barros. Mas antes, vamos em linha direta com os Estados Unidos para um balanço da Copa do Mundo.
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7: A maior e mais assistida Copa do Mundo da história chegou ao fim, coroando a Espanha como campeã em uma partida final que, pela primeira vez na história, contou com um show no intervalo, bem ao estilo dos que acontecem durante o Super Bowl. Este Mundial, tanto inovador como controvertido, será lembrado pela participação de 48 seleções e por ter sido sediado em 3 países, Canadá, Estados Unidos e México. A correspondente da RFI em Nova York, Luciana Rosa, está conosco para falar sobre o legado do Mundial de 2026. Grande noite no MetLife Stadium ontem, com a vitória da Espanha sobre a Argentina. Qual foi a audiência desse jogo e da Copa de 2026 como um todo?
8: Calcula-se que a final entre Espanha e Argentina tenha sido assistida por cerca de 1,8 bilhão de pessoas em todo o mundo, somando televisão e plataformas de streaming. Se a projeção se confirmar, será a final de Copa do Mundo mais assistida da história, superando cerca de 1,5 bilhão de espectadores da decisão do Qatar em 2022. No MetLife Stadium, em Nova Jersey, os 80.663 lugares foram ocupados, com casa cheia para a decisão. A Copa de 2026 também bateu recordes de público. Ao longo do torneio, mais de 6,5 milhões de torcedores passaram pelos estádios dos Estados Unidos, Canadá e México, tornando esta edição a mais assistida presencialmente da história. A ocupação média das arenas foi de 99,7%. E o torneio ainda registrou números inéditos nas plataformas digitais, com mais de 20 bilhões de visualizações de vídeos nas redes sociais da FIFA.
7: Apesar de Estados Unidos e Canadá não terem a mesma tradição no futebol que outros países, as fanfests e os eventos ligados à Copa surpreenderam, não?
8: Sim, as FIFA Fan Festivals, espalhadas pela cidade sede, receberam mais de 7,7 milhões de visitas ao longo do torneio, mostrando que a Copa conseguiu mobilizar não apenas turistas, mas também moradores locais. Aqui em Nova York, por exemplo, bares e restaurantes registraram um forte aumento no movimento durante os jogos, com casas lotadas para acompanhar as partidas. Entre as sedes, o estádio Cidade do México teve a maior média de público por partida, com cerca de 80,8 mil torcedores por jogo. Já o MetLife Stadium, em Nova Jersey, liderou em público total, com quase 484 mil espectadores em 6 partidas, incluindo a grande final entre Espanha e Argentina.
7: Essa foi a primeira Copa disputada em 3 países e também a primeira com 48 seleções. Esse formato deve continuar ou a FIFA já pensa em novas mudanças, Luciana?
8: A avaliação da FIFA é bastante positiva. O sucesso da edição já levou a FIFA a discutir uma nova expansão. A entidade analisa aumentar o Mundial para 64 seleções a partir de 2030, o que elevaria o número de partidas de 104 para 128 e permitiria que quase um terço das 211 federações filiadas à FIFA disputassem a competição. A Copa de 2030 já será histórica por si só. Terá como sedes principais Espanha, Portugal e Marrocos, enquanto Uruguai, Argentina e Paraguai receberão jogos comemorativos do centenário do torneio. Se a proposta for aprovada, será a maior Copa do Mundo da história.
7: O presidente da FIFA, Gianni Infantino, e o presidente Donald Trump foram vaiados na final. E Trump, mais uma vez, protagonizou um papel controvertido, não é?
8: Sem dúvida. Embora tenha acompanhado o torneio à distância e comentado diversos jogos, a final foi a primeira partida da Copa que Donald Trump assistiu presencialmente. O presidente americano esteve no MetLife Stadium ao lado de Gianni Infantino. Participou da cerimônia de premiação e aproveitou o evento para reforçar a parceria entre a Casa Branca e a FIFA. Depois de entregar a taça à seleção espanhola ao lado de Infantino, Trump permaneceu no palco para a foto oficial dos campeões. Mesmo após a saída do presidente da FIFA e de jogadores sinalizarem que aquele era o momento da equipe celebrar sozinha. O presidente americano atravessou o palco e apareceu nas imagens da comemoração, um gesto que chamou a atenção e repercutiu nas redes sociais e na imprensa internacional.
7: Obrigada, Luciana Rosa, por sua participação no Linha Direta de hoje. 1 milhão de pessoas são esperadas em Madrid para recepcionar a seleção da Espanha, campeã do mundo. Nossa correspondente Ana Beatriz Farias conversou com torcedores.
9: Depois de viver a festa da torcida nas ruas, Alba Carbonell já tem planos para esta segunda-feira. Estar no meio da multidão que vai receber os campeões. Para ela, ver a Espanha conquistar o Mundial foi uma experiência única e também uma espécie de segunda chance.
10: Ay, fue muy emocionante asistir el juego en Madrid, viendo las ruas cheias, con las personas torcendo pela misma cosa al mismo tiempo, né? Sentindo esa alegría. Yo no tengo ni cómo explicar, porque nunca tinha visto así las ruas de Madrid. Yo también era pequeña en 2010, né? Entonces, para mí fue una segunda oportunidad de reviver eso de forma más intensa. Sim, foi muito lindo. Eu estou até querendo ir para a comemoração que vai ter em Madrid com os jogadores. Vai ter até show. Então é isso, muito, muito feliz.
9: O brasileiro Luiz Iglesias, que também tem nacionalidade espanhola, conhece bem essa sensação. Ainda criança, quando o Brasil conquistou seu último Mundial, ele finalmente pôde viver de perto a festa de um título mundial.
11: Ah, tá sendo uma loucura e uma emoção gigantescas, como se fosse o Brasil ganhando de novo. Eu que tinha só 4 anos quando o Brasil ganhou a última Copa em 2002, que nem lembro, né? Não tenho nenhuma memória, assim, do que foi essa festa. Hoje eu tô podendo ter esse gostinho, né? Do que é ganhar uma Copa do Mundo. É, me sentindo mais espanhol do que nunca para poder participar aqui da festa aqui em Madrid. Era até 2 horas da manhã, 3 horas da manhã. Gente na rua, buzinando, com bandeira, gritando, feliz, chorando, abraçando, beijando. Foi muito, muito legal, muito especial.
9: De Madrid, Ana Beatriz Farias para a Rádio França Internacional.
7: Apesar da derrota por 1-0 para a Espanha na prorrogação, o clima em Buenos Aires é de agradecimento à seleção argentina. Vamos ouvir nosso correspondente, Márcio Rezende.
12: Quem aterrizou em Buenos Aires depois de um voo que coincidiu com a final da Copa do Mundo achou que a Argentina foi a campeã. Isso porque milhares de torcedores nas principais cidades do país lotaram avenidas e praças para homenagear a seleção argentina. A celebração foi também uma forma de amenizar a dor de perder uma final. A torcedora Marta Feijó, de 67 anos, agradece.
7: Simplesmente acho que temos de agradecer a esta seleção. Chegamos até aqui. É uma equipe maravilhosa. Eles realmente deram tudo de si. Simplesmente obrigada e o melhor para eles.
13: Simplesmente graças.
12: Matias Ferreira, de 38 anos, também enaltece o bom desempenho da seleção argentina nesta Copa.
14: A garra que os jogadores demonstraram em cada partida, o feito que alcançaram, o orgulho que nos deram, a forma como nos representaram, também contra a Inglaterra, que era uma ferida nossa, e partiram para o ataque. Hoje, infelizmente, não foi possível. Temos de apoiar os jogadores quando voltarem, temos de recebê-los, porque o que eles fizeram é algo do qual deveremos nos orgulhar.
12: A ansiedade de uma final do mundo e uma pálida atuação em campo foram sentidas no principal parque de Buenos Aires, onde mais de 50 mil pessoas assistiram à partida. Aos poucos, a tensão tornou-se angústia. Pela primeira vez nesta Copa do Mundo, os argentinos tiveram reações tímidas e quase não cantaram, um comportamento irreconhecível para uma torcida considerada incansável, mesmo na adversidade. Ainda com lágrimas nos olhos, Santino, de 10 anos, reconhece que a Argentina não jogou bem.
14: A Espanha jogou muito bem, por isso mereceu o segundo título mundial. Nós não jogamos bem, paciência. Agora temos que sair daqui chateados e um pouco tristes, sim. Sem a Copa do Mundo. Vamos continuar em busca do nosso 4º título em 2030.
12: A tristeza não foi só com a derrota, mas com a provável despedida de Lionel Messi das Copas do Mundo. Kevin Kahlo, de 17 anos, emociona-se com essa ausência a futuro.
14: É realmente com muita tristeza, porque eu não queria que a última Copa do Mundo do Messi terminasse assim. Agora, sem o Messi, vai ser doloroso. Desde que eu vejo o futebol, o Messi está na seleção. E também vê-lo partir será horrível.
12: Júlia Pinal, de 59 anos, vê um vácuo na seleção argentina sem Messi, assim como aconteceu com a saída de Diego Maradona.
13: Como Messi,
7: acho que não haverá outro. Houve um Maradona, houve um Messi, mas não haverá outro Messi. Vai ser difícil encontrar um. Acho que vai ser bem difícil.
12: A seleção argentina deve chegar ainda nesta segunda-feira por volta das 17 horas. O presidente Javier Milei disse que vai decretar um feriado de 24 horas em função do que os jogadores e a comissão técnica decidirem sobre uma celebração. O mais provável é que, devido ao clamor popular, haja uma celebração na terça-feira. De Buenos Aires, Márcio Rezende para a RFI.
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0: Os jornais franceses dessa segunda-feira destacam a vitória da Espanha sobre a Argentina por 1-0 na prorrogação, conquistando a segunda Copa do Mundo de sua história. Para o L'Equipe, a seleção espanhola confirmou seu status de melhor equipe do planeta ao dominar amplamente a decisão, controlando a posse de bola e impondo seu estilo de jogo durante praticamente toda a partida. A reportagem destaca a atuação apagada da Argentina, que só finalizou pela primeira vez aos 117 minutos e teve Lionel Messi praticamente ausente do jogo. Para Le Monde, a derrota da Argentina para a Espanha também ficou marcada pela atuação apagada de Messi, que teve influência quase nula na partida e passou grande parte do jogo sem receber bolas, em condições de criar perigo. Para o jornal francês, o craque argentino de 39 anos foi um homem invisível em uma final dominada pela seleção espanhola e só conseguiu aparecer nos minutos finais da prorrogação, quando sua equipe já estava em desvantagem. A reportagem destaca que após carregar a Argentina ao longo do torneio, com gols e assistências decisivas, Messi não conseguiu repetir o protagonismo no momento mais importante. O Libération destaca as dimensões inéditas dessa Copa do Mundo, com 48 seleções, 104 partidas e organização compartilhada entre três países, mas que não conseguiu despertar grande entusiasmo nos Estados Unidos, principal sede do torneio. Para o jornal francês, a competição foi salva pela atmosfera criada por torcedores latino-americanos, especialmente argentinos, colombianos e mexicanos, além de escoceses e noruegueses, que deram cor e animação aos estádios e à cidade-sede.
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7: Tomás Zikman de Barros.
15: Apesar de só ter marcado no final da prorrogação, não tem dúvida de que a Espanha dominou a final da Copa do Mundo ontem, vencendo a Argentina. E muita gente no Brasil comemorou a derrota dos nossos vizinhos. Agora, para além da rivalidade futebolística, inclusive do futebol muito ruim apresentado pela Alves Celeste, muita gente justificava a torcida contra a Argentina por motivos políticos. Como eu falei aqui mesmo antes do começo da Copa, política e futebol são inseparáveis. E para alguns, torcer pela Argentina significaria legitimar o racismo que, de acordo com eles, marcaria esse país. Houve até quem usasse essa escolha como uma forma conveniente para espiar o racismo do próprio Brasil, apontando o dedo para os outros. Não dá para negar que a Argentina convive sim com um grave problema de racismo. Os episódios vêm de décadas e se repetem nas arquibancadas, hoje em dia nas redes sociais e às vezes entre os próprios jogadores. O silêncio de alguns dos principais atletas da Argentina é eloquente. Como se diz hoje em dia, não basta apenas não ser racista, é preciso ser antirracista. Agora, nesse aspecto, a Espanha também leva o cartão vermelho. Vamos lembrar que esse é o país onde Vini Júnior foi alvo durante anos de uma campanha racista escancarada, em alguma medida negada. Mesmo o presidente da Liga Espanhola, em vez de enfrentar o racismo que se abatia contra o jogador brasileiro, insinuou que era o Vinícius quem ficava provocando as torcidas e causando a reação racista delas. O racismo, tanto na Espanha quanto na Argentina, vem de longa data. Vamos lembrar, a Espanha foi uma das grandes potências coloniais da era moderna. Isso deixa marcas. Ainda que no século XX tenha se tornado um país atrasado, tenha perdido o protagonismo, os espanhóis ainda se veem, muitos deles, como um centro da civilização, superior, portanto, às suas antigas colônias não brancas. A Argentina percorreu um caminho, uma história diferente, mas chegou num lugar bem parecido. Desde o século XIX, quando foi fundado o país, parte das elites de Buenos Aires procurou apresentar a Argentina como uma espécie de Europa transplantada na América do Sul. O presidente Domingo Faustino Sarmiento resumiu esse projeto numa fórmula que atravessou gerações, a ideia de que haveria uma disputa, civilização ou barbárie. Civilização, para ele, era a Europa. A barbárie eram os povos indígenas, os mestiços, os gaúchos, enfim, tudo aquilo que não se encaixava, que não cabia no ideal de uma nação branca e europeia. Mas é curioso, porque se o Sarmiento precisou opor civilização e barbárie, é porque o que ele chamava de barbárie existia e resistia. Essa barbárie não branca, ela continua existindo, inclusive nos dois países que estavam na final da Copa do Mundo. A Espanha, é bom a gente lembrar, não é só Madrid. Na prática, é uma comunidade plurinacional, onde catalães, bascos, galegos, tantos outros povos disputam, e disputam faz séculos, diferentes maneiras de entender esse país. Foi também nas periferias da Espanha que se organizaram algumas das maiores e mais duradouras resistências ao franquismo. E a Espanha do século XXI também não é a Espanha sonhada pelos racistas. É um país profundamente transformado pela imigração. Basta olhar o Lamine Yamal, o prodígio da seleção espanhola, para perceber isso. Ele é filho de imigrantes e ele mostra que a Espanha real é muito mais diversa do que o imaginário construído pelos supremacistas. E algo parecido também pode ser visto na Argentina. Por trás da fantasia de uma nação exclusivamente europeia, sempre existiu um outro país. Um país indígena, um país mestiço, um país popular. A Argentina é do chamado Cabecitas Negras, descendentes de indígenas que foram mobilizados pelo peronismo contra as elites de Buenos Aires. Uma Argentina que nunca aceitou desaparecer. E veja só, Maradona, talvez o maior símbolo do futebol argentino, também seja o mais poderoso símbolo dessa Argentina que resiste. Ele reivindicava seus antepassados guaranis, a sua identidade latino-americana, abraçava causas anti-imperialistas, e isso numa época em que ainda se custava caro tomar essas bandeiras. Ele era, talvez sem saber e sem dizer, a revanche daquela Argentina que o Sarmiento havia chamado de barbárie. Nada disso transforma a Argentina em exemplo de antirracismo, nem absolve a Espanha da sua dificuldade de enfrentar um preconceito arraigado no país. Agora, se política e futebol são inseparáveis, é preciso celebrar os momentos de resistência. O futebol continuará sendo um campo de disputa, que seja também um espaço de luta antirracista.
0: O programa da RFI fica por aqui. O programa de hoje teve edição de Adriana Moisés, produção sonora de Hélène Avril e apresentação de Ana Carolina Pelliz.

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1: Você ouve a RFI, estes são os destaques dessa segunda-feira, 20 de julho. Os Estados Unidos intensificaram seus ataques em território iraniano pela 9ª noite consecutiva. Pelo menos uma pessoa morreu e várias ficaram feridas no noroeste do Irã, segundo a mídia estatal do país, nesta segunda-feira. Os ataques visaram redes de comunicação e centros de comando no Irã, segundo o exército americano. A usina de Darkovin, atualmente em construção, também foi alvo de ataques no domingo, de acordo com Teherã, que pediu à Agência Internacional de Energia Atômica que condenasse as hostilidades americanas. A Guarda Revolucionária Iraniana replicou atingindo alvos militares dos Estados Unidos nos países do Golfo. Um navio foi atingido por um projétil no Estreito de Hormuz, provocando um incêndio e a retirada de sua tripulação, segundo a Agência Britânica de Segurança Marítima. Anteriormente, a agência havia relatado um navio em chamas aproximadamente 15 quilômetros a noroeste de Oman, sem especificar a causa do incêndio. A Guarda Revolucionária do Irã afirmou ter detido dois navios-tanque que tentavam passar pelo Estreito de Hormuz de maneira não autorizada por Teherã. Mais de 400 drones foram lançados em direção à região de Moscou durante a noite, segundo a prefeitura da capital russa nesta segunda-feira, afirmando que a maioria havia sido neutralizada. Segundo a mesma fonte, 10 pessoas ficaram feridas, entre elas 3 cidadãos chineses e uma criança de 11 anos. O ataque também provocou um incêndio em um importante complexo industrial localizado a 30 quilômetros ao sul de Moscou. Nesta segunda-feira, o novo líder trabalhista britânico, Andy Burran, assume o cargo de primeiro-ministro do Reino Unido. Ele será o 6º chefe de governo em uma década no país e sucede Keir Starmer. Na agenda da posse, Starmer fará um breve discurso de despedida antes de seguir para o Palácio de Buckingham para apresentar sua renúncia ao rei Charles III. Em seguida, será a vez de Burran encontrar-se com o rei, que pedirá ao futuro primeiro-ministro para formar um governo. A chegada de Burnham a Downing Street está prevista para o início da tarde, onde fará um discurso sobre suas prioridades com o objetivo de restaurar a confiança no governo. E um adolescente de 13 anos morreu em Ciudad Rodrigo, no oeste da Espanha, na madrugada desta segunda-feira, após uma fonte desabar durante as comemorações da vitória do país na Copa do Mundo. Os torcedores espanhóis se preparam para receber nesta segunda-feira seus jogadores em Madrid.

0: Bom dia, são 11 horas e 30 minutos em Paris, 6:30 da manhã em Brasília. 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
0: Em Paris, céu parcialmente nublado, os termômetros marcam 19 graus. Estes são os destaques dessa segunda-feira, 20 de julho. Torcedores espanhóis se preparam para receber sua seleção em Madrid após a vitória na Copa do Mundo. Depois da derrota, argentinos se despedem de Messi com celebração nacional. Estados Unidos intensificam ataques ao território iraniano e atingem usina nuclear em construção. Estas e outras notícias a seguir.
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0: Os torcedores espanhóis se preparam para receber nesta segunda-feira seus jogadores em Madrid após o triunfo na Copa do Mundo contra a Argentina. 16 anos depois de sua primeira vitória, a Espanha conquistou seu segundo título com um gol de Ferran na prorrogação no domingo no MetLife Stadium em Nova Jersey. O lateral direito Pedro Porro disse que o sucesso foi resultado do esforço coletivo da equipe. Vamos ouvi-lo.
3: É a união de todos durante toda a Copa. Não é só de um ou de dois ou de três, nem dos 11 que jogamos. Simplesmente é dos 26 que convivemos durante 45, 50 dias.
0: Você ouviu o lateral direito espanhol Pedro Porro após a vitória da Espanha na Copa do Mundo. A chegada dos jogadores está prevista para as 14 horas em Madrid. A seleção espanhola deve desfilar pelo centro da capital e encerrar o cortejo à noite na Praça de Cibeles, onde fica a sede da prefeitura. 1 milhão de pessoas são esperadas. Durante as comemorações, um adolescente de 13 anos morreu em Ciudad Rodrigo, no oeste da Espanha, na madrugada desta segunda-feira. Após uma fonte desabar, segundo a prefeitura da cidade. Já na Argentina, após a derrota, os torcedores se despedem de Messi, como conta o correspondente da RFI em Buenos Aires, Márcio Rezende.
4: A tristeza não foi só com a derrota, mas com a provável despedida de Lionel Messi das Copas do Mundo. Kevin Kahlo, de 17 anos, emociona-se com essa ausência a futuro.
5: Claro que é muita tristeza, porque...
3: É realmente com muita tristeza, porque eu não queria que a última Copa do Mundo do Messi terminasse assim. Agora, sem o Messi, vai ser doloroso. Desde que eu vejo o futebol, o Messi está na seleção. E também vê-lo partir será horrível.
4: A seleção argentina deve chegar ainda nesta segunda-feira por volta das 17 horas. O presidente Javier Milei disse que vai decretar um feriado de 24 horas em função do que os jogadores e a comissão técnica decidirem sobre uma celebração. O mais provável é que, devido ao clamor popular, haja uma celebração na terça-feira.
0: Você ouviu Márcio Rezende, correspondente da RFI em Buenos Aires. A maior e mais assistida Copa do Mundo da história chega a seu fim. Um Mundial que contou com a participação de 48 seleções e foi sediada em 3 países, Canadá, Estados Unidos e México. Mas também teve polêmicas envolvendo principalmente o presidente Donald Trump. Ele e o presidente da FIFA, Gianni Infantino, foram vaiados ao entrarem no gramado após a vitória da Espanha. E a controvérsia continuou no momento da entrega da taça. A correspondente da RFI em Nova York, que Luciana Rosa tem mais detalhes.
6: Depois de entregar a taça à seleção espanhola ao lado de Infantino, Trump permaneceu no palco para a foto oficial dos campeões. Mesmo após a saída do presidente da FIFA e de jogadores sinalizarem que aquele era o momento da equipe celebrar sozinha. O presidente americano atravessou o palco e apareceu nas imagens da comemoração, um gesto que chamou a atenção e repercutiu nas redes sociais e na imprensa internacional.
0: Você ouviu Luciana Rosa, correspondente da RFI em Nova York. E os Estados Unidos intensificaram seus ataques em território iraniano pela 9ª noite consecutiva. Pelo menos uma pessoa morreu e várias ficaram feridas no noroeste do Irã, segundo a mídia estatal do país, nessa segunda-feira. Os ataques visaram redes de comunicação e centros de comando no Irã, segundo o exército americano. A usina de Dar-Kovin, atualmente em construção, também foi alvo de ataques no domingo, de acordo com o Teherã, que pediu à Agência Internacional de Energia Atômica que condenasse as hostilidades americanas. A Guarda Revolucionária Iraniana replicou, atingindo alvos militares nos Estados Unidos, nos países do Golfo. Explosões foram ouvidas na segunda-feira em Manama, ex-capital do Bahrein, e as Forças Armadas do Kuwait também relataram ter enfrentado novos ataques de drones iranianos. Além desses ataques, um navio foi atingido por um projétil no Estreito de Hormuz, provocando incêndio e a retirada de sua tripulação, informou na segunda-feira a Agência Britânica de Segurança Marítima. Anteriormente, a agência havia relatado um navio em chamas a aproximadamente 15 quilômetros a noroeste de Omã, sem especificar a causa do incêndio. Mais de 400 drones foram lançados em direção à região de Moscou durante a noite, segundo o prefeito da capital russa, Sergei Sobyanin, no Telegram nesta segunda-feira. Ele afirmou que a maioria havia sido neutralizada. Segundo a mesma fonte, 10 pessoas ficaram feridas, entre elas 3 cidadãos chineses e uma criança de 11 anos. Nesta segunda-feira, o novo líder trabalhista britânico, Andy Burnham, assume o cargo de primeiro-ministro do Reino Unido. Ele será o 6º chefe de governo em uma década e assume em meio a grandes expectativas. O ex-prefeito da Grande Manchester garantiu o apoio de cerca de 95% dos parlamentares trabalhistas e sucede Keir Starmer, que havia chegado a Downing Street em julho de 2024. Na agenda da posse, Starmer fará um breve discurso de despedida em Downing Street, em Londres, antes de seguir para o Palácio de Buckingham para apresentar sua renúncia ao rei Charles III. Em seguida, será a vez de Andy Burnham encontrar-se com o rei, que pedirá ao futuro primeiro-ministro para formar um governo. Sua chegada a Downing Street está prevista para o início da tarde. Burnham apresentará sua visão para o país em seu primeiro discurso como primeiro-ministro. Segundo sua equipe, ele vai explorar suas prioridades com o objetivo de restaurar a confiança no governo e dar um alívio aos britânicos em meio à crise do custo de vida. A polícia indiana dispersou na segunda-feira uma manifestação de milhares de pessoas que se dirigiam ao parlamento em Nova Delhi para protestar contra fraudes em exames universitários e exigir a renúncia do ministro da Educação, Dharmendra Pradhan. Um grande contingente das forças de segurança avançou com cacetetes contra os manifestantes perto da esplanada da capital, onde eles estavam reunidos, convocados pelo Partido Popular das Baratas, um movimento formado na internet.
1: Ana Carolina Pelis.
0: Você ouve a RFI. A seguir em nossa programação, a imprensa francesa destaca a vitória da Espanha na Copa, com Messi discreto e Trump roubando a cena. Logo depois, você confere as reações à vitória da Espanha e a tristeza na Argentina, com homenagens à seleção e a dor da despedida de Messi. Em seguida, você confere a crônica O Mundo Agora, de Tomás Zygmunt de Barros. Mas antes, vamos em linha direta com os Estados Unidos para um balanço da Copa do Mundo.
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7: A maior e mais assistida Copa do Mundo da história chegou ao fim, coroando a Espanha como campeã em uma partida final que, pela primeira vez na história, contou com um show no intervalo, bem ao estilo dos que acontecem durante o Super Bowl. Este Mundial, tanto inovador como controvertido, será lembrado pela participação de 48 seleções e por ter sido sediado em 3 países, Canadá, Estados Unidos e México. A correspondente da RFI em Nova York, Luciana Rosa, está conosco para falar sobre o legado do Mundial de 2026. Grande noite no MetLife Stadium ontem, com a vitória da Espanha sobre a Argentina. Qual foi a audiência desse jogo e da Copa de 2026 como um todo?
8: Calcula-se que a final entre Espanha e Argentina tenha sido assistida por cerca de 1,8 bilhão de pessoas em todo o mundo, somando televisão e plataformas de streaming. Se a projeção se confirmar, será a final de Copa do Mundo mais assistida da história, superando cerca de 1,5 bilhão de espectadores da decisão do Qatar em 2022. No MetLife Stadium, em Nova Jersey, os 80.663 lugares foram ocupados, com casa cheia para a decisão. A Copa de 2026 também bateu recordes de público. Ao longo do torneio, mais de 6,5 milhões de torcedores passaram pelos estádios dos Estados Unidos, Canadá e México, tornando esta edição a mais assistida presencialmente da história. A ocupação média das arenas foi de 99,7%. E o torneio ainda registrou números inéditos nas plataformas digitais, com mais de 20 bilhões de visualizações de vídeos nas redes sociais da FIFA.
7: Apesar de Estados Unidos e Canadá não terem a mesma tradição no futebol que outros países, as fanfests e os eventos ligados à Copa surpreenderam, não?
8: Sim, as FIFA Fan Festivals, espalhadas pela cidade-sede, receberam mais de 7,7 milhões de visitas ao longo do torneio, mostrando que a Copa conseguiu mobilizar não apenas turistas, mas também moradores locais. Aqui em Nova York, por exemplo, bares e restaurantes registraram um forte aumento no movimento durante os jogos, com casas lotadas para acompanhar as partidas. Entre as sedes, o estádio Cidade do México teve a maior média de público por partida, com cerca de 80,8 mil torcedores por jogo. Já o MetLife Stadium, em Nova Jersey, liderou em público total, com quase 484 mil espectadores em 6 partidas, incluindo a grande final entre Espanha e Argentina.
7: Essa foi a primeira Copa disputada em 3 países e também a primeira com 48 seleções. Esse formato deve continuar ou a FIFA já pensa em novas mudanças, Luciana?
8: A avaliação da FIFA é bastante positiva. O sucesso da edição já levou a FIFA a discutir uma nova expansão. A entidade analisa aumentar o Mundial para 64 seleções a partir de 2030, o que elevaria o número de partidas de 104 para 128 e permitiria que quase um terço das 211 federações filiadas à FIFA disputassem a competição. A Copa de 2030 já será histórica por si só. Terá como sedes principais Espanha, Portugal e Marrocos, enquanto Uruguai, Argentina e Paraguai receberão jogos comemorativos do centenário do torneio. Se a proposta for aprovada, será a maior Copa do Mundo da história.
7: O presidente da FIFA, Gianni Infantino, e o presidente Donald Trump foram vaiados na final. E Trump, mais uma vez, protagonizou um papel controvertido, não é?
8: Sem dúvida. Embora tenha acompanhado o torneio à distância e comentado diversos jogos, a final foi a primeira partida da Copa que Donald Trump assistiu presencialmente. O presidente americano esteve no MetLife Stadium ao lado de Gianni Infantino, participou da cerimônia de premiação e aproveitou o evento para reforçar a parceria entre a Casa Branca e a FIFA. Depois de entregar a taça à seleção espanhola ao lado de Infantino, Trump permaneceu no palco para a foto oficial dos campeões. Mesmo após a saída do presidente da FIFA e de jogadores sinalizarem que aquele era o momento da equipe celebrar sozinha, o presidente americano atravessou o palco e apareceu nas imagens da comemoração, um gesto que chamou a atenção e repercutiu nas redes sociais e na imprensa internacional.
7: Obrigada, Luciana Rosa, por sua participação no Linha Direta de hoje. 1 milhão de pessoas são esperadas em Madrid para recepcionar a seleção da Espanha, campeã do mundo. Nossa correspondente Ana Beatriz Farias conversou com torcedores.
9: Depois de viver a festa da torcida nas ruas, Alba Carbonell já tem planos para esta segunda-feira. Estar no meio da multidão que vai receber os campeões. Para ela, ver a Espanha conquistar o Mundial foi uma experiência única e também uma espécie de segunda chance.
10: Ay, fue muy emocionante asistir el juego en Madrid, viendo las ruas cheias, con las personas torcendo pela misma cosa al mismo tiempo, né? Sentindo esa alegría. Yo no tengo ni cómo explicar, porque nunca tinha visto así las ruas de Madrid. Yo también era pequeña en 2010, né? Entonces, para mí fue una segunda oportunidad de reviver eso de forma más intensa. Sim, foi muito lindo. Eu estou até querendo ir para a comemoração que vai ter em Madrid com os jogadores, vai ter até show. Então é isso, muito, muito feliz.
9: O brasileiro Luiz Iglesias, que também tem nacionalidade espanhola, conhece bem essa sensação. Ainda criança, quando o Brasil conquistou seu último Mundial, ele finalmente pôde viver de perto a festa de um título mundial.
11: Ah, tá sendo uma loucura e uma emoção gigantescas, como se fosse o Brasil ganhando de novo. Eu que tinha só 4 anos quando o Brasil ganhou a última Copa em 2002, que nem lembro, né, não tenho nenhuma memória assim do que foi essa festa, hoje eu tô podendo ter esse gostinho, né, do que é ganhar uma Copa do Mundo, me sentindo mais espanhol do que nunca para poder participar aqui da festa aqui em Madrid. Era até 2 horas da manhã, 3 horas da manhã, gente na rua buzinando, com bandeira, gritando, feliz, chorando, abraçando, beijando. Foi muito, muito legal, muito especial.
9: De Madrid, Ana Beatriz Farias para a Rádio França Internacional.
7: Apesar da derrota por 1-0 para a Espanha na prorrogação, o clima em Buenos Aires é de agradecimento à seleção argentina. Vamos ouvir nosso correspondente, Márcio Rezende.
12: Quem aterrizou em Buenos Aires depois de um voo que coincidiu com a final da Copa do Mundo achou que a Argentina foi a campeã. Isso porque milhares de torcedores nas principais cidades do país lotaram avenidas e praças para homenagear a seleção argentina. A celebração foi também uma forma de amenizar a dor de perder uma final. A torcedora Marta Feijó, de 67 anos, agradece.
7: Simplesmente acho que temos de agradecer a esta seleção. Chegamos até aqui. É uma equipe maravilhosa. Eles realmente deram tudo de si. Simplesmente obrigada e o melhor para eles.
13: Simplesmente graças e o melhor para eles.
12: Matias Ferreira, de 38 anos, também enaltece o bom desempenho da seleção argentina nesta Copa.
14: A garra que os jogadores demonstraram em cada partida, o feito que alcançaram, o orgulho que nos deram, a forma como nos representaram, também contra a Inglaterra, que era uma ferida nossa, e partiram para o ataque. Hoje, infelizmente, não foi possível. Temos de apoiar os jogadores quando voltarem, temos de recebê-los, porque o que eles fizeram é algo do qual deveremos nos orgulhar.
12: A ansiedade de uma final do mundo e uma pálida atuação em campo foram sentidas no principal parque de Buenos Aires, onde mais de 50 mil pessoas assistiram à partida. Aos poucos, a tensão tornou-se angústia. Pela primeira vez nesta Copa do Mundo, os argentinos tiveram reações tímidas e quase não cantaram. Um comportamento irreconhecível para uma torcida considerada incansável, mesmo na adversidade. Ainda com lágrimas nos olhos, Santino, de 10 anos, reconhece que a Argentina não jogou bem.
14: A Espanha jogou muito bem, por isso mereceu o segundo título mundial. Nós não jogamos bem, paciência. Agora temos que sair daqui chateados e um pouco tristes, sim, sem a Copa do Mundo. Vamos continuar em busca do nosso 4º título em 2030.
12: A tristeza não foi só com a derrota, mas com a provável despedida de Lionel Messi das Copas do Mundo. Kevin Kahlo, de 17 anos, emociona-se com essa ausência a futuro.
15: É realmente com muita tristeza, porque eu não queria que a última Copa do Mundo do Messi terminasse assim. Agora, sem o Messi, vai ser doloroso. Desde que eu vejo o futebol, o Messi está na seleção. E também vê-lo partir será horrível.
12: Júlia Pinal, de 59 anos, vê um vácuo na seleção argentina sem Messi, assim como aconteceu com a saída de Diego Maradona.
16: Como Messi,
7: acho que não haverá outro. Houve um Maradona, houve um Messi, mas não haverá outro Messi. Vai ser difícil encontrar um. Acho que vai ser bem difícil.
16: Eu penso que vai ser difícil.
12: A seleção argentina deve chegar ainda nesta segunda-feira por volta das 17 horas. O presidente Javier Milei disse que vai decretar um feriado de 24 horas em função do que os jogadores e a comissão técnica decidirem sobre uma celebração. O mais provável é que, devido ao clamor popular, haja uma celebração na terça-feira. De Buenos Aires, Márcio Rezende para a RFI.
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0: Os jornais franceses dessa segunda-feira destacam a vitória da Espanha sobre a Argentina por 1-0 na prorrogação, conquistando a segunda Copa do Mundo de sua história. Para o L'Equipe, a seleção espanhola confirmou seu status de melhor equipe do planeta ao dominar amplamente a decisão, controlando a posse de bola e impondo seu estilo de jogo durante praticamente toda a partida. A reportagem destaca a atuação apagada da Argentina, que só finalizou pela primeira vez aos 117 minutos e teve Lionel Messi praticamente ausente do jogo. Para Le Monde, a derrota da Argentina para a Espanha também ficou marcada pela atuação apagada de Messi, que teve influência quase nula na partida e passou grande parte do jogo sem receber bolas, em condições de criar perigo. Para o jornal francês, o craque argentino de 39 anos foi um homem invisível em uma final dominada pela seleção espanhola e só conseguiu aparecer nos minutos finais da prorrogação, quando sua equipe já estava em desvantagem. A reportagem destaca que após carregar a Argentina ao longo do torneio, com gols e assistências decisivas, Messi não conseguiu repetir o protagonismo no momento mais importante. O Libération destaca as dimensões inéditas dessa Copa do Mundo, com 48 seleções, 104 partidas e organização compartilhada entre três países, mas que não conseguiu despertar grande entusiasmo nos Estados Unidos, principal sede do torneio. Para o jornal francês, a competição foi salva pela atmosfera criada por torcedores latino-americanos, especialmente argentinos, colombianos e mexicanos, além de escoceses e noruegueses, que deram cor e animação aos estádios e à cidade sede.
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7: Tomás Zikman de Barros.
17: Apesar de só ter marcado no final da prorrogação, não tem dúvida de que a Espanha dominou a final da Copa do Mundo ontem, vencendo a Argentina. E muita gente no Brasil comemorou a derrota dos nossos vizinhos. Agora, para além da rivalidade futebolística, inclusive do futebol muito ruim apresentado pela Alves Celeste, muita gente justificava a torcida contra a Argentina por motivos políticos. Como eu falei aqui, mesmo antes do começo da Copa, política e futebol são inseparáveis. E para alguns, torcer pela Argentina.

0: um caminho, uma história diferente, mas chegou num lugar bem parecido. Desde o século XIX, quando foi fundado o país, parte das elites de Buenos Aires procurou apresentar a Argentina como uma espécie de Europa transplantada na América do Sul. O presidente Domingo Faustino Sarmiento resumiu esse projeto numa fórmula que atravessou gerações: a ideia de que haveria uma disputa, civilização ou barbárie. Civilização, para ele, era a Europa. A barbárie eram os povos indígenas, os mestiços, os gaúchos, enfim, tudo aquilo que não se encaixava, que não cabia no ideal de uma nação branca europeia. Mas é curioso, porque se o Sarmiento precisou opor civilização e barbárie, é porque o que ele chamava de barbárie existia e resistia. Essa barbárie não branca, ela continua existindo, inclusive nos dois países que estavam na final da Copa do Mundo. A Espanha, é bom a gente lembrar, não é só Madrid. Na prática, é uma comunidade plurinacional, onde catalães, bascos, galegos, tantos outros povos disputam, e disputam faz séculos, diferentes maneiras de entender esse país. Foi também nas periferias da Espanha que se organizaram algumas das maiores e mais duradouras resistências ao franquismo. E a Espanha do século XXI também não é a Espanha sonhada pelos racistas. É um país profundamente transformado pela imigração. Basta olhar o Lamine Yamal, o prodígio da seleção espanhola, para perceber isso. Ele é filho de imigrantes e ele mostra que a Espanha real é muito mais diversa do que o imaginário construído pelos supremacistas. E algo parecido também pode ser visto na Argentina. Por trás da fantasia de uma nação exclusivamente europeia, sempre existiu um outro país. Um país indígena, um país mestiço, um país popular. A Argentina é do chamado Cabecitas Negras, descendentes de indígenas que foram mobilizados pelo peronismo contra as elites de Buenos Aires. Uma Argentina que nunca aceitou desaparecer. E veja só, Maradona, talvez o maior símbolo do futebol argentino, também seja o mais poderoso símbolo dessa Argentina que resiste. Ele reivindicava seus antepassados guaranis, a sua identidade latino-americana, abraçava causas anti-imperialistas, isso numa época em que ainda se custava caro tomar essas bandeiras. Ele era, talvez sem saber e sem dizer, a revanche daquela Argentina que o Sarmiento havia chamado de barbárie. Nada disso transforma a Argentina em exemplo de antirracismo, nem absolve a Espanha da sua dificuldade de enfrentar um preconceito arraigado no país. Agora, se política e futebol são inseparáveis, é preciso celebrar os momentos de resistência. O futebol continuará sendo um campo de disputa, que seja também um espaço de luta antirracista.
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1: Você ouve a RFI, estes são os destaques dessa segunda-feira, 20 de julho. Os Estados Unidos intensificaram seus ataques em território iraniano pela 9ª noite consecutiva. Pelo menos uma pessoa morreu e várias ficaram feridas no noroeste do Irã, segundo a mídia estatal do país, nesta segunda-feira. Os ataques visaram redes de comunicação e centros de comando no Irã, segundo o exército americano. A usina de Darkovin, atualmente em construção, também foi alvo de ataques no domingo, de acordo com Teherã, que pediu à Agência Internacional de Energia Atômica que condenasse as hostilidades americanas. A Guarda Revolucionária Iraniana replicou atingindo alvos militares dos Estados Unidos nos países do Golfo. Um navio foi atingido por um projétil no Estreito de Hormuz, provocando um incêndio e a retirada de sua tripulação, segundo a Agência Britânica de Segurança Marítima. Anteriormente, a agência havia relatado um navio em chamas aproximadamente 15 quilômetros a noroeste de Omã, sem especificar a causa do incêndio. A Guarda Revolucionária do Irã afirmou ter detido dois navios-tanque que tentavam passar pelo Estreito de Hormuz de maneira não autorizada por Teherã. Mais de 400 drones foram lançados em direção à região de Moscou durante a noite, segundo a prefeitura da capital russa nesta segunda-feira, afirmando que a maioria havia sido neutralizada. Segundo a mesma fonte, 10 pessoas ficaram feridas, entre elas 3 cidadãos

chineses e uma criança de 11 anos. O ataque também provocou um incêndio em um importante complexo industrial localizado a 30 quilômetros ao sul de Moscou. Nesta segunda-feira, o novo líder trabalhista britânico, Andy Burnham, assume o cargo de primeiro-ministro do Reino Unido. Ele será o sexto chefe de governo em uma década no país e sucede Keir Starmer. Na agenda da posse, Starmer fará um breve discurso de despedida antes de seguir para o Palácio de Buckingham para apresentar sua renúncia ao rei Charles III. Em seguida, será a vez de Burnham encontrar-se com o rei, que pedirá ao futuro primeiro-ministro para formar um governo. A chegada de Burnham a Downing Street está prevista para o início da tarde, onde fará um discurso sobre suas prioridades com o objetivo de restaurar a confiança no governo. E um adolescente de 13 anos morreu em Ciudad Rodrigo, no oeste da Espanha, na madrugada desta segunda-feira, após uma fonte desabar durante as comemorações da vitória do país na Copa do Mundo. Os torcedores espanhóis se preparam para receber nesta segunda-feira seus jogadores em Madrid.

0: Bom dia, são 11 horas e 30 minutos em Paris, 6:30 da manhã em Brasília. 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
0: Em Paris, céu parcialmente nublado, os termômetros marcam 19 graus. Estes são os destaques dessa segunda-feira, 20 de julho. Torcedores espanhóis se preparam para receber sua seleção em Madrid após a vitória na Copa do Mundo. Depois da derrota, argentinos se despedem de Messi com celebração nacional. Estados Unidos intensificam ataques ao território iraniano e atingem usina nuclear em construção. Estas e outras notícias a seguir.
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0: Os torcedores espanhóis se preparam para receber nesta segunda-feira seus jogadores em Madrid após o triunfo na Copa do Mundo contra a Argentina. 16 anos depois de sua primeira vitória, a Espanha conquistou seu segundo título com um gol de Ferran na prorrogação no domingo no MetLife Stadium em Nova Jersey. O lateral direito Pedro Porro disse que o sucesso foi resultado do esforço coletivo da equipe. Vamos ouvi-lo.
3: É a união de todos durante toda a Copa. Não é só de um ou de dois ou de três, nem dos 11 que jogamos. Simplesmente é dos 26 que convivemos durante 45, 50 dias.
0: Você ouviu o lateral direito espanhol Pedro Porro após a vitória da Espanha na Copa do Mundo. A chegada dos jogadores está prevista para as 14 horas em Madrid. A seleção espanhola deve desfilar pelo centro da capital e encerrar o cortejo à noite na Praça de Cibeles, onde fica a sede da prefeitura. 1 milhão de pessoas são esperadas. Durante as comemorações, um adolescente de 13 anos morreu em Ciudad Rodrigo, no oeste da Espanha, na madrugada desta segunda-feira. Após uma fonte desabar, segundo a prefeitura da cidade. Já na Argentina, após a derrota, os torcedores se despedem de Messi, como conta o correspondente da RFI em Buenos Aires, Márcio Rezende.
4: A tristeza não foi só com a derrota, mas com a provável despedida de Lionel Messi das Copas do Mundo. Kevin Calo, de 17 anos, emociona-se com essa ausência a futuro.
5: É realmente com muita tristeza, porque eu não queria que a última Copa do Mundo do Messi terminasse assim. Agora, sem o Messi, vai ser doloroso. Desde que eu vejo o futebol, o Messi está na seleção. E também vê-lo partir será horrível.
4: A seleção argentina deve chegar ainda nesta segunda-feira por volta das 17 horas. O presidente Javier Milei disse que vai decretar um feriado de 24 horas em função do que os jogadores e a comissão técnica decidirem sobre uma celebração. O mais provável é que, devido ao clamor popular, haja uma celebração na terça-feira.
0: Você ouviu Márcio Rezende, correspondente da RFI em Buenos Aires. A maior e mais assistida Copa do Mundo da história chega a seu fim, um mundial que contou com a participação de 48 seleções e foi sediado em 3 países, Canadá, Estados Unidos e México. Mas também teve polêmicas envolvendo principalmente o presidente Donald Trump. Ele e o presidente da FIFA, Gianni Infantino, foram vaiados ao entrarem no gramado após a vitória da Espanha. E a controvérsia continuou no momento da entrega da taça. A correspondente da RFI em Nova York, Luciana Rosa, tem mais detalhes.
6: Depois de entregar a taça à seleção espanhola ao lado de Infantino, Trump permaneceu no palco para a foto oficial dos campeões. Mesmo após a saída do presidente da FIFA e de jogadores sinalizarem que aquele era o momento da equipe celebrar sozinha. O presidente americano atravessou o palco e apareceu nas imagens da comemoração, um gesto que chamou a atenção e repercutiu nas redes sociais e na imprensa internacional.
0: Você ouviu Luciana Rosa, correspondente da RFI em Nova York. E os Estados Unidos intensificaram seus ataques em território iraniano pela 9ª noite consecutiva. Pelo menos uma pessoa morreu e várias ficaram feridas no noroeste do Irã, segundo a mídia estatal do país, nessa segunda-feira. Os ataques visaram redes de comunicação e centros de comando no Irã, segundo o exército americano. A usina de Dar-Kovin, atualmente em construção, também foi alvo de ataques no domingo, de acordo com o Teherã, que pediu à Agência Internacional de Energia Atômica que condenasse as hostilidades americanas. A Guarda Revolucionária Iraniana replicou, atingindo alvos militares nos Estados Unidos, nos países do Golfo. Explosões foram ouvidas na segunda-feira em Manama, capital do Bahrein, e as Forças Armadas do Kuwait também relataram ter enfrentado novos ataques de drones iranianos. Além desses ataques, um navio foi atingido por um projétil no Estreito de Hormuz, provocando incêndio e a retirada de sua tripulação, informou na segunda-feira a Agência Britânica de Segurança Marítima. Anteriormente, a agência havia relatado um navio em chamas a aproximadamente 15 quilômetros a noroeste de Omã, sem especificar a causa do incêndio. Mais de 400 drones foram lançados em direção à região de Moscou durante a noite, segundo o prefeito da capital russa, Sergei Sobyanin, no Telegram nesta segunda-feira. Ele afirmou que a maioria havia sido neutralizada. Segundo a mesma fonte, 10 pessoas ficaram feridas, entre elas 3 cidadãos chineses e uma criança de 11 anos. Nesta segunda-feira, o novo líder trabalhista britânico, Andy Burnham, assume o cargo de primeiro-ministro do Reino Unido. Ele será o 6º chefe de governo em uma década e assume em meio a grandes expectativas. O ex-prefeito da Grande Manchester garantiu o apoio de cerca de 95% dos parlamentares trabalhistas e sucede Keir Starmer, que havia chegado a Downing Street em julho de 2024. Na agenda da posse, Starmer fará um breve discurso de despedida em Downing Street, em Londres, antes de seguir para o Palácio de Buckingham para apresentar sua renúncia ao rei Charles III. Em seguida, será a vez de Andy Burnham encontrar-se com o rei, que pedirá ao futuro primeiro-ministro para formar um governo. Sua chegada a Downing Street está prevista para o início da tarde. Burnham apresentará sua visão para o país em seu primeiro discurso como primeiro-ministro. Segundo sua equipe, ele vai explorar suas prioridades com o objetivo de restaurar a confiança no governo e dar um alívio aos britânicos em meio à crise do custo de vida. A polícia indiana dispersou na segunda-feira uma manifestação de milhares de pessoas que se dirigiam ao parlamento em Nova Delhi para protestar contra fraudes em exames universitários e exigir a renúncia do ministro da Educação, Dharmendra Pradhan. Um grande contingente das forças de segurança avançou com cacetetes contra os manifestantes perto da esplanada da capital, onde eles estavam reunidos, convocados pelo Partido Popular das Baratas, um movimento formado na internet.
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0: Você ouve a RFI. A seguir em nossa programação, a imprensa francesa destaca a vitória da Espanha na Copa, com Messi discreto e Trump roubando a cena. Logo depois, você confere as reações à vitória da Espanha e a tristeza na Argentina, com homenagens à seleção e a dor da despedida de Messi. Em seguida, você confere a crônica O Mundo Agora, de Tomás Zickman de Barros. Mas antes, vamos em linha direta com os Estados Unidos para um balanço da Copa do Mundo.
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7: A maior e mais assistida Copa do Mundo da história chegou ao fim, coroando a Espanha como campeã em uma partida final que, pela primeira vez na história, contou com um show no intervalo, bem ao estilo dos que acontecem durante o Super Bowl. Este Mundial, tanto inovador como controvertido, será lembrado pela participação de 48 seleções e por ter sido sediado em 3 países, Canadá, Estados Unidos e México. A correspondente da RFI em Nova York, Luciana Rosa, está conosco para falar sobre o legado do Mundial de 2026. Grande noite no MetLife Stadium ontem, com a vitória da Espanha sobre a Argentina. Qual foi a audiência desse jogo e da Copa de 2026 como um todo?
8: Calcula-se que a final entre Espanha e Argentina tenha sido assistida por cerca de 1,8 bilhão de pessoas em todo o mundo, somando televisão e plataformas de streaming. Se a projeção se confirmar, será a final de Copa do Mundo mais assistida da história, superando cerca de 1,5 bilhão de espectadores da decisão do Qatar em 2022. No MetLife Stadium, em Nova Jersey, os 80.663 lugares foram ocupados, com casa cheia para a decisão. A Copa de 2026 também bateu recordes de público. Ao longo do torneio, mais de 6,5 milhões de torcedores passaram pelos estádios dos Estados Unidos, Canadá e México, tornando esta edição a mais assistida presencialmente da história. A ocupação média das arenas foi de 99,7%. E o torneio ainda registrou números inéditos nas plataformas digitais, com mais de 20 bilhões de visualizações de vídeos nas redes sociais da FIFA.
7: Apesar de Estados Unidos e Canadá não terem a mesma tradição no futebol que outros países, as fanfests e os eventos ligados à Copa surpreenderam, não?
8: Sim, as FIFA Fan Festivals, espalhadas pela cidade sede, receberam mais de 7,7 milhões de visitas ao longo do torneio, mostrando que a Copa conseguiu mobilizar não apenas turistas, mas também moradores locais. Aqui em Nova York, por exemplo, bares e restaurantes registraram um forte aumento no movimento durante os jogos, com casas lotadas para acompanhar as partidas. Entre as sedes, o estádio Cidade do México teve a maior média de público por partida, com cerca de 80,8 mil torcedores por jogo. Já o MetLife Stadium, em Nova Jersey, liderou em público total, com quase 484 mil espectadores em 6 partidas, incluindo a grande final entre Espanha e Argentina.
7: Essa foi a primeira Copa disputada em 3 países e também a primeira com 48 seleções. Esse formato deve continuar ou a FIFA já pensa em novas mudanças, Luciana?
8: A avaliação da FIFA é bastante positiva. O sucesso da edição já levou a FIFA a discutir uma nova expansão. A entidade analisa aumentar o Mundial para 64 seleções a partir de 2030, o que elevaria o número de partidas de 104 para 128 e permitiria que quase um terço das 211 federações filiadas à FIFA disputassem a competição. A Copa de 2030 já será histórica por si só. Terá como sedes principais Espanha, Portugal e Marrocos, enquanto Uruguai, Argentina e Paraguai receberão jogos comemorativos do centenário do torneio. Se a proposta for aprovada, será a maior Copa do Mundo da história.
7: O presidente da FIFA, Gianni Infantino, e o presidente Donald Trump foram vaiados na final. E Trump, mais uma vez, protagonizou um papel controvertido, não é?
8: Sem dúvida. Embora tenha acompanhado o torneio à distância e comentado diversos jogos, a final foi a primeira partida da Copa que Donald Trump assistiu presencialmente. O presidente americano esteve no MetLife Stadium ao lado de Gianni Infantino, participou da cerimônia de premiação e aproveitou o evento para reforçar a parceria entre a Casa Branca e a FIFA. Depois de entregar a taça à seleção espanhola ao lado de Infantino, Trump permaneceu no palco para a foto oficial dos campeões. Mesmo após a saída do presidente da FIFA e de jogadores sinalizarem que aquele era o momento da equipe celebrar sozinha, o presidente americano atravessou o palco e apareceu nas imagens da comemoração, um gesto que chamou a atenção e repercutiu nas redes sociais e na imprensa internacional.
7: Obrigada, Luciana Rosa, por sua participação no Linha Direta de hoje. 1 milhão de pessoas são esperadas em Madrid para recepcionar a seleção da Espanha, campeã do mundo. Nossa correspondente Ana Beatriz Farias conversou com torcedores.
9: Depois de viver a festa da torcida nas ruas, Alba Carbonell já tem planos para esta segunda-feira. Estar no meio da multidão que vai receber os campeões. Para ela, ver a Espanha conquistar o Mundial foi uma experiência única e também uma espécie de segunda chance.
10: Ay, fue muy emocionante asistir el juego en Madrid, viendo las ruas cheias, con las personas torcendo pela misma cosa al mismo tiempo, né? Sentindo esa alegría. Yo no tengo ni cómo explicar, porque nunca tinha visto así las ruas de Madrid. Yo también era pequeña en 2010, né? Entonces, para mí fue una segunda oportunidad de reviver eso de forma más intensa. Sim, foi muito linda. Estou até querendo ir para a comemoração que vai ter em Madrid com os jogadores, vai ter até show. Então é isso, muito, muito feliz.
9: O brasileiro Luiz Iglesias, que também tem nacionalidade espanhola, conhece bem essa sensação. Ainda criança, quando o Brasil conquistou seu último Mundial, ele finalmente pôde viver de perto a festa de um título mundial.
11: Ah, tá sendo uma loucura e uma emoção gigantescas, como se fosse o Brasil ganhando de novo. Eu que tinha só 4 anos quando o Brasil ganhou a última Copa em 2002, que nem lembro, né, não tenho nenhuma memória assim do que foi essa festa, hoje eu tô podendo ter esse gostinho, né, do que é ganhar uma Copa do Mundo, me sentindo mais espanhol do que nunca para poder participar aqui da festa aqui em Madrid. Era até 2 horas da manhã, 3 horas da manhã, gente na rua buzinando, com bandeira, gritando, feliz, chorando, abraçando, beijando. Foi muito, muito legal, muito especial.
9: De Madrid, Ana Beatriz Farias para a Rádio França Internacional.
7: Apesar da derrota por 1-0 para a Espanha na prorrogação, o clima em Buenos Aires é de agradecimento à seleção argentina. Vamos ouvir nosso correspondente Márcio Rezende.
12: Quem aterrizou em Buenos Aires depois de um voo que coincidiu com a final da Copa do Mundo achou que a Argentina foi a campeã. Isso porque milhares de torcedores nas principais cidades do país lotaram avenidas e praças para homenagear a seleção argentina. A celebração foi também uma forma de amenizar a dor de perder uma final. A torcedora Marta Feijó, de 67 anos, agradece.
7: Simplesmente acho que temos de agradecer a esta seleção. Chegamos até aqui. É uma equipe maravilhosa. Eles realmente deram tudo de si. Simplesmente obrigada e o melhor para eles.
13: Simplesmente graças e o melhor para eles.
12: Matias Ferreira, de 38 anos, também enaltece o bom desempenho da seleção argentina nesta Copa.
14: A garra que os jogadores demonstraram em cada partida, o feito que alcançaram, o orgulho que nos deram, a forma como nos representaram, também contra a Inglaterra, que era uma ferida nossa, e partiram para o ataque. Hoje, infelizmente, não foi possível. Temos de apoiar os jogadores quando voltarem, temos de recebê-los, porque o que eles fizeram é algo do qual deveremos nos orgulhar.
12: A ansiedade de uma final do mundo e uma pálida atuação em campo foram sentidas no principal parque de Buenos Aires, onde mais de 50 mil pessoas assistiram à partida. Aos poucos, a tensão tornou-se angústia. Pela primeira vez nesta Copa do Mundo, os argentinos tiveram reações tímidas e quase não cantaram, um comportamento irreconhecível para uma torcida considerada incansável, mesmo na adversidade. Ainda com lágrimas nos olhos, Santino, de 10 anos, reconhece que a Argentina não jogou bem.
14: A Espanha jogou muito bem, por isso mereceu o segundo título mundial. Nós não jogamos bem, paciência. Agora temos que sair daqui chateados e um pouco tristes, sim, sem a Copa do Mundo. Vamos continuar em busca do nosso 4º título em 2030.
12: A tristeza não foi só com a derrota, mas com a provável despedida de Lionel Messi das Copas do Mundo. Kevin Kahlo, de 17 anos, emociona-se com essa ausência a futuro.
14: É realmente com muita tristeza, porque eu não queria que a última Copa do Mundo do Messi terminasse assim. Agora, sem o Messi, vai ser doloroso. Desde que eu vejo o futebol, o Messi está na seleção. E também vê-lo partir será horrível.
12: Júlia Pinal, de 59 anos, vê um vácuo na seleção argentina sem Messi, assim como aconteceu com a saída de Diego Maradona.
13: Como Messi,
7: acho que não haverá outro. Houve um Maradona, houve um Messi, mas não haverá outro Messi. Vai ser difícil encontrar um. Acho que vai ser bem difícil.
12: A seleção argentina deve chegar ainda nesta segunda-feira por volta das 17 horas. O presidente Javier Milei disse que vai decretar um feriado de 24 horas em função do que os jogadores e a comissão técnica decidirem sobre uma celebração. O mais provável é que, devido ao clamor popular, haja uma celebração na terça-feira. De Buenos Aires, Márcio Rezende para a RFI.
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0: Os jornais franceses dessa segunda-feira destacam a vitória da Espanha sobre a Argentina por 1-0 na prorrogação, conquistando a segunda Copa do Mundo de sua história. Para o L'Equipe, a seleção espanhola confirmou seu status de melhor equipe do planeta ao dominar amplamente a decisão, controlando a posse de bola e impondo seu estilo de jogo durante praticamente toda a partida. A reportagem destaca a atuação apagada da Argentina, que só finalizou pela primeira vez aos 117 minutos e teve Lionel Messi praticamente ausente do jogo. Para Le Monde, a derrota da Argentina para a Espanha também ficou marcada pela atuação apagada de Messi, que teve influência quase nula na partida e passou grande parte do jogo sem receber bolas, em condições de criar perigo. Para o jornal francês, o craque argentino de 39 anos foi um homem invisível em uma final dominada pela seleção espanhola e só conseguiu aparecer nos minutos finais da prorrogação, quando sua equipe já estava em desvantagem. A reportagem destaca que após carregar a Argentina ao longo do torneio, com gols e assistências decisivas, Messi não conseguiu repetir o protagonismo no momento mais importante. O Libération destaca as dimensões inéditas dessa Copa do Mundo, com 48 seleções, 104 partidas e organização compartilhada entre três países, mas que não conseguiu despertar grande entusiasmo nos Estados Unidos, principal sede do torneio. Para o jornal francês, a competição foi salva pela atmosfera criada por torcedores latino-americanos, especialmente argentinos, colombianos e mexicanos, além de escoceses e noruegueses, que deram cor e animação aos estádios e à cidade sede.
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7: Tomás Zikman de Barros.
15: Apesar de só ter marcado no final da prorrogação, não tem dúvida de que a Espanha dominou a final da Copa do Mundo ontem, vencendo a Argentina. E muita gente no Brasil comemorou a derrota dos nossos vizinhos. Agora, para além da rivalidade futebolística, inclusive do futebol muito ruim apresentado pela Alves Celeste, muita gente justificava a torcida contra a Argentina por motivos políticos. Como eu falei aqui, mesmo antes do começo da Copa, política e futebol são inseparáveis. E para alguns, torcer pela Argentina significaria legitimar o racismo que, de acordo com eles, marcaria esse país. Houve até quem usasse essa escolha como uma forma conveniente para espiar o racismo do próprio Brasil, apontando o dedo para os outros. Não dá para negar que a Argentina convive, sim, com um grave problema de racismo. Os episódios vêm de décadas e se repetem nas arquibancadas, hoje em dia nas redes sociais e, às vezes, entre os próprios jogadores. O silêncio de alguns dos principais atletas da Argentina é eloquente. Como se diz hoje em dia, não basta apenas não ser racista, é preciso ser antirracista. Agora, nesse aspecto, a Espanha também leva o cartão vermelho. Vamos lembrar que esse é o país onde Vini Júnior foi alvo durante anos de uma campanha racista escancarada, em alguma medida negada. Mesmo o presidente da Liga Espanhola, em vez de enfrentar o racismo que se abatia contra o jogador brasileiro, ensinou que era o Vinícius quem ficava provocando as torcidas e causando a reação racista delas. O racismo, tanto na Espanha quanto na Argentina, vem de longa data. Vamos lembrar, a Espanha foi uma das grandes potências coloniais da era moderna. Isso deixa marcas. Ainda que no século XX tenha se tornado um país atrasado, tenha perdido o protagonismo, os espanhóis ainda se veem, muitos deles, como um centro da civilização, superior, portanto, às suas antigas colônias não brancas. A Argentina percorreu um caminho, uma história diferente, mas chegou num lugar bem parecido. Desde o século XIX, quando foi fundado o país, parte das elites de Buenos Aires procurou apresentar a Argentina como uma espécie de Europa transplantada na América do Sul. O presidente Domingo Faustino Sarmiento resumiu esse projeto numa fórmula que atravessou gerações, a ideia de que haveria uma disputa, civilização ou barbárie. Civilização, para ele, era a Europa. A barbárie eram os povos indígenas, os mestiços, os gaúchos, enfim, tudo aquilo que não se encaixava, que não cabia no ideal de uma nação branca e europeia. Mas é curioso, porque se o Sarmiento precisou opor civilização e barbárie, é porque o que ele chamava de barbárie existia e resistia. Essa barbárie não branca, ela continua existindo, inclusive nos dois países que estavam na final da Copa do Mundo. A Espanha, é bom a gente lembrar, não é só Madrid. Na prática, é uma comunidade plurinacional, onde catalães, bascos, galegos, tantos outros povos disputam e disputam faz séculos diferentes maneiras de entender esse país. Foi também nas periferias da Espanha que se organizaram algumas das maiores e mais duradouras resistências ao franquismo. E a Espanha do século XXI também não é a Espanha sonhada pelos racistas. É um país profundamente transformado pela imigração. Basta olhar o Lamine Yamal, o prodígio da seleção espanhola, para perceber isso. Ele é filho de imigrantes e ele mostra que a Espanha real é muito mais diversa do que o imaginário construído pelos supremacistas. E algo parecido também pode ser visto na Argentina. Por trás da fantasia de uma nação exclusivamente europeia, sempre existiu um outro país. Um país indígena, um país mestiço, um país popular. A Argentina é do chamado Cabecitas Negras, descendentes de indígenas que foram mobilizados pelo peronismo contra as elites de Buenos Aires. Uma Argentina que nunca aceitou desaparecer. E veja só, Maradona, talvez o maior símbolo do futebol argentino, também seja o mais poderoso símbolo dessa Argentina que resiste. Ele reivindicava seus antepassados guaranis, a sua identidade latino-americana, abraçava causas anti-imperialistas, e isso numa época em que ainda se custava caro tomar essas bandeiras. Ele era, talvez sem saber e sem dizer, a revanche daquela Argentina que o Sarmiento havia chamado de barbárie. Nada disso transforma a Argentina em exemplo de antirracismo, nem absolve a Espanha da sua dificuldade de enfrentar um preconceito arraigado no país. Agora, se política e futebol são inseparáveis, é preciso celebrar os momentos de resistência. O futebol continuará sendo um campo de disputa, que seja também um espaço de luta antirracista.
0: O programa da RFI fica por aqui. 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
1: Você ouve a RFI, estes são os destaques dessa segunda-feira, 20 de julho. Os Estados Unidos intensificaram seus ataques em território iraniano pela 9ª noite consecutiva. Pelo menos uma pessoa morreu e várias ficaram feridas no noroeste do Irã, segundo a mídia estatal do país, nesta segunda-feira. Os ataques visaram redes de comunicação e centros de comando no Irã, segundo o exército americano. A usina de Darkovin, atualmente em construção, também foi alvo de ataques no domingo, de acordo com Teherã, que pediu à Agência Internacional de Energia Atômica que condenasse as hostilidades americanas. A Guarda Revolucionária Iraniana replicou atingindo alvos militares dos Estados Unidos nos países do Golfo. Um navio foi atingido por um projétil no Estreito de Hormuz, provocando um incêndio e a retirada de sua tripulação, segundo a Agência Britânica de Segurança Marítima. Anteriormente, a agência havia relatado um navio em chamas aproximadamente 15 quilômetros a noroeste de Omã, sem especificar a causa do incêndio. A Guarda Revolucionária do Irã afirmou ter detido dois navios-tanque que tentavam passar pelo Estreito de Hormuz de maneira não autorizada por Teherã. Mais de 400 drones foram lançados em direção à região de Moscou durante a noite, segundo a prefeitura da capital russa nesta segunda-feira, afirmando que a maioria havia sido neutralizada. Segundo a mesma fonte, 10 pessoas ficaram feridas, entre elas 3 cidadãos chineses e uma criança de 11 anos. O ataque também provocou um incêndio em um importante complexo industrial localizado a 30 quilômetros ao sul de Moscou. Nesta segunda-feira, o novo líder trabalhista britânico, Andy Burnham, assume o cargo de primeiro-ministro do Reino Unido. Ele será o 6º chefe de governo em uma década no país e sucede Keir Starmer. Na agenda da posse, Starmer fará um breve discurso de despedida antes de seguir para o Palácio de Buckingham para apresentar sua renúncia ao rei Charles III. Em seguida, será a vez de Burnham encontrar-se com o rei, que pedirá ao futuro primeiro-ministro para formar um governo. A chegada de Burnham a Downing Street está prevista para o início da tarde, onde fará um discurso sobre suas prioridades com o objetivo de restaurar a confiança no governo. E um adolescente de 13 anos morreu em Ciudad Rodrigo, no oeste da Espanha, na madrugada desta segunda-feira, após uma fonte desabar durante as comemorações da vitória do país na Copa do Mundo. Os torcedores espanhóis se preparam para receber nesta segunda-feira seus jogadores em Madrid.

0: Bom dia, são 11 horas e 30 minutos em Paris, 6:30 da manhã em Brasília. 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
0: Em Paris, céu parcialmente nublado, os termômetros marcam 19 graus. Estes são os destaques dessa segunda-feira, 20 de julho. Torcedores espanhóis se preparam para receber sua seleção em Madrid após a vitória na Copa do Mundo. Depois da derrota, argentinos se despedem de Messi com celebração nacional. Estados Unidos intensificam ataques ao território iraniano e atingem usina nuclear em construção. Estas e outras notícias a seguir.
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0: Os torcedores espanhóis se preparam para receber nesta segunda-feira seus jogadores em Madrid após o triunfo na Copa do Mundo contra a Argentina. 16 anos depois de sua primeira vitória, a Espanha conquistou seu segundo título com um gol de Ferran na prorrogação no domingo no MetLife Stadium em Nova Jersey. O lateral direito Pedro Porro disse que o sucesso foi resultado do esforço coletivo da equipe. Vamos ouvi-lo.
3: É a união de todos durante toda a Copa. Não é só de um ou de dois ou de três, nem dos 11 que jogamos. Simplesmente é dos 26 que convivemos durante 45, 50 dias.
0: Você ouviu o lateral direito espanhol Pedro Porro após a vitória da Espanha na Copa do Mundo. A chegada dos jogadores está prevista para as 14 horas em Madrid. A seleção espanhola deve desfilar pelo centro da capital e encerrar o cortejo à noite na Praça de Cibeles, onde fica a sede da prefeitura. 1 milhão de pessoas são esperadas. Durante as comemorações, um adolescente de 13 anos morreu em Ciudad Rodrigo, no oeste da Espanha, na madrugada desta segunda-feira. Após uma fonte desabar, segundo a prefeitura da cidade. Já na Argentina, após a derrota, os torcedores se despedem de Messi, como conta o correspondente da RFI em Buenos Aires, Márcio Rezende.
4: A tristeza não foi só com a derrota, mas com a provável despedida de Lionel Messi das Copas do Mundo. Kevin Kahlo, de 17 anos, emociona-se com essa ausência a futuro.
5: Claro que é muita tristeza, porque...
6: É realmente com muita tristeza, porque eu não queria que a última Copa do Mundo do Messi terminasse assim. Agora, sem o Messi, vai ser doloroso. Desde que eu vejo o futebol, o Messi está na seleção. E também vê-lo partir será horrível.
4: A seleção argentina deve chegar ainda nesta segunda-feira por volta das 17 horas. O presidente Javier Milei disse que vai decretar um feriado de 24 horas em função do que os jogadores e a comissão técnica decidirem sobre uma celebração. O mais provável é que, devido ao clamor popular, haja uma celebração na terça-feira.
0: Você ouviu Márcio Rezende, correspondente da RFI em Buenos Aires. A maior e mais assistida Copa do Mundo da história chega a seu fim. Um Mundial que contou com a participação de 48 seleções e foi sediada em 3 países, Canadá, Estados Unidos e México. Mas também teve polêmicas envolvendo principalmente o presidente Donald Trump. Ele e o presidente da FIFA, Gianni Infantino, foram vaiados ao entrarem no gramado após a vitória da Espanha. E a controvérsia continuou no momento da entrega da taça. A correspondente da RFI em Nova York, que Luciana Rosa tem mais detalhes.
7: Depois de entregar a taça à seleção espanhola ao lado de Infantino, Trump permaneceu no palco para a foto oficial dos campeões. Mesmo após a saída do presidente da FIFA e de jogadores sinalizarem que aquele era o momento da equipe celebrar sozinha. O presidente americano atravessou o palco e apareceu nas imagens da comemoração. Um gesto que chamou a atenção e repercutiu nas redes sociais e na imprensa internacional.
0: Você ouviu Luciana Rosa, correspondente da RFI em Nova York. E os Estados Unidos intensificaram seus ataques em território iraniano pela 9ª noite consecutiva. Pelo menos uma pessoa morreu e várias ficaram feridas no noroeste do Irã, segundo a mídia estatal do país, nessa segunda-feira. Os ataques visaram redes de comunicação e centros de comando no Irã, segundo o exército americano. A usina de Dar-Kovin, atualmente em construção, também foi alvo de ataques no domingo, de acordo com o Teherã, que pediu à Agência Internacional de Energia Atômica que condenasse as hostilidades americanas. A Guarda Revolucionária Iraniana replicou, atingindo alvos militares nos Estados Unidos, nos países do Golfo. Explosões foram ouvidas na segunda-feira em Manama, capital do Bahrein, e as Forças Armadas do Kuwait também relataram ter enfrentado novos ataques de drones iranianos. Além desses ataques, um navio foi atingido por um projétil no Estreito de Hormuz, provocando incêndio e a retirada de sua tripulação, informou na segunda-feira a Agência Britânica de Segurança Marítima. Anteriormente, a agência havia relatado um navio em chamas a aproximadamente 15 quilômetros a noroeste de Oman, sem especificar a causa do incêndio. Mais de 400 drones foram lançados em direção à região de Moscou durante a noite, segundo o prefeito da capital russa, Sergei Sobyanin, no Telegram nesta segunda-feira. Ele afirmou que a maioria havia sido neutralizada. Segundo a mesma fonte, 10 pessoas ficaram feridas, entre elas 3 cidadãos chineses e uma criança de 11 anos. Nesta segunda-feira, o novo líder trabalhista britânico, Andy Burnham, assume o cargo de primeiro-ministro do Reino Unido. Ele será o 6º chefe de governo em uma década e assume em meio a grandes expectativas. O ex-prefeito da Grande Manchester garantiu o apoio de cerca de 95% dos parlamentares trabalhistas e sucede Keir Starmer, que havia chegado a Downing Street em julho de 2024. Na agenda da posse, Starmer fará um breve discurso de despedida em Downing Street, em Londres, antes de seguir para o Palácio de Buckingham para apresentar sua renúncia ao rei Charles III. Em seguida, será a vez de Andy Burnham encontrar-se com o rei, que pedirá ao futuro primeiro-ministro para formar um governo. Sua chegada a Downing Street está prevista para o início da tarde. Burnham apresentará sua visão para o país em seu primeiro discurso como primeiro-ministro. Segundo sua equipe, ele vai explorar suas prioridades com o objetivo de restaurar a confiança no governo e dar um alívio aos britânicos em meio à crise do custo de vida. A polícia indiana dispersou na segunda-feira uma manifestação de milhares de pessoas que se dirigiam ao parlamento em Nova Delhi para protestar contra fraudes em exames universitários e exigir a renúncia do ministro da Educação, Dharmendra Pradhan. Um grande contingente das forças de segurança avançou com cacetetes contra os manifestantes perto da esplanada da capital, onde eles estavam reunidos, convocados pelo Partido Popular das Baratas, um movimento formado na internet.
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0: Você ouve a RFI. A seguir em nossa programação, a imprensa francesa destaca a vitória da Espanha na Copa, com Messi discreto e Trump roubando a cena. Logo depois, você confere as reações à vitória da Espanha e a tristeza na Argentina, com homenagens à seleção e a dor da despedida de Messi. Em seguida, você confere a crônica O Mundo Agora, de Tomás Zickman de Barros. Mas antes, vamos em linha direta com os Estados Unidos para um balanço da Copa do Mundo.
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9: A maior e mais assistida Copa do Mundo da história chegou ao fim, coroando a Espanha como campeã em uma partida final que, pela primeira vez na história, contou com um show no intervalo, bem ao estilo dos que acontecem durante o Super Bowl. Este Mundial, tanto inovador como controvertido, será lembrado pela participação de 48 seleções e por ter sido sediado em 3 países, Canadá, Estados Unidos e México. A correspondente da RFI em Nova York, Luciana Rosa, está conosco para falar sobre o legado do Mundial de 2026. Grande noite no MetLife Stadium ontem, com a vitória da Espanha sobre a Argentina. Qual foi a audiência desse jogo e da Copa de 2026 como um todo?
10: Calcula-se que a final entre Espanha e Argentina tenha sido assistida por cerca de 1,8 bilhão de pessoas em todo o mundo, somando televisão e plataformas de streaming. Se a projeção se confirmar, será a final de Copa do Mundo mais assistida da história, superando cerca de 1,5 bilhão de espectadores da decisão do Qatar em 2022. No MetLife Stadium, em Nova Jersey, os 80.663 lugares foram ocupados, com casa cheia para a decisão. A Copa de 2026 também bateu recordes de público. Ao longo do torneio, mais de 6,5 milhões de torcedores passaram pelos estádios dos Estados Unidos, Canadá e México, tornando esta edição a mais assistida presencialmente da história. A ocupação média das arenas foi de 99,7%. E o torneio ainda registrou números inéditos nas plataformas digitais, com mais de 20 bilhões de visualizações de vídeos nas redes sociais da FIFA.
9: Apesar de Estados Unidos e Canadá não terem a mesma tradição no futebol que outros países, as fanfests e os eventos ligados à Copa surpreenderam, não?
10: Sim, as FIFA Fan Festivals, espalhadas pela cidade sede, receberam mais de 7,7 milhões de visitas ao longo do torneio, mostrando que a Copa conseguiu mobilizar não apenas turistas, mas também moradores locais. Aqui em Nova York, por exemplo, bares e restaurantes registraram forte aumento no movimento durante os jogos, com casas lotadas para acompanhar as partidas. Entre as sedes, o estádio Cidade do México teve a maior média de público por partida, com cerca de 80,8 mil torcedores por jogo. Já o MetLife Stadium, em Nova Jersey, liderou em público total, com quase 484 mil espectadores em 6 partidas, incluindo a grande final entre Espanha e Argentina.
9: Essa foi a primeira Copa disputada em 3 países e também a primeira com 48 seleções. Esse formato deve continuar ou a FIFA já pensa em novas mudanças, Luciana?
10: A avaliação da FIFA é bastante positiva. O sucesso da edição já levou a FIFA a discutir uma nova expansão. A entidade analisa aumentar o Mundial para 64 seleções a partir de 2030, o que elevaria o número de partidas de 104 para 128 e permitiria que quase um terço das 211 federações filiadas à FIFA disputassem a competição. A Copa de 2030 já será histórica por si só. Terá como sedes principais Espanha, Portugal e Marrocos, enquanto Uruguai, Argentina e Paraguai receberão jogos comemorativos do centenário do torneio. Se a proposta for aprovada, será a maior Copa do Mundo da história.
9: O presidente da FIFA, Gianni Infantino, e o presidente Donald Trump foram vaiados na final. E Trump, mais uma vez, protagonizou um papel controvertido, não é?
10: Sem dúvida. Embora tenha acompanhado o torneio à distância e comentado diversos jogos, a final foi a primeira partida da Copa que Donald Trump assistiu presencialmente. O presidente americano esteve no MetLife Stadium ao lado de Gianni Infantino, participou da cerimônia de premiação e aproveitou o evento para reforçar a parceria entre a Casa Branca e a FIFA. Depois de entregar a taça à seleção espanhola ao lado de Infantino, Trump permaneceu no palco para a foto oficial dos campeões. Mesmo após a saída do presidente da FIFA e de jogadores sinalizarem que aquele era o momento da equipe celebrar sozinha, o presidente americano atravessou o palco e apareceu nas imagens da comemoração, um gesto que chamou a atenção e repercutiu nas redes sociais e na imprensa internacional.
9: Obrigada, Luciana Rosa, por sua participação no Linha Direta de hoje. 1 milhão de pessoas são esperadas em Madrid para recepcionar a seleção da Espanha, campeã do mundo. Nossa correspondente Ana Beatriz Farias conversou com torcedores.
11: Depois de viver a festa da torcida nas ruas, Alba Carbonell já tem planos para esta segunda-feira. Estar no meio da multidão que vai receber os campeões. Para ela, ver a Espanha conquistar o Mundial foi uma experiência única e também uma espécie de segunda chance.
12: Ai, foi muito emocionante assistir o jogo em Madrid, vendo as ruas cheias, com as pessoas torcendo pela mesma coisa ao mesmo tempo, né? Sentindo essa alegria. Eu não tenho nem como explicar, porque eu nunca tinha visto assim as ruas de Madrid. Eu também era pequena, em 2010, né? Então, para mim, foi uma segunda oportunidade de reviver isso de forma mais intensa. Sim, foi muito lindo. Eu estou até querendo ir para a comemoração que vai ter em Madrid com os jogadores, vai ter até show. Então é isso, muito, muito feliz.
11: O brasileiro Luiz Iglesias, que também tem nacionalidade espanhola, conhece bem essa sensação. Ainda criança, quando o Brasil conquistou seu último Mundial, ele finalmente pôde viver de perto a festa de um título mundial.
13: Ah, tá sendo uma loucura e uma emoção gigantescas, como se fosse o Brasil ganhando de novo. Eu que tinha só 4 anos quando o Brasil ganhou a última Copa em 2002, que nem lembro, né? Não tem nenhuma memória assim do que foi essa festa. Hoje eu tô podendo ter esse gostinho, né? Do que é ganhar uma Copa do Mundo. Me sentindo mais espanhol do que nunca para poder participar aqui da festa aqui em Madrid. Era até 2 horas da manhã, 3 horas da manhã. Gente na rua buzinando, com bandeira, gritando, feliz, chorando, abraçando, beijando. Foi muito, muito legal, muito especial.
11: De Madrid, Ana Beatriz Farias para a Rádio França Internacional.
9: Apesar da derrota por 1-0 para a Espanha na prorrogação, o clima em Buenos Aires é de agradecimento à seleção argentina. Vamos ouvir nosso correspondente, Márcio Rezende.
4: Quem aterrissou em Buenos Aires depois de um voo que coincidiu com a final da Copa do Mundo achou que a Argentina foi a campeã. Isso porque milhares de torcedores nas principais cidades do país lotaram avenidas e praças para homenagear a seleção argentina. A celebração foi também uma forma de amenizar a dor de perder uma final. A torcedora Marta Feijó, de 67 anos, agradece.
9: Simplesmente acho que temos de agradecer a esta seleção. Chegamos até aqui. É uma equipe maravilhosa. Eles realmente deram tudo de si. Simplesmente obrigada e o melhor para eles.
14: Simplesmente graças e o melhor para eles.
4: Matias Ferreira, de 38 anos, também enaltece o bom desempenho da seleção argentina nesta Copa.
15: A garra que os jogadores demonstraram em cada partida, o feito que alcançaram, o orgulho que nos deram, a forma como nos representaram, também contra a Inglaterra, que era uma ferida nossa, e partiram para o ataque. Hoje, infelizmente, não foi possível. Temos de apoiar os jogadores quando voltarem, temos de recebê-los, porque o que eles fizeram é algo do qual deveremos nos orgulhar.
4: A ansiedade de uma final do mundo e uma pálida atuação em campo foram sentidas no principal parque de Buenos Aires, onde mais de 50 mil pessoas assistiram à partida. Aos poucos, a tensão tornou-se angústia. Pela primeira vez nesta Copa do Mundo, os argentinos tiveram reações tímidas e quase não cantaram, um comportamento irreconhecível para uma torcida considerada incansável, mesmo na adversidade. Ainda com lágrimas nos olhos, Santino, de 10 anos, reconhece que a Argentina não jogou bem.
15: A Espanha jogou muito bem, por isso mereceu o segundo título mundial. Nós não jogamos bem, paciência. Agora temos que sair daqui chateados e um pouco tristes, sim. Sem a Copa do Mundo. Vamos continuar em busca do nosso 4º título em 2030.
4: A tristeza não foi só com a derrota, mas com a provável despedida de Lionel Messi das Copas do Mundo. Kevin Kahlo, de 17 anos, emociona-se com essa ausência a futuro.
15: É realmente com muita tristeza, porque eu não queria que a última Copa do Mundo do Messi terminasse assim. Agora, sem o Messi, vai ser doloroso. Desde que eu vejo o futebol, o Messi está na seleção. E também vê-lo partir será horrível.
4: Júlia Pinal, de 59 anos, vê um vácuo na seleção argentina sem Messi, assim como aconteceu com a saída de Diego Maradona.
14: Como Messi,
9: acho que não haverá outro. Houve um Maradona, houve um Messi, mas não haverá outro Messi. Vai ser difícil encontrar um. Acho que vai ser bem difícil.
4: A seleção argentina deve chegar ainda nesta segunda-feira por volta das 17 horas. O presidente Javier Milei disse que vai decretar um feriado de 24 horas em função do que os jogadores e a comissão técnica decidirem sobre uma celebração. O mais provável é que, devido ao clamor popular, haja uma celebração na terça-feira. De Buenos Aires, Márcio Rezende para RFI.
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0: Os jornais franceses dessa segunda-feira destacam a vitória da Espanha sobre a Argentina por 1-0 na prorrogação, conquistando a segunda Copa do Mundo de sua história. Para o L'Equipe, a seleção espanhola confirmou seu status de melhor equipe do planeta ao dominar amplamente a decisão, controlando a posse de bola e impondo seu estilo de jogo durante praticamente toda a partida. A reportagem destaca a atuação apagada da Argentina, que só finalizou pela primeira vez aos 117 minutos e teve Lionel Messi praticamente ausente do jogo. Para Le Monde, a derrota da Argentina para a Espanha também ficou marcada pela atuação apagada de Messi, que teve influência quase nula na partida e passou grande parte do jogo sem receber bolas, em condições de criar perigo. Para o jornal francês, o craque argentino de 39 anos foi um homem invisível em uma final dominada pela seleção espanhola e só conseguiu aparecer nos minutos finais da prorrogação, quando sua equipe já estava em desvantagem. A reportagem destaca que, após carregar a Argentina ao longo do torneio, com gols e assistências decisivas, Messi não conseguiu repetir o protagonismo no momento mais importante. O Libération destaca as dimensões inéditas dessa Copa do Mundo, com 48 seleções, 104 partidas e organização compartilhada entre três países, mas que não conseguiu despertar grande entusiasmo nos Estados Unidos, principal sede do torneio. Para o jornal francês, a competição foi salva pela atmosfera criada por torcedores latino-americanos, especialmente argentinos, colombianos e mexicanos, além de escoceses e noruegueses, que deram cor e animação aos estádios e à cidade sede.
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17: Tomás Zikman de Barros.
18: Apesar de só ter marcado no final da prorrogação, não tem dúvida de que a Espanha dominou a final da Copa do Mundo ontem, vencendo a Argentina. E muita gente no Brasil comemorou a derrota dos nossos vizinhos. Agora, para além da rivalidade futebolística, inclusive do futebol muito ruim apresentado pela Alves Celeste, muita gente justificava a torcida contra a Argentina por motivos políticos. Como eu falei aqui mesmo antes do começo da Copa, política e futebol são inseparáveis. E para alguns, torcer pela Argentina significaria legitimar o racismo que, de acordo com eles, marcaria esse país. Houve até quem usasse essa escolha como uma forma conveniente para espiar o racismo do próprio Brasil, apontando o dedo para os outros. Não dá para negar que a Argentina convive, sim, com um grave problema de racismo. Os episódios vêm de décadas e se repetem nas arquibancadas, hoje em dia nas redes sociais e, às vezes, entre os próprios jogadores. O silêncio de alguns dos principais atletas da Argentina é eloquente. Como se diz hoje em dia, não basta apenas não ser racista, é preciso ser antirracista. Agora, nesse aspecto, a Espanha também leva o cartão vermelho. Vamos lembrar que esse é o país onde Vini Júnior foi alvo durante anos de uma campanha racista escancarada, em alguma medida negada. Mesmo o presidente da Liga Espanhola, em vez de enfrentar o racismo que se abatia contra o jogador brasileiro, insinuou que era o Vinícius quem ficava provocando as torcidas e causando a reação racista delas. O racismo, tanto na Espanha quanto na Argentina, vem de longa data. Vamos lembrar, a Espanha foi uma das grandes potências coloniais da era moderna. Isso deixa marcas. Ainda que no século XX tenha se tornado um país atrasado, tenha perdido o protagonismo, os espanhóis ainda se veem, muitos deles, como um centro da civilização, superior, portanto, às suas antigas colônias não brancas. A Argentina percorreu um caminho, uma história diferente, mas chegou num lugar bem parecido. Desde o século XIX, quando foi fundado o país, parte das elites de Buenos Aires procurou apresentar a Argentina como uma espécie de Europa transplantada na América do Sul. O presidente Domingo foi uma história diferente, mas chegou num lugar bem parecido. Desde o século XIX, quando foi fundado o país, parte das elites de Buenos Aires procurou apresentar a Argentina como uma espécie de Europa transplantada na América do Sul. O presidente Domingo Faustino Sarmiento resumiu